0: 31 de dezembro de 2025 por esse índice. Mas eu vou dar um exemplo para ficar mais fácil. Quem tinha 10 mil reais de saldo naquela data vai receber R$186,83. De acordo com a resolução do Conselho Curador, 89% do lucro obtido pelo FGTS em 2025 serão distribuídos aos trabalhadores, o que equivale a 13 bilhões de reais. De acordo com o secretário de Proteção ao Trabalhador do Ministério do Trabalho e Emprego, Carlos Augusto Gonçalves, o valor é depositado em contas ativas e inativas.
1: Contas ativas são aqueles trabalhadores que têm vínculo. Contas inativas são aqueles trabalhadores que não têm mais vínculo empregatício, mas são beneficiados também, né, por essa distribuição de resultado. É só ele entrar no APPS, entrar no FGTS, constatar qual é o seu saldo, os trabalhadores e as trabalhadoras receberão essa distribuição de resultado nas suas contas através de uma correção do valor do saldo.
2: Agora, Luana, e o trabalhador pode sacar esse dinheiro já imediatamente?
0: Não, Mariana, só nos casos previstos em lei. É importante lembrar que o dinheiro creditado como repartição do lucro segue as mesmas regras do FGTS. Ou seja, ele só pode ser sacado em situações como a compra da casa própria, demissão sem justa causa, aposentadoria ou doenças graves. O valor foi creditado na conta do FGTS de pouco mais de 138 milhões de trabalhadores e pode ser conferido no aplicativo FGTS ou pelo Internet Banking da Caixa para quem é cliente do banco. Mariana e Luciano.
3: Obrigado, Luana, pelas informações ao vivo aqui na Voz do Brasil.
2: Passa a valer amanhã a gasolina com percentual obrigatório de 32% de etanol.
3: A medida entra em vigor por um período de 180 dias, prorrogáveis por mais 6 meses.
2: Baseada em estudos técnicos com veículos leves e motocicletas, a alteração amplia o uso de combustível renovável.
3: Além de reduzir a necessidade de importação de gasolina e reforçar a segurança energética nacional.
4: O governo do Brasil publica a resolução que institui temporariamente a gasolina E32 e a nova mistura começa a valer neste sábado, 1º de agosto. Com a mudança, o percentual obrigatório de etanol anidro na gasolina sobe de 30% para 32% em todo o Brasil. A medida tem validade inicial de 180 dias, com possibilidade de prorrogação por mais 6 meses. Segundo o Conselho Nacional de Política Energética, a alteração busca ampliar o uso de combustível renovável produzido no país, reduzir a necessidade de importação de gasolina e reforçar a segurança energética nacional. A decisão é baseada em estudos técnicos que avaliam veículos leves e motocicletas movidos exclusivamente a gasolina. Os testes analisam partida, aceleração, dirigibilidade, emissões e durabilidade dos componentes. De acordo com o relatório, os veículos apresentam funcionamento adequado sem impactos relevantes no desempenho ou nos sistemas de combustível. A resolução também estabelece que a adoção definitiva da gasolina E32 ou de misturas superiores vai depender de novas avaliações. Claudimário Carvalho, para a Voz do Brasil.
2: Obras didáticas e literárias na palma da mão. É o Programa Nacional do Livro e do Material Didático Digital.
3: Saiba agora como acessar livros da rede pública pela internet.
5: Uma plataforma permite que professores e estudantes da rede pública de ensino acessem livros em formato digital. O catálogo reúne obras didáticas e literárias e abrange desde os anos iniciais do ensino fundamental até o ensino médio. Como destacou Fernanda Pacobaíba, presidente do Fundo Nacional de Desenvolvimento da Educação.
6: Hoje, o nosso PNLD Digital reúne um acervo com mais de 2.800 obras, entre os livros didáticos, didáticos e literários de diferentes etapas da educação básica. O leitor digital também conta com recursos de acessibilidade e personalização, como ajuste de contraste, espaçamento e navegação.
5: A avaliação das obras é realizada por professores especialistas do Banco de Avaliadores do Programa Nacional do Livro e do Material Didático, selecionados por uma comissão técnica. Os materiais didáticos de cada etapa de ensino se renovam a cada 4 anos. O acesso à plataforma pode ser feito pelo endereço PNLD. www.fnde.gov.br com login realizado via gov.br. Reportagem Natália Koslick.
2: Na segunda-feira, começa a campanha de multivacinação para crianças e adolescentes menores de 15 anos.
3: Pais e responsáveis devem levar os jovens até a unidade básica de saúde para atualizar a caderneta de vacinação.
2: E atenção para quem mora nas cidades de São Paulo, Guarulhos e São Bernardo do Campo.
3: O Ministério da Saúde recomenda que os habitantes dessas cidades, com idade entre 0 e 59 anos, tomem vacina contra sarampo.
2: Até o dia 28 de julho, o Brasil confirmou 17 casos de sarampo nesses municípios de São Paulo. E a melhor forma de prevenir a doença é a imunização. Confira na reportagem de Pablo Mundim.
7: O sarampo é uma doença causada por um vírus e transmitida pelo ar. Os primeiros sintomas costumam ser febre alta, tosse, coriza, olhos avermelhados e mal-estar. Depois de alguns dias, aparecem manchas vermelhas que começam no rosto e se espalham pelo corpo, como explica o Dr. Tiago Cavalcante, médico de família.
8: Ele é um dos agentes mais contagiosos, porque geralmente uma pessoa que tem um vírus no seu organismo tem a capacidade de transmitir para até 18 pessoas ao seu redor. E o vírus pode ficar até 2 horas no ambiente ali circulando, né? Então isso ainda aumenta ainda mais a chance de ocorrer a transmissão. E basicamente os sintomas, assim, lembra muito um quadro gripal. Aí logo depois, poucos dias, obviamente, surgem as manchas vermelhas pelo corpo.
7: Mesmo com a eliminação da circulação contínua do vírus no Brasil, novos casos ainda podem surgir quando o sarampo é trazido de outros países. Por isso, especialistas reforçam que manter a vacinação em dia continua sendo a forma mais eficaz de evitar novos surtos. A vacina contra o sarampo é oferecida gratuitamente pelo SUS e faz parte do calendário nacional de vacinação. Na rotina, as crianças recebem 2 doses, aos 12 e aos 15 meses de idade. Em situações de circulação do vírus, como ocorre atualmente nas cidades paulistas de Guarulhos, São Bernardo do Campo e São Paulo, a recomendação do Ministério da Saúde é a oferta da vacinação contra sarampo para todas as pessoas de 6 meses a 59 anos de idade, de forma indiscriminada, que moram nesses municípios. O Dr. Tiago Cavalcante reforça que a vacinação é fundamental para combater o vírus.
8: A ideia, fazer até um comparativo, por exemplo, com incêndio, né? É que não surja a faísca que vai acender aquele incêndio. Então, por exemplo, se a população da cidade estiver vacinada, o vírus chega, pode até chegar, mas ele não encontra quem infectar, porque o nosso organismo, né, vai estar ali com a barreira de proteção bem ativa. E o vírus morre ali. E é o que a gente chama até da imunidade coletiva, da imunidade de rebanho.
7: O sarampo pode ainda causar complicações graves, como pneumonia, inflamação no cérebro e até levar à morte, principalmente em crianças pequenas e pessoas com baixa imunidade. Quem não sabe se recebeu todas as doses pode procurar uma unidade básica de saúde para verificar a caderneta de vacinação. Reportagem Pablo Mundim.
3: Quem se inscreveu no FIES já pode checar se conseguiu o financiamento estudantil.
2: O prazo para confirmar as informações vai até a semana que vem.
3: E quem não foi selecionado já está na lista de espera para aguardar as próximas chamadas.
9: Nesta edição do FIES, o Fundo de Financiamento Estudantil, foram disponibilizadas 75 mil vagas em mais de 1.200 instituições de ensino. Com os resultados divulgados nesta quinta-feira, os pré-selecionados já podem completar as informações de suas inscrições até a próxima terça-feira, 4 de agosto. Quem não foi selecionado vai automaticamente para a lista de espera. E as novas chamadas serão realizadas entre 7 de agosto a 24 de setembro. O FIES concede financiamento a estudantes de graduação em instituições privadas que aderirem ao programa e que tenham avaliação positiva no Sistema Nacional de Avaliação da Educação Superior. Os estudantes podem conferir se foram selecionados no endereço acessounico.mec.gov.br/FIES. E para complementar as informações, acessar FIES Seleção, sem cedilha, e tio, aluno.mec.gov.br. Edinaldo Júnior para a Voz do Brasil.
2: Atenção, candidatos do Concurso Público Nacional Unificado, CNPU 2.
3: O Ministério da Gestão, Inovação e Serviços Públicos publicou no Diário Oficial da União de hoje nova classificação para recompor vagas remanescentes, não preenchidas e provimento de vagas adicionais.
2: Ao todo, são 702 pessoas classificadas, sendo 242 em vagas remanescentes e 460 em vagas adicionais.
3: Os convocados abrangem o INSS e o Ministério da Gestão e da Inovação e Serviços públicos.
2: Os classificados devem acompanhar as próximas publicações para consultar procedimentos, prazos e orientações das próximas etapas do concurso.
3: Para saber mais, acesse gov.br/gestão/fique-por-dentro.
2: Ter documentos importantes na palma da mão facilita a vida de milhões de brasileiros e evita deslocamentos desnecessários.
3: Pela conta gov.br é possível acessar gratuitamente certidões e comprovantes usados para solicitar benefícios sociais, participar de concursos públicos e resolver diversas pendências de forma rápida e digital.
10: Você que tem a conta GovBR não precisa sair de casa para pegar uma série de documentos. Vários deles são muito importantes, por exemplo, para pedir o Bolsa Família, o Benefício de Prestação Continuada, BPC, a Tarifa Social de Energia Elétrica, para acessar o Minha Casa Minha Vida e outras políticas públicas federais. São mais de 10 certidões disponíveis para você baixar de graça pelo seu celular, tablet ou computador. Uma delas é a Certidão do Cadastro Único, que é essencial para o Bolsa Família, a isenção de taxas em concursos públicos e a carteira do idoso. No GovBR você ainda pode baixar a certidão da pessoa com deficiência, documento fundamental para o sistema de cotas nas universidades, escolas técnicas e empresas. Essa certidão também é exigida para a pessoa com deficiência pedir o BPC. Se você pretende se inscrever num concurso público, vai precisar da certidão de quitação eleitoral. Ela está entre as que podem ser baixadas na plataforma GovBR. Também é possível pegar a Carteira Nacional de Vacinação, o Cartão Nacional de Saúde, o certificado de antecedentes criminais, a certidão de situação cadastral do CPF e do CNPJ. Nessa mesma lista estão disponíveis as certidões negativas de débito da pessoa física, pessoa jurídica e do imóvel rural. Para acessar os documentos, você entra no aplicativo GovBR ou no site gov.br e clica em Atalhos GovBR. Depois, é só olhar a lista de certidões e baixar a que estiver precisando. Reportagem Carlos Oliveira.
2: Os CNPJs, que até hoje tinham apenas números, agora também poderão ter letras.
3: O primeiro CNPJ alfanumérico foi emitido hoje.
2: A ideia é garantir a continuidade das combinações no país.
11: O CNPJ, que identifica empresas, organizações e instituições, está de cara nova. Agora, pode conter também letras e não apenas números. É o chamado formato alfanumérico. A Receita Federal emitiu o primeiro CNPJ desse tipo, com letras e números, nesta sexta-feira. O novo padrão amplia a capacidade de inscrições nos próximos anos e não impacta os CNPJs já existentes, que continuam válidos. O modelo alfanumérico também não altera os direitos, obrigações ou a situação cadastral das pessoas jurídicas já existentes. Novos CNPJs ainda podem ser emitidos apenas com números, já que o limite do sistema ainda não foi esgotado. Empresas que usam CNPJ em seus processos devem verificar se os sistemas estão preparados para receber e validar códigos alfanuméricos. A Receita Federal informou que a emissão de CNPJs neste modelo será gradual e que vai acompanhar a transição. Graziela Mendonça para a Voz do Brasil.
3: Amanhã é dia do cordelista. Você conhece essa arte brasileira?
2: A literatura de cordel faz parte da identidade cultural e carrega histórias, tradições e saberes populares passados de geração em geração.
3: Um projeto lançado no Ceará tem o objetivo de fortalecer a preservação e a difusão dessa manifestação artística por meio de atividades de formação, pesquisa e valorização de cordelistas e xilógrafos.
2: Vamos conhecer mais na reportagem de Graziele Bezerra.
12: O trabalho de um artista popular atraiu a atenção do professor Alex Canuto de Melo para o cordel. Mas o sangue nordestino também teve voz no nascimento de Sabiá Canuto, filho de maranhense com piauiense, neto de sanfoneiro, que além de professor, é poeta e cordelista.
13: Então eu fiquei encantado naquele momento, conhecendo o mestre do pife com o cordel.
14: É galinha, pato, peru, pavão em na virtude, lá vai eu fui, de avô pra neto.
13: E ele me instigou a buscar me enveredar nesse caminho da poesia popular, do cordel e achar o meu caminho também a partir daí.
12: literatura de cordel é considerada bem cultural imaterial pelo Instituto do Patrimônio Histórico e Artístico Nacional, IFAM, desde 2018. O nome cordel vem dos cordões ou barbantes, onde os folhetos ficavam pendurados para serem vendidos em feiras. Essa expressão artística teve forte expansão no Nordeste do Brasil a partir do final do século XIX. Poesia rimada, métrica perfeita. Para o professor Sabiá, um saber que precisa ser conhecido e preservado.
13: Então, através desse brinquedo que é o cordel e essa diversão, né? E você poder declamar, por exemplo, admiro o pica-pau no galho do angico, passo o dia inteiro, taco-taco, tico-tico, não sente dor de cabeça nem quebra a ponta do bico. Então, sem dúvida nenhuma, a gente precisa ampliar ainda mais esses acessos à literatura de cordel, né? A essa disseminação dessa cultura, né? A valorização dessa cultura.
12: Um projeto chamado Escola Brasileira de Literatura de Cordel e Xilogravura, lançado em Juazeiro do Norte, quer promover e valorizar ainda mais essa manifestação cultural. Para isso, a iniciativa do Ministério da Cultura, em parceria com as universidades regional e federal do Cariri, no Ceará, prevê atividades como seminários, oficinas, tratamento de acervos e apresentação de cantadores, poetas e xilógrafos, como explica Fanca Santos, coordenadora do projeto.
15: Serão aulas e espetáculos, nós teremos um congresso internacional de acervos muito importante, o tratamento técnico de todo um acervo que já está na UFCA, de Pedro Bandeira, Renato Casimiro, meu próprio acervo, entre outros, e vamos lançar uma linha de moda da Xilo, né, pensando na economia criativa.
12: As atividades devem acontecer até maio de 2027. A programação e informações sobre como participar serão divulgadas no perfil do Instagram, @escolabr de cordel e xilogravura. Reportagem Graziele Bezerra.
3: Mais do que museus, pontos de memória são espaços criados por comunidades para contar e guardar a sua própria história.
2: Essas iniciativas podem ser certificadas e habilitadas para obtenção de apoios, financiamentos e parcerias.
3: A certificação como ponto de memória é uma titulação concedida pelo IBRAM, o Instituto Brasileiro de Museus.
16: A 40 quilômetros de Brasília, o Centro Histórico de Planaltina reúne casarões, praças e a Igrejinha de São Sebastião. Há também um museu histórico, onde é possível conhecer objetos e o modo de viver dos habitantes do final do século XIX. Todo o centro relembra a história do município, que antes de ser incorporado ao DF, pertencia a Goiás e já era um núcleo urbano mesmo antes da vinda da capital para o centro do país. Simone Macedo, presidente e fundadora da Associação dos Amigos do Centro Histórico de Planaltina, detalha o que é possível encontrar no local.
17: Além dele contar a história até os dias de hoje, Planaltina DF, ele tem também as atividades artísticas como montagem de exposições e também um dos principais eventos de arte contemporânea fora do eixo Brasília, né? É um ponto para que você chegue e viva o local como uma casa da época, né?
16: O Centro Histórico de Planaltina é considerado um ponto de memória, ou seja, uma iniciativa reconhecida por preservar e valorizar a história, a cultura e as memórias de um território ou grupo social. Raquel Teixeira, coordenadora de Museologia Social do IBRAM, explica qual o diferencial desses espaços.
18: Diferentemente de um museu tradicional, que tem a sua atuação baseada naquele tripé edifício, coleção ou acervo, né, e público, os pontos de memória desenvolvem processos museológicos que são baseados na relação território, memória e comunidade. Então a gente está falando de uma gama aí de processos museológicos que se dão fora dos ambientes museais tradicionalmente reconhecidos, né? São experiências que elas nascem do próprio protagonismo da comunidade.
16: Para um lugar ser reconhecido como ponto de memória, é preciso provar que a entidade responsável desenvolve programas, projetos e ações de museologia de caráter social. Com a certificação, o ponto de memória passa a estar apto a participar de políticas e instrumentos previstos para esse tipo de iniciativa, como explica Raquel Teixeira, do IBRAM.
18: que pode favorecer a participação em editais, em parcerias com instituições públicas e privadas. É claro, observadas as regras específicas de cada um desses instrumentos, né? E é também uma ferramenta importante para que os pontos de memória possam se conhecer uns aos outros e, a partir daí, desenvolverem ações conjuntas, em parceria, fazerem cooperações.
16: Por meio de uma plataforma online, é possível cadastrar um projeto para certificação e acompanhar o processo desde a etapa de inscrição. E a população pode ter informações detalhadas sobre o histórico de atuação de cada um desses locais. O endereço é pontosdememoria.museus.gov.br. Reportagem Márcia Fernandes.
2: O prazo final para atualizar o cadastro destinado à concessão da licença de aquicultor foi prorrogado até 31 de dezembro de 2026.
3: A atividade pode ser realizada em águas marinhas, rios e lagos.
2: Entre as espécies cultivadas estão peixes, camarões, algas, rãs, peixes ornamentais, ostras e mexilhões.
3: A licença permite o trabalho dentro da lei, a comercialização sem riscos de multas e é requisito para obtenção de crédito rural.
2: Quem explica é a secretária nacional de aquicultura do Ministério da Pesca e Aquicultura, Fernanda de Paula.
19: Além de dar segurança jurídica à sua atividade, o RGP Aquicultor, ele facilita a venda do pescado produzido para a indústria de beneficiamento e também para exportação. E como funciona a atualização agora? As nossas superintendências federais de pesca e aquicultura nos estados continuam recebendo, analisando e dando andamento normal aos processos de concessão e renovação da licença. Além disso, as regras relativas ao monitoramento obrigatório da aquicultura e aos trâmites antigos de renovação estão temporariamente suspensas, garantindo um período tranquilo de transição para o produtor.
3: Mais informações na página do Ministério da Pesca em gov.br/MPA.
2: E essas foram as notícias do governo federal.
3: Uma realização da Secretaria de Comunicação Social da Presidência da República.
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3: Fique agora com as notícias do Poder Judiciário e do Congresso Nacional. Boa noite, bom fim de semana.
2: A gente volta na segunda-feira. Boa noite.
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22: STF suspende cobrança de mais de 255 milhões de reais em uma disputa judicial entre Petrobras e uma empresa de engenharia. TSE realiza entre 3 e 9 de agosto a primeira edição da Semana Nacional do Sistema Eletrônico de Votação. STJ define que revisão administrativa pode cancelar benefício previdenciário por incapacidade concedido judicialmente. Boa noite, eu sou Marcela Luiza. O Supremo Tribunal Federal suspendeu a cobrança de mais de 255 milhões de reais em uma disputa judicial entre a Petrobras e uma empresa de engenharia. A decisão envolve a forma como o valor da dívida deve ser corrigido. Judite Aragão.
23: A discussão é sobre o índice usado para atualizar o valor da condenação.
24: A empresa FDS Engenharia de Óleo e Gás defendia que a dívida fosse corrigida pelo IPCA, com um acréscimo de juros de 1% ao mês. O Tribunal de Justiça do Rio de Janeiro concordou com esse cálculo. A Petrobras recorreu ao STF. A empresa alegou que a correção deveria ser feita apenas pela taxa Selic, como já definiu o Supremo em outros julgamentos. Com esse critério, o valor da dívida é de 237 milhões e 800 mil reais, quantia que já foi depositada em juízo. A diferença entre os dois cálculos passa de 255 milhões de reais.
25: Ao analisar o caso, o ministro Alexandre de Moraes afirmou que, quando a sentença não define qual índice de correção deve ser usado e apenas faz referência à lei, deve ser aplicada a taxa Selic. O ministro lembrou que a Selic já inclui correção monetária e juros de mora. Por isso, ela não pode ser somada a outros índices. Como a sentença original não estabelecia um índice específico de atualização, Alexandre de Moraes suspendeu o cumprimento da decisão até o julgamento definitivo do processo.
22: Tribunal Superior Eleitoral dá início à primeira edição da Semana Nacional do Sistema Eletrônico de Votação. Na próxima segunda-feira, dia 3 de agosto, o TSE vai abrir a urna eletrônica para estudantes do Centro de Ensino Médio Elefante Branco, em Brasília. Juliana Cariri.
0: A atividade vai ser conduzida pelo coordenador de tecnologia eleitoral do TSE, Rafael Azevedo, e pelo ministro substituto do tribunal, Nauê Bernardo Pinheiro de Azevedo. Os dois são ex-alunos da instituição. A iniciativa busca ampliar o conhecimento dos alunos sobre o sistema de votação e também vai abordar temas como assinatura digital, sigilo do voto, fiscalização dos sistemas eleitorais, testes de segurança e as etapas de auditoria.
22: A Justiça do Trabalho reforçou o combate ao assédio eleitoral no ambiente laboral. Agora, sempre que uma ação trabalhista apresentar indícios desse tipo de prática, o juiz deverá comunicar imediatamente o caso ao Ministério Público do Trabalho e ao Ministério Público Eleitoral. Marla Lacerda.
1: A medida foi aprovada pelo Conselho Superior da Justiça do Trabalho e determina que a comunicação seja feita logo após o recebimento da ação, sem depender de pedido das partes. O objetivo é agilizar a atuação dos órgãos responsáveis e fortalecer o combate ao assédio eleitoral, sem interferir no andamento aí do processo trabalhista. A nova resolução também amplia a definição de assédio eleitoral, melhora a identificação dessas ações no sistema da Justiça do Trabalho e reforça o monitoramento dos processos, para garantir mais rapidez e eficiência no acompanhamento dos casos.
22: INSS pode cancelar administrativamente benefícios por incapacidade concedidos por decisão judicial. Esse entendimento foi adotado pelo STJ sob o rito dos recursos repetitivos. Fátima Uchoa.
4: Com a tese fixada pela primeira sessão, juízes e tribunais de todo o país devem adotá-lo em casos com a mesma questão jurídica. Para o STJ, como esses benefícios dependem da permanência da incapacidade do segurado, o INSS tem o dever legal de fazer revisões periódicas para verificar se essa condição continua existindo ou não. O cancelamento somente é válido se forem observadas as garantias do devido processo legal administrativo, com a realização de perícia médica, a notificação do beneficiário e a oportunidade de apresentar defesa antes da interrupção do benefício. O relator foi o ministro Teodoro Silva Santos.
22: 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Uma boa noite e um bom fim de semana.
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6: Eu sou Paula Groba.
8: E eu sou Ricardo Nakaoka.
6: E estes são os destaques de hoje do Jornal do Senado, que começa agora.
8: Avança projeto que cria cotas para jovens que deixam abrigos ao completar 18 anos.
6: Sancionada lei que amplia a divulgação do Disque 180 para vítimas de violência.
8: Lideranças indígenas buscam apoio do Senado para recuperação de áreas degradadas pelo garimpo.
6: Boa noite.
8: Boa noite.
6: Jovens que passaram a infância e a adolescência em abrigos ou casas-lares podem ter mais facilidade para ingressar em universidades e institutos federais.
8: A Comissão de Direitos Humanos do Senado aprovou uma proposta que cria cotas para quem deixa o acolhimento institucional ao completar 18 anos. A reportagem é de Rodrigo Rezende.
26: Um projeto aprovado na Comissão de Direitos Humanos, de autoria do senador Jorge Cajuru, do PSB de Goiás, quer garantir aos jovens que vivem ou viveram nessa situação até os 18 anos, ou seja, não foram adotados e alcançaram maioridade, uma cota nos processos seletivos para o acesso ao ensino superior e às escolas técnicas federais. O relator do projeto, o senador astronauta Marcos Pontes, do PL de São Paulo, afirma que a ideia colabora com a diversidade no meio acadêmico.
7: A proposição realiza a importante missão de conferir oportunidades a pessoas oriundas de acolhimento institucional. Lembrando que acolhimento institucional é diferente de instituições como a Fundação Casa com menores infratores. É outro tipo de público. Ademais, atua para fortalecer a diversidade nos ambientes educacionais brasileiros, garantindo que pessoas com experiências distintas possam receber e compartilhar conhecimentos essenciais para a comunidade acadêmica e para a construção de sociedade mais justa e, portanto, mais equânime.
26: Marcos Pontes incluiu no projeto uma previsão de avaliação a cada 10 anos dessa política de cotas. A proposta segue para análise da Comissão de Educação do Senado.
9: E por falar em educação, um dos principais destaques do primeiro semestre no Senado foi a aprovação do novo Plano Nacional de Educação. A lei estabelece as metas e as diretrizes que vão orientar as políticas públicas para todos os níveis de ensino até 2034.
8: O texto já foi sancionado pela Presidência da República. Repórter Márcio Maturana.
10: Já sancionado pelo Executivo, o novo Plano Nacional de Educação define diretrizes, metas e estratégias até 2034 em todos os níveis, inclusive a educação superior. Entre as metas estão garantir que todas as crianças da educação infantil estejam na escola e que pelo menos 60% das que têm até 3 anos tenham acesso a creches. A relatora da proposta na Comissão de Educação, senadora Tereza Leitão, do PT de Pernambuco, destacou um mecanismo para evitar que as metas fiquem apenas no papel.
11: Este plano tem um diferencial do anterior. Ele tem um monitoramento bienal. A fiscalização, o monitoramento estão previstos para que ele seja um plano para valer.
10: Também foram aprovados a criação da Universidade Federal Indígena, o incentivo ao empreendedorismo no ensino médio, um regime especial para estudantes impedidos de frequentar aulas por saúde, gravidez ou amamentação, e a inclusão da educação financeira, fiscal, securitária e previdenciária como tema transversal.
9: O Executivo também sancionou a lei que torna obrigatória a divulgação do serviço 180 para denúncias de violência contra a mulher.
8: Pelo texto, os serviços da Central de Atendimento à Mulher deverão ser obrigatoriamente publicizados em meios de comunicação de massa e em locais de grande circulação. Repórter Ruth Gomes.
13: Pela lei, escolas, hospitais, transportes públicos, órgãos públicos, locais de eventos, além de meios de comunicação, promoverão a divulgação de como vítimas e pessoas que têm conhecimento de que a violência está ocorrendo poderão pedir ajuda. Já o senador Wellington Fagundes, do PL de Mato Grosso, ressaltou a importância de unir forças em prol de salvar vidas, independentemente de espectro político.
14: Um tema que não tem partido, não tem ideologia e não pode mais esperar. Quando o assunto é defender a vida, não existe disputa política. Existe, sim, o dever de agir.
13: Relatora do projeto na Comissão de Constituição e Justiça, a senadora Mara Gabrilli, do PSD de São Paulo, resgatou o histórico da Central de Atendimento à Mulher. Ela lembrou que o serviço começou prioritariamente como um canal de orientação e, a partir de 2014, passou a registrar denúncias diretas com encaminhamento e acompanhamento junto à rede especializada.
9: Pesquisadores indígenas das regiões Norte e Centro-Oeste visitaram o Senado nesta quinta-feira para participar de uma reunião com consultores legislativos e representantes do portal E-Cidadania na Comissão de Meio Ambiente.
8: Eles querem aumentar a articulação política em prol de projetos de recuperação de áreas degradadas pelo garimpo. A reportagem é de Marcela Diniz.
15: Os pesquisadores indígenas que visitaram o Senado são dos povos Yanomami, Munduruku e Enauenê Naui. Os objetivos da visita foram conhecer mais o Senado e investir na incidência política em busca de apoio a projetos de recuperação ambiental em áreas destruídas pelo garimpo. As lideranças também querem a total desintrusão de seus territórios. O pesquisador Reginaldo Pocho Munduruku explicou que os indígenas precisam do parlamento, inclusive no orçamento, para garantir recursos para ações socioambientais.
27: A gente tem como objetivo de restaurar 106 hectares, né, dentro do nosso território. A nossa região foi degradada pela garimpo ilegal, né? Então, tudo isso impactou a nossa saúde dos povos indígenas, a vida da flora, né, como os plantios de palmeiras, açaizeiros, contaminou também o nosso alimento, o peixe, né?
4: Em reunião com consultores do Senado na Comissão de Meio Ambiente, os pesquisadores indígenas ficaram sabendo, por exemplo, da oficina legislativa oferecida pelo E-Cidadania, portal por meio do qual é possível sugerir uma ideia que poderá virar um projeto de lei de verdade. O secretário do colegiado, Ayrton Aragão Júnior, explica que essa ferramenta pode ser útil, por exemplo, nas escolas indígenas.
2: Para aproximar também os jovens indígenas e as lideranças desse processo, dessa possibilidade de participação dentro do E-Cidadania aqui no processo do Senado Federal.
4: Pesquisa da Fiocruz de 2024 mostrou que 94% dos Yanomami de 9 aldeias invadidas por garimpos tinham alto nível de contaminação por mercúrio. Entre os Munduruku, um levantamento deste ano feito com gestantes mostra a contaminação de 97% das mulheres.
9: E os eventos climáticos extremos registrados nos últimos dias no país confirmaram a previsão dos especialistas.
8: Em dois debates realizados no Senado em maio, cientistas alertaram para a força do fenômeno El Niño este ano. Repórter César Mendes.
3: As chuvas intensas no sul e os vendavais no Rio e em São Paulo, registrados no mês de julho, confirmam o alerta dos especialistas de que o El Niño será forte este ano. Para o senador astronauta Marcos Pontes, do PL de São Paulo, é preciso aprimorar a legislação para enfrentar de forma adequada esses fenômenos.
12: Para proteger a população dos eventos que vão acontecer.
3: Segundo o climatologista Carlos Nobre, o El Niño acelera o jato de circulação atmosférica que vem do Pacífico em direção à América do Sul. E vários estudos têm apontado evidências de que o El Niño será muito forte este ano.
16: Esses eventos nos últimos dias de chuvas muito fortes no Rio Grande do Sul, isso é relacionado com o El Niño.
3: O senador Hamilton Mourão, do Republicanos Gaúcho, pediu que o Plano Nacional de Proteção e Defesa Civil determine a realização de simulações anuais nos municípios mais atingidos pelos fenômenos climáticos.
8: Com a edição de Paula Groba e trabalhos técnicos de Eliseu Caires, o Jornal do Senado fica por aqui. Acompanhe agora as notícias do Tribunal de Contas da União e da Câmara dos Deputados. Boa noite.
9: Boa noite e um bom fim de semana.
17: Minuto do TCU.
18: O Tribunal de Contas da União apresentou os resultados de um conjunto de auditorias sobre as chamadas transferências especiais, conhecidas como emendas PIX. 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
19: Projeto facilita acesso à justiça gratuita para inscritos no Cadastro Único.
20: Parlamentares aprovam benefícios para motoristas com bom histórico.
19: Comissões finalizam análise de proposta que incentiva o voluntariado.
28: Boa noite. Câmara finaliza a votação de projeto que incentiva voluntariado. Acompanhe os detalhes com a repórter Maria Neves.
29: Aprovado na Comissão de Constituição e Justiça da Câmara dos Deputados, projeto que estimula a atuação de jovens como voluntários em instituições de acolhimento de pessoas idosas com deficiência e crianças na primeira infância. A proposta determina ainda que os jovens voluntários também terão acesso a serviços de acolhimento durante o período de atuação. As regras serão definidas na regulamentação da lei. A relatora, a deputada Laura Carneiro, do PSD do Rio de Janeiro, explica que a medida representa mais um incentivo para aproximar jovens de pessoas idosas e com deficiência em instituições de acolhimento.
0: É uma tentativa de unir jovens com pessoas idosas e com pessoas com deficiência. Então, esse jovem, né, que está no serviço voluntário, vai ser habilitado para trabalhar nos abrigos, enfim, nas áreas de recebimento, que são de acolhimento, tanto de pessoas com deficiência como de idosos.
29: Ao apresentar o projeto, o deputado Roberto de Lucena, do Republicanos de São Paulo, argumentou que os jovens têm interesse em ingressar no mercado de trabalho e na universidade. Para ele, o Estado, ao valorizar o trabalho social e voluntário, estimula o acesso desses jovens tanto à vida acadêmica quanto ao mercado de trabalho, além de estimular o exercício da cidadania. A deputada Laura Carneiro promoveu pequenos ajustes no texto. O principal deles é uma mudança para assegurar que a participação no voluntariado não seja uma condição obrigatória para o acesso do jovem a serviço de acolhimento social. Segundo a parlamentar, a alteração é necessária para preservar a gratuidade da assistência prevista em lei. Da Rádio Câmara de Brasília, Maria Neves.
1: Trabalho.
5: O projeto que amplia reconhecimento de profissionais da radiologia deu mais um passo na Câmara. Saiba mais com a repórter Sofia Peçanha.
6: A Comissão de Constituição e Justiça aprovou o projeto que atualiza a regulamentação das profissões de técnico e tecnólogo em radiologia e de bacharel em ciências radiológicas. A proposta, já aprovada pelo Senado, altera a lei que regula o exercício das profissões da área desde 1985. Entre as mudanças está o reconhecimento formal das categorias de bacharel, tecnólogo e técnico em radiologia, além da ampliação das áreas de atuação profissional. O texto busca adequar a legislação às novas tecnologias utilizadas em exames e tratamentos de saúde, além de atividades industriais e de segurança que utilizam radiação. O projeto já havia sido aprovado pela Comissão de Saúde. Na reunião, o relator, o deputado Ricardo Silva, do PSD de São Paulo, destacou a importância desses profissionais para o funcionamento dos serviços de saúde.
7: Eles buscam beneficiar os profissionais técnicos em radiologia, os quais têm atuação relevante nos serviços de saúde, principalmente na produção de exames radiológicos indispensáveis ao diagnóstico de patologias.
6: Além de atualizar as regras para o exercício da profissão, o texto determina quem pode obter registro nos Conselhos Regionais de Técnicos em Radiologia, estabelece regras para a supervisão das técnicas radiológicas e reforça exigências relacionadas à proteção radiológica e à segurança dos trabalhadores e usuários dos serviços. Na prática, a proposta busca dar mais segurança jurídica aos profissionais ao definir quem pode atuar em cada atividade e quais são as responsabilidades de cada função. Durante a votação na Comissão de Constituição e Justiça, a deputada Érica Cocai, do PT do Distrito Federal, defendeu a proposta, afirmando que uma das principais mudanças é o reconhecimento dos tecnólogos em radiologia na legislação.
21: E por fim dizer que nós temos uma legislação que é uma legislação antiga, que não previa o tecnólogo, e tecnólogo agora vai poder fazer concurso público. Tecnólogo vai poder adentrar na saúde como tecnólogo. Portanto, é um reconhecimento.
6: Como a proposta que atualiza a regulamentação dos profissionais das técnicas radiológicas sofreu alterações durante sua análise na Câmara, ela retorna agora ao Senado para análise dessas modificações. Da Rádio Câmara de Brasília, Sofia Peçanha.
1: Justiça.
5: Inscritos no Cadastro Único para Programas Sociais, o CadÚnico, poderão ter acesso facilitado à justiça gratuita. A repórter Silvia Munhato tem os detalhes.
22: A Câmara aprovou o projeto que prevê a concessão de justiça gratuita de maneira imediata a quem estiver inscrito no Cadastro Único para Programas Sociais, o CadÚnico. A autora do projeto, a deputada Maria do Rosário, do PT do Rio Grande do Sul, diz que a mudança tem o objetivo de facilitar o acesso à justiça, evitando que a pessoa tenha que comprovar novamente que tem baixa renda.
23: Se o judiciário
0: reconhecer o Cade Único, essa pessoa que passou pelo Centro de Referência e Assistência Social, pelo CRAS e que está no Cade Único, quando chegar no Judiciário, o Judiciário vai ter uma economia processual muito grande. Ele não precisa mais revisar documentos sobre a situação econômica da família.
22: Segundo a deputada, quem não estiver no Cade Único, mas atender aos critérios atuais de vulnerabilidade adotados pela Justiça, continuaria tendo que fazer a comprovação de renda. A proposta que permite aos inscritos no Cade Único acessar a Justiça gratuita sem a necessidade de comprovação de renda seguirá agora para a análise do Senado. Da Rádio Câmara de Brasília, Silvia Minhato.
1: Transportes.
19: Comissão aprova projeto que estabelece benefícios para motoristas com bom histórico. A repórter Júlia Lopes nos conta quais são.
10: Motoristas profissionais com bom histórico no trânsito poderão receber benefícios se estiverem inscritos no Registro Nacional Positivo de Condutores. A proposta do deputado Duda Ramos, do Podemos de Roraima, foi aprovada na Comissão de Viação e Transportes da Câmara dos Deputados. O Registro Nacional Positivo de Condutores é voltado ao cadastro de motoristas que não cometeram infrações de trânsito nos últimos 12 meses. Com a nova proposta, passa a constar no sistema dados como ausência de infrações gravíssimas, participação em cursos de direção defensiva e histórico de condução sem acidentes. O relator do projeto, deputado Ricardo Aires, do Republicanos do Tocantins, explica que motoristas profissionais são aqueles que exercem atividades econômicas, como motoristas de aplicativo e caminhoneiros. Para ele, a medida beneficia não apenas os condutores, mas também os consumidores.
11: Esse projeto é importante por dois significados. Primeiro, porque ele vai, de um lado, prestigiar e demonstrar o motorista que tem boas práticas de trânsito e, por outro lado, também oferecer para a população, principalmente as pessoas que dependem desse tipo de serviço, aqueles melhores motoristas para que eles sejam contratados ou premiados na sua atividade econômica.
10: No texto, os benefícios concedidos aos condutores incluem redução no valor de seguros de veículos, acesso prioritário a vagas de emprego e condições diferenciadas em financiamentos e locações de veículos. O projeto, que busca conceder vantagens a motoristas profissionais inscritos no Registro Nacional Positivo de Condutores, inclui a medida no Código de Trânsito Brasileiro e segue agora para análise na Comissão de Finanças e Tributação. Da Rádio Câmara de Brasília, Júlia Lopes.
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1: Desenvolvimento Regional.
5: A Comissão de Desenvolvimento Urbano aprovou o uso de royalties do petróleo para financiar a tarifa zero no transporte urbano. A repórter Fabielle Pires nos conta como deve funcionar.
13: Quando o petróleo é extraído, uma parte da riqueza gerada retorna para os cofres públicos. São os royalties, recursos que podem ser usados para financiar serviços e investimentos em benefício à população. A Comissão de Desenvolvimento Urbano da Câmara dos Deputados aprovou uma proposta que destina parte dos royalties para a gratuidade nos transportes públicos do Brasil. A iniciativa é conhecida como Tarifa Zero e deve facilitar o transporte público e a mobilidade urbana. Ao apresentar o projeto, o deputado Gilmar Tato, do PT de São Paulo, defendeu que a Tarifa Zero contribui para a redução da desigualdade social, melhora a qualidade de vida nas cidades e incentiva o uso do transporte coletivo. O relator da proposta, deputado Hildo Rocha, do MDB do Maranhão, defendeu que a mudança na lei dos royalties não trará prejuízos.
14: Não vai aumentar o preço de combustível e também não vai diminuir o rendimento das empresas. E vai resolver um grave problema que existe. Porque no momento em que tivermos a tarifa zero de transporte público, as empresas que estiverem trabalhando, seja ela da iniciativa privada, uma concessionária ou uma empresa estatal, vai ter o dinheiro certinho lá todo mês, a tarifa atualizada, para que eles possam fazer um bom transporte público.
13: O projeto, que destina parte dos recursos dos royalties de petróleo para a tarifa zero de transporte público, segue para análise da Comissão de Viação e Transportes. Da Rádio Câmara de Brasília, Fabielle Pires.
1: Educação.
19: Comissão de Educação aprova projeto de estímulo à integração entre empresas de pequeno porte e ensino profissionalizante. A reportagem é de Maria Neves.
29: A Comissão de Educação da Câmara aprovou o projeto do deputado Júnior Mano, do PSB do Ceará, que busca estimular a integração entre instituições de ensino profissional e as micro e pequenas empresas. Pelo texto, os órgãos públicos responsáveis pela política de educação profissional e tecnológica terão de criar cadastro com vagas de emprego como forma de estimular a contratação dos formados pelas instituições de pequeno porte. Na opinião do relator, deputado Luiz Lima, do Novo do Rio de Janeiro, a iniciativa é importante porque as microempresas e empresas de pequeno porte são as que mais empregam no país, mas também são as que encontram maior dificuldade para a contratação de mão de obra qualificada.
2: A gente tem mão de obra específica escassa, que com esse projeto a gente vai ajudar a superar esse obstáculo. A gente está falando de mais profissionalização, que é a vontade dos estudantes. A gente está criando facilidade entre as instituições de ensino, públicas e privadas, para que tenha uma maior interação com o mercado de trabalho.
29: De acordo com o levantamento do Sebrae, em 2025, as micro e pequenas empresas respondiam

0: e articulada com programas de apoio ao empreendedorismo juvenil, há consequências positivas na formação e na integração com o mercado de trabalho. Além da criação do cadastro de vagas em micro e pequenas empresas, a proposta determina que o poder público estimule a abertura de negócios e a formalização de empresas de pequeno porte. A medida ainda prevê a oferta de apoio especial para jovens empreendedores. A proposta ainda será analisada pela Comissão de Constituição e Justiça antes de poder seguir para o Senado. Da Rádio Câmara de Brasília, Maria Neves.
1: Saúde.
2: Comissão de Educação aprova diretrizes para parto humanizado no SUS. A repórter Sofia Peçanha explica como ficou a proposta.
3: A Comissão de Educação da Câmara dos Deputados aprovou o projeto que estabelece diretrizes para tornar mais humanizado o atendimento às mulheres durante a gestação, o parto, o nascimento do bebê e o pós-parto no Sistema Único de Saúde, o SUS. Durante a votação, a comissão alterou o projeto. Em vez de apenas modificar a Lei Orgânica da Saúde para incluir regras específicas sobre o parto humanizado, o novo texto passou a reunir um conjunto mais amplo de diretrizes para atenção à gestação, ao parto, ao nascimento e ao puerpério no SUS. O projeto original previa obrigações mais diretas para o serviço de saúde, com foco na garantia de condições para o parto humanizado e na presença de acompanhante. Já o novo texto amplia esse alcance e passa a organizar princípios gerais de atendimento, com ênfase na autonomia da mulher e na estruturação da rede de atenção materna e neonatal, como ressaltou a relatora da proposta, a deputada Lídice da Mata, do PSB da Bahia.
4: Portanto, esse projeto ele sintetiza uma contribuição, uma preocupação de deputados homens e deputadas mulheres de diversos partidos. E esta é a riqueza dele. Nós estabelecemos diretrizes que visam humanizar a relação do parto, portanto, da mulher, da parturiente, com os médicos e profissionais que integram aquele momento de sua vida.
3: Entre as medidas previstas estão a garantia da presença de acompanhante escolhido pela gestante durante todo o atendimento, a possibilidade de apoio de doula, o fortalecimento da atuação de enfermeiras obstétricas, obstetrizes e parteiras tradicionais, além da ampliação do acesso à anestesia obstétrica, conforme protocolos do Sistema Único de Saúde. Segundo a relatora, a humanização do atendimento depende da qualificação permanente dos profissionais de saúde e da construção de ambientes mais acolhedores e seguros para mulheres e recém-nascidos.
4: Então, esse é um momento especial na vida da mulher, na vida de uma família, com consequências para o resto da sua vida, né, de um parto bem realizado, confortável, e por isso mesmo ele merece uma série de orientações que foram aqui definidas.
3: O texto final também reuniu contribuições de 57 projetos que estavam sendo analisados em conjunto e que também tratam do atendimento neonatal. Agora a proposta segue para análise da Comissão de Saúde. Da Rádio Câmara de Brasília, Sofia Peçanha.
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1: Economia.
6: Comissão aprova projeto que busca evitar cobrança de imposto sobre imposto. A repórter Silvia Munhato explica a questão.
7: A Comissão de Finanças e Tributação da Câmara aprovou proposta que proíbe incluir imposto na base de cálculo do próprio imposto em qualquer esfera de governo. A mudança também foi aprovada na reforma tributária em 2023, no processo de eliminação do ICMS, PIS, COFINS, IPI e ISS. Os novos tributos da reforma, o Imposto sobre Bens e Serviços e a Contribuição sobre Bens e Serviços, serão cobrados apenas no consumo de produtos e serviços, o que garante a não incidência de tributos durante a sua elaboração ou fabricação. O relator, deputado Kim Kataguiri, do Missão de São Paulo, afirma que a cobrança de

0: Imposto sobre imposto é uma anomalia brasileira.
1: A gente está vedando isso, impedindo que isso aconteça em qualquer estado, município ou mesmo no âmbito da União, porque de fato é uma anomalia que a gente tem no sistema tributário brasileiro. Não à toa, isso impede tanto investimento aqui no Brasil, principalmente no setor produtivo.
0: A proposta será analisada agora pela Comissão de Constituição e Justiça antes de seguir para o plenário. Da Rádio Câmara de Brasília, Silvia Minhato.
2: Últimas notícias.
3: Rodrigo de Castro, do União de Minas Gerais, comemora a aprovação na Comissão de Constituição e Justiça de proposta de emenda à Constituição que limita a alíquota do IPVA a 1%. Relator da matéria, o deputado explica que o objetivo é reduzir a carga sobre os consumidores.
4: Ela visa beneficiar o consumidor brasileiro, que hoje paga até 4%, em alguns estados 4,5%, e que passará a pagar no máximo 1%. Então, por exemplo, em Minas Gerais, no meu estado, vai haver, que cobra 4%, vai haver uma diminuição de 75% do valor do IPVA. Ela tramitou de maneira recorde na Câmara, na CCJ, e foi aprovada de maneira unânime. Ou seja, os deputados da CCJ entenderam que essa PEC diminui imposto no Brasil e faz justiça tributária.
3: Rodrigo de Castro ressalta que o próximo desafio é aprovar a proposta na comissão especial. O parlamentar considera o atual modelo de cobrança do IPVA dos proprietários de veículos um dos mais injustos do mundo. Termina agora o jornal Câmara dos Deputados, produzido pela Rádio Câmara, com trabalhos técnicos de Wellington Teles e apresentação de Val Monteiro e Paula Bittar. Boa noite.
5: A Voz do Brasil volta na segunda-feira. 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

0: obrigado. 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
3: bom dia, trabalhador. E 4 horas mais 30 minutos. Mas que tal? É sábado, compadre veio. Chegou o sábado, dia 1º de agosto de 2026, né? Meio do cachorro louco. Vamos se cuidar, companheiro, né? Vamos se cuidar, vamos se pedindo, né? Estamos chegando mais uma vez de bem, mas bota de bem com a vida. Vai começar mais um mês ao lado de você, amigo ouvinte de toda a nossa grande imensa região. Obrigado, Deus. Obrigado, minha mãe, Nossa Senhora. Com direção de rádio de Luiz Pedro, meu Márcio Pedro, porque eu nesse garpão, velho, mas claro, pessoal mais importante tá comigo, que é Deus, né? Obrigado, meu Deus. Obrigado, minha mãe, Nossa Senhora de Aparecida. E mais uma vez estamos aqui, né? Maria passa na frente todos os problemas, dificuldades, nossas dores, nossas tristezas. E que esse mês, né? Mês aí seja um mês abençoado, mês das famílias também, né? E que Deus possa sempre estar ao nosso lado e nós fazer a nossa parte, né? Por isso que é como eu sempre digo, a palavra mais certa é a gratidão, né? Obrigado, Deus. Obrigado, minha mãe. Pai nosso que estás no céu, santificado seja o vosso nome. Venha a nós o vosso reino, seja feita a vossa vontade, assim na terra como no céu. O pão nosso cada dia nos dai hoje, perdoai as nossas ofensas, assim como nós perdoamos a quem tem ofendido. E não deixeis cair em tentação, mas livrai-me de todo esse mal, porque eu creio em Deus Pai Todo-Poderoso. Amém. Obrigado, Deus. Gratidão pelo mês de julho que passou e que abençoe nós a cada momento, a cada dia, a cada hora. Nesse mês que está iniciando hoje, dia 1º de agosto, um sabadão de tempo bom, 17 graus a temperatura. Vamos lá, já vamos acordando para a vida, em nome sempre da borracharia Cidade Alta, a funerária Ouro Posto, amigão, a metalúrgica do tio Crigo, velho. Olha lá, única Lucas Duarte, a rapanagem com a Armácia Drogabel, a Crede Laus, companheiro, velho. A padaria Vitória, lembra, hoje à noite é o jantar da comunidade da linha Residência aqui no Centro Social e amanhã bagual de festa aí no Leopoldo Mandique e Urma Deditização, um salve, peça gurizada, e obrigado pela companhia. Bom dia. 4:32, já resistindo a audiência do meu amigo alemão, a do Paulo Lopes, certo? Do Alessandro, derrubou o homem da cama, ou não deixando ele dentro de casa, né? Bom dia, Márcio, tudo bem? Por gentileza, rode a música O Milagre da Flecha. Obrigado, ótimo final de semana. O amigo, pra você também, né? Pra família toda, com as bênçãos de Deus e Nossa Senhora Aparecida, o Vanderlei Arnold Majate, o Vanderlei.
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3: Vamos lá, né? Obrigado, senhor, então, pelo mês de julho que passou. Que seja bem-vindo esse mês de agosto que está se iniciando hoje. Obrigado, senhor. Obrigado pelo muito, pelo pouco. Obrigado pela minha saúde, da família, dos amigos. Obrigado por tudo. Vamos lá, meu compadre Zé, vamos sartendo, meu compadre Vete. O Ito, perdeu o alemão hoje.

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1: Vamos lá, né? Obrigado, senhor. 4h35. Obrigado, meu compadre Negro e compadre Neide lá no Erechim, vem com a gente. Ah, boa tarde, São João da Ortiga, compadre Negro. Mas que tal, homem do céu? Tá bom, tá pro São João da Ortiga, né? Obrigado, senhor. Ah, compadre Zé, do Santo Márcio Alemão, no Paulo Lopes. Bom dia, Alemão. Como é que tá?
2: Bom sábado aí pra nós aí.
1: Obrigado, igualmente.
2: Consegue botar a musiquinha daquela buena de boa aí pra nós aí na programação. Hoje vamos de boate azul aí.
1: Olha, meu Deus do céu.
2: Ele pediu pra botar ontem, mas eu já tinha pedido música, não deu, mas essa vai pra ele então aí, pra vocês da rádio aí também. E por todos os ouvintes aí.
1: Valeu, beleza, Alemão. Beleza, Alemão. Vamos lá, né? Música de Vanderlei não te pediu. 4h36, olha a hora, 4h36. Padre Ezequiel dal Poço, milagre da flecha. Era alta madrugada, já cansado da jornada. E eu vim pra rádio até a Bahia.
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Olá, vamos dar um abraço pro colega Barro Preto, nosso Edonê Barro Preto, daqui a pouco tá roncando por aqui com o bairro dele, mas que tal, né? A partir das 6h20 é aquele reencontrão com os amigos. Ô, Cabanel Mundão. Vamos lá, né, alemão? Toca uma boate azul, uma dama de vermelho, 4h41, 19h05, olha, olha, vamos acertando o tempo pelo nosso. Vamos começar gritando no berço, compadre, vem.

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1: Mas calcula-se não, né? Calcula-se não, né, meu compadre Nero Leio? Vamos abrir essa cordiona amanhã. Ele tá arrebentando a cordiona velha ali no machadinho. Mas que tal, né? Olha aí, compadre Zeu. Vamos que vamos, dele que dele. Vamos lá, gente. É sábado, é um dia de tomar banho, se lavar, se ajeitar, né? Lembrando que hoje é Capizai FM. É, transmite uma rádio externa a partir das 8 da manhã, ao vivo, direto econômico Atacadão. Estaremos junto lá com o Marlon, com os demais colegas aí. Nós estaremos por lá das 8 ao meio-dia lá no Atacadão, econômico. Econômico, né? Quem quiser lá projear com nós, pode ir, né? Passa no stand da rádio, já preenche cupom com 400 conto e vale com, bem, muito mais, né? Isso, tá bom, gente? Então estaremos por lá, né, tio Justo? Tio Justo vai estar pedindo uma carne lá, né? Faltando 15 minutos para 5, olha a hora, gente, 15 para 5, compadre nego, é mais ou menos assim, nós somos parceiros, meu compadre velho. Mas que tal, homem do céu? Vamos lá, compadre Zeu, também, me salta do berço que tá na hora.

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1: Vamos lá, né, compadre Zé, descritido os frangos lá, né, carregou agora, hoje vai dar, vem nós lá no Atacadão Econômico, mas lá, meu compadre, bem, obrigado, homem do céu, 4h49, Igrejinha da Serra. Ô, caçula e marinheiro, essa é das antigas mesmo, né?

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1: Vamos que vamos, dede, compadre, pediu pra nós a roda, deu um trecheiro pra nós a roda. Meu amigo Guto do Mato, como é que tá o senhor, tio Guto? Tá bem?
2: Bom dia, mano velho.
1: Tranquilo. Tudo bem, graças a Deus.
2: Toca aí aquela cestinha nos meus peleiros.
1: Olha aí, homem do céu.
2: Manda aí pra turma no chimarrão, hein?
1: Todo cloreio de amor. Sempre tem algum jeitinho. Não é a cara do pai, ô.
2: Oi.
1: Mas antes de velho.
2: Uhum. A véia,
1: nenê.
2: Tamo aí, mas o rádio vai no 12.
1: Magarco.
2: Que Deus abençoe nós aí, né?
1: Já tá abençoado.
2: Vamos que vamos, e dele que dele.
1: E me apeio.
2: Me apeio também.
1: Me apeio junto também, se eu preciso. Mas, homem do céu, 4h54, 46h55, bom dia. Isso aqui é a história do Ito também, né? É, tio Ito. Todo cloreio de amor. E tem algum jeitinho, não é a cara do pai. Eita, mão da velha. Vamos lá, vamos cestear primeiro os pereiros que é melhor, né?

0: 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Pô, velho, participando com nós, ainda bem, né? Ainda bem, ó, já mandaram aqui um retrato aí, tomando um chimarrão, né? O Alaércio Pedro, ô, tio Alaércio, como é que tá, mano do céu, tudo bem? Bom dia, Marcos Pedro, tudo bem? Abençoado, saúde para nós, saúde e paz. Música Zezé de Camargo e Luciano, Indiferença. Tá apaixonada, dona Claudete. Alô, meu amigo Gilberto Azevedo, tudo bem, tio Gilberto? Como é que tá, homem?
1: Bom dia,
0: como é que tá, homem?
1: Gilberto Azevedo.
0: Você tá bem?
1: A linha diz que casa música do Teixeirinha, Facão Trailista, ofereceram pra turma da Kombi, lá do Bujão, lá pro Sanadir, lá pro André, lá pro Xandão, lá pro Luiz. E pra todos que estão ouvindo aí, valeu,
0: e o tio Nadir velho deve estar se acolhendo. O André, não tava doendo também, o André, só que meio quarto tava, né? Pelo amor de Deus, né, André? Daí estamos perdidos, homem do céu. Oh.

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1: Mas que tal, né? Mas que tal? Só que me quarto tava daí, né? Eita, mudão, velho, né? Tá bom que vamos, já vai ter indiferença, tem o Teixeira com 8 listas, não, 3 listas, né? Estão meu amigo Alex Pires, buenos, guri, velho, também nosso

0: Nosso amigo e irmão Patrão Elias de Moraes.
1: Bom dia, Márcio Pedro.
0: Tá,
1: bom dia,
0: Patrão, velho. Tudo certo?
1: Do amigo aí no salão.
0: Ai, Carco.
1: Toca aí pra nós, Tonico Tinoco.
0: Aham.
1: Rei dos Pampas.
0: Mas,
1: todos nossos amigos da madrugada e da tarde. Tio Lida Gaita, Guto do Mato, Marcão do Lampião, Guardomiro da Rosa, Tio Ito do Larcedope e todos nossos amigos
0: amor
1: e companheiros
0: bem,
1: que estão na
0: amigo,
1: escuta.
0: Né? Tamo bem, de amigo, né?
1: O Guto do Mato também tem uma égua, não vamos passar até,
0: ou vai encostar no barbalo, então. Isso.
1: Uma boa noite abençoada, isto. Cada um e me apeio. E daqui a pouco estamos saindo pra líder, não tem o que fazer.
0: Margargulho.
1: Bom dia abençoado a cada um, ouvintes da Rádio Capinzal.
0: Beleza, então, o Patrão Elias tem um barbalo, leva a égua do Guto, velho, vai dar uma iguada lá. Nossa Senhora, vai dar uma iguada, né? Vou dar um abraço aí pra dona Claudete, então, bom dia. Oi, indiferença, velha. Zezé de Camargo e Luciano. Já nós vamos passar o chuto no Cacão Três Lista. Vamos ter um Pampa do Rei, Rei do Pampa. Vamos que vamos dele que diz. Ô, mundão, velho.
2: Fala pra mim.
0: Fala pra mim, ô, de monha.

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1: Alô, caba meu mundão, né? Singles. Alô, meu grande amigo, nego da raiz, isso aqui vai pra você, já vai ter o Rei dos Pampa. Isso aqui é o Adriano Mendes, fala dos Três Morenos, né? Um dos Três Morenos era o compadre negro também que tocava na época lá no Cerro da Rapadura Velha. Ah, na nossa querida Maxiano de Almeida. Amor, Adriano Mendes.

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6: Vamos lá, gente, isso, Cláudio Santos, que é Tia Idala e o tio Pedro, velho, estão ouvindo nós lá no Rio Pardo, né? Obrigado aí, Tia Idala, obrigado aí, seu Pedro, abraço pessoal lá no sítio, lá no Rio Pardo, é o Patrinho Dias, mano, o rei dos papatães, pra dona Catarina aí no Zorité, né, irmã dele, ô, dona Catarina, fala em Zorité, quero mandar um abraço a um grande amigo, o tio Raul Lopes, ô, tio Raul, velho, que Nossa Senhora Aparecida de Cuba de bênção, homem do céu, que dê tudo certinho aí, tá bom, tio Raul, um abraço, bom dia. Vamos lá, 5:17, acordando pra vida. Mas e que tal, ô, tia Idala, pega o Pedro, velho, dança essa marca, é um rei do pampa mesmo, louco de bueno, de especial.

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1: Vamos lá, né? O início desse sabadão, dia 1º de agosto, tem tempo bom na região, temperatura 16 graus neste momento. Lembrando que dentro da manhã 102 aí com o Marlo, tem a previsão com o Ronaldo Coutinho do Prado, contando tudo pra nós, hein, sobre esse início de mês de agosto em toda a nossa grande imensa região. Mas e que tal que sim?
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1: Eita, mandar, velho. Vamos lá, mandar um abraço pro bonitão da Vida União, né? Seu Oswaldo também. Que bom dia, Márcio Pedro. Uma música, Perfil Gaúcho, do Mido Saldanha, pros Piado Concreto do Vale, né? Estamos na companhia ainda Campos Novos. Eu vou dizendo, vê se eu acho isso aí do... É do Mido Saldanha, roda outra do Mido Véio, pra vocês do Mido Véio, pra vocês mais uma Mido Véio.

0: Mas que tal que é verdade? Eita, mundo vem. Alô, bonitão da Vila União. Como é que tá, seu Oswaldo, irmão do Sabino? Bom dia, seu Oswaldo.
1: Bom dia, Matheus Pedro.
0: Como é que tá?
1: Tudo bem aí, meu Tauro?
0: Tô bem, Gaúcho.
1: É bonitão da Vila União, hein?
0: Mas que bom, né?
1: Eu, Matheus Pedro, bota nós na oração aí. Eu e a dona Roselinha, Aparecida de Almeida, minha esposa.
0: Oi,
1: a música hoje aí é aquela lá. Cortina Vermelha.
0: Cortina Vermelha.
1: Mas lá pro Ito Velho ali, né, Sérgio?
0: Aham.
1: Beleza, Baixa Pedro.
0: Beleza. Mas...
1: Da mesma forma.
0: Pra todos nós, meu amigo, velho, tá bom? Ô, meus amigos aí do Concreto Vale, ó, eu tenho não comido Saldanha, mas eu tenho com os Monarca, deve ser o mesmo perfil gaúcho, né? Vai esse pro tio Clávio, velho, também, pra toda a gurizada. Você não come mesmo, é parente daí. Vamos lá, 5h22, bom dia, até a Bahia do... É sabadão, velho, hoje vamos até às 6h20, né? Mas que tal, mas e que tal? Acabando, mundo, vamos acordando pra vir.

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1: Mas e que tal que sim, que não, né? Eu tenho o meu nosso Bom Dia da Alegria, né? Deixa eu ver aqui, meu amigo Rampão do Suco do Lagarto. Bom dia, Rampão.
2: Bom dia, bom dia aí,
1: bom dia, Rampão.
2: O transporte do Suco do Lagarto.
1: Mas,
2: aí,
1: Rampão.
2: Fala pra nós aí um vestido de seda aí.
1: Meu
2: todos
1: Deus
2: que estão na escuta aí, pô. Nosso amigo Ito, Olá dos Ortega, nosso amigo Leonir Bergamo. Aí,
1: tá pô, Zinho
2: Martinazzo. Os piada Maravilha aí, lá pro Darcy, lá no Vista Alegre, deve estar na escuta.
1: Tio Darcy,
2: tá beleza? Um abraço, tudo de bom e bom final de semana a todos.
1: Obrigado, nós. Obrigado. Meu amigo Tio Ito, manda uma pra mim, meu disfarce do Chitãozinho. Vamos rodar assim, Ito. Tio Lida Cordiona, como é que o senhor tá,
3: bom
1: tio
3: Lida? Bom dia, Marcelo.
1: Boa noite, tio Lida, tudo bem?
3: Eu queria que o senhor rodasse o vestido de seda, oferecer ele, pô. Todos os samoção, nossos amigos que estão escutando de manhã cedo aí.
1: Vamos rodar assim.
3: Dia de Moraes, pô. Pro Guto do Mato, pro Vardomiro da Rosa.
1: Vamos
3: e lá pro
1: bem,
3: seu Nadir. Dá um abraço pro seu Nadir. Uma boa recuperação pra ele lá no Aero São Luís. Ô, seu Nadir, um abraço pro seu tio Idagai. Bueno, e me apeio.
1: Me apeio junto também. Se apeiemos tudo junto, então, né? Pra nós aproveitar o embalo da descida. Jamais que tal. Claro que nós vamos rodar depois, tá bom, gente? Aô, cabanão mundão, a cortina vermelha. Eu vou ter um vestidão de seda. Eu vou ter a moda aí pro tio Ito também, né? Meu disfarce. Tio Ito anda apaixonado. Cuidado, Ito, cuidado. Canesco lá da polenta. E daí, 5h28 já. 16 graus, bom dia. Ali.

Rambão, almo de soca lá do Neiberg, tô na escuta toda madrugada. Obrigado, Rambão, abençoado mês de agosto, pá, que está iniciando. Mas olha aí, né, almo de soca vem na época da... Amigo Dércio Borges, bom dia, tio Dércio.

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3: 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Hoje, então, tem o jantar da comunidade da linha Residência, aqui no Centro Social São Francisco. As fichas já foram comercializadas, né? Amanhã, grande festa aqui da Capela Leopoldo Mandic, que o pessoal tá lá já trabalhando, se pedindo pela vida, né? Dia 9, festa na comunidade de São Roque Capinzal. Dia 23, primeira domingueira, Piquete, Tropilha, Gaviona, Desorriteia com os mateadores. Dia 23, também mateia a terceira idade do lado de imóveis, lá na Expo Vale, com Banda Vida Copos. 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
3: É aqui mesmo. Vai aqui mesmo, né? E a consequência da coelhuda, né, meu amigo Avelino Matos? Ai, vai dar. Seu Dércio Borges, bom dia, tio Dércio. Tá frio aí, ó?
7: Tá frio aí também aqui.
3: Aqui tá frio, Dércio.
7: Ai, vai dar. Acho bem frio.
3: Aham, mas faz. Tem
7: um país diferente aí.
3: É, eu acho que sim, tá mudando.
7: Manda a Bruna Viola aí pra nós. Tirar o leite faceiro.
3: Isto.
7: Todos que escutam o programa de manhã aí. Beleza, um abraço pra você e tudo de bom.
3: Beleza.
7: Um Preto, ele com
3: tá, já tá Preto, chegando o homem, velho. Tchuito, como é que tá aí o Amarildo da Arsoleta?
8: Bom dia, Tchuito. Grande radialista do Alto Vale.
3: Tem, de
8: manda lá o Amarildo
3: da Arsoleta.
8: Da Arsoleta, o ouvinte número 1 aí da Rádio Capital.
3: Tem boa, mas respira.
8: Ele faz a rádio funcionar aí. O Lacerdópolis tá em peso contigo aí. Ai, manda lá pro tio Lida Gaita, pro... Também pro Rampão, né? Do Sul do Bacar.
3: Tá ouvindo,
8: e pra toda essa galera do Chimarrão, que Deus abençoe a todos aí, né?
3: Já tá abençoando isso.
8: E o seu Osvaldo lá, na linha
3: Vilominho.
8: Lá. Que Deus abençoe também ele lá, beleza?
3: Beleza. Seu Ivalino, dono de Indamir, no Alto Residência, bom dia.
9: Bom dia, mas
3: como é que tá,
9: tudo
3: senhor?
9: Bem pra aí, pra aqui, tudo bem, Alindamir e Ivalino. Abraço lá no Ranchão e a música Igrejinha da Serra.
3: Aham, beleza, então. Ao ver se descer, já vai ter o meu disfarce, a moda que o Ito pediu do Chitão e Xodó. Só vou mandar o meu disfarce também lá pro meu amigo. É o Derson. Ô Derson, vamos mandar o disfarce pra ti hoje, tá bom, né? A Bruninha tá cansada, que é coitada da Bruna da Viola. Cansou, amigo.

0: Olha aí, né, Chitãozinho, Chorão, meu disfarce, o nome da minha Servadina, eu já tinha rodado no começo do programa Igrejinha da Serra, eu vou rodar a Armadilha do Destino pra vocês, tá bom? Então, e essa música, então, você apanha da Dona Inês umas 10 vezes, mais ou menos, né? Mas aí, Tó, velho, tem que apanhar aí, Tó.
1: Arbaridade, Tó. Hoje eu vou pro cabo de vassoura.
0: Eita, aí, tá bom, Ito, brincadeira, tá certo? Opa, é aqui mesmo.
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0: Olá, 5:43.
2: Bom dia,
0: eita, mundo, velho. Aí, ó, Lourenço Lourival, Igrejinha da Serra. Aliás, Armadilha do Destino, né?

0: Tá aí a armadilha do destino, Lourenço Lorival, 5h47. Bom dia.
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2: 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Nota de falecimento.
0: Os familiares comunicam com pesar o falecimento da senhora Nair Maria Grotto, ocorrido ontem no Hospital Nossa Senhora das Dores. Seu corpo está sendo velado na Capela Funerária Cássia. Celebração de despedida hoje às 15h30 e logo após o crédito seguirá para o cemitério municipal de Capinzal. Comunicamos o falecimento de Nair Maria Grotto, ontem ocorrido, serviço a cargo da Funerárias Navegantes e Cássia. Aos familiares e amigos, as condolências da Capinzal FM 547.
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0: 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Vamos lá, olha a hora, 5h49. Bom dia, trabalhador.
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0: Vamos lá, né? Tá 5h50, 10 minutos pra vocês. Olha, os irmãos Casagrande, sonhei com a infância. É bom sonhar com a infância, né?

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1: Mas que tal, meu amigo Scapini? Tava agarrado ontem, não deixou nem pros cachorros, Scapini, mas comeu tudo a carne aí, homem. Só vai ter levado, o João também, né? Isso, meu amigo, pessoal do Vidal Ramos, eu Barbosa, toda condizagem, um ratinho 12. Mas que tal os 5h57, 6, olha a hora. Nós vamos até as 6h20 hoje, né? Depois tem o colega Barro Preto, reencontro com os amigos. Depois, a partir das 8 da manhã, amanhã 102, hoje é rádio externa direto econômico ao Atacadão, viu? Isto, vamos estar por lá, vivendo TV, pedindo até meio-dia, pedindo pela vida, né? Ai, validade, faltando 6 para 6, olha a hora, Gilvão Velho. Eita, eu reconheço que são grosso. São mais grosso que paracus de patroa, mas vamos que vamos, dele que dele, moçada. Segura que essa é bonita.

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1: Comigo mesmo, né, companheiro? Vem, mas que tal, né? 6:03. 16 graus, bom dia, o tempo é bom, é sábado, moçada, dia 1 de agosto de 2026, junto. Alô, mundão, velho. É, gaúcha formosa. É, ô, gaúcha, diz que o tempo aí provavelmente chove, né, final de semana, alguma coisa, e pro próximo

final de semana é para dar muito frio, né? E é calor de mês de agosto, né, Tchuito, velho? É meado de estação. Meu amigo Adelmar da Rosa Pede, aquela música reconheceu um grosso, especialmente o Manuelito, né, Pede? Abraço, 6:04, bom dia. Fala, coordenador, pessoal da Capela do Povo, bom dia. Um abraço, como é que estão aí? Se preparando para a grande festa. Pessoal aí do São Cristóvão Lacer Lopes também. Grande festa em honra aos motoristas. Amanhã, procissão. Cobertura mais uma vez da Capinzal FM. Lembrando que a partir das 8, direto do Atacadão Econômico.

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1: 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Olá, 6 horas 7 minutos, 6 e 8 já, né? Vai, bandidão, né? 6 horas 8 minutos. Alô, seu Oswaldo, alô, bonitão, alô, povo então da minha querida Vila União. Bom dia, seu Oswaldo, tudo certo?
2: Bom dia,
1: bom dia, bom dia.
2: De novo.
1: Bom dia, bom dia, bom dia.
2: Manda uma caçada de tatu lá pro Ito, velho.
1: Aham.
2: Vai caçar tatu, louco, velho. Ele só caça tatu lá, daquelas invernadas lá.
1: Isso.
2: Eu o dia caçando tatu lá.
1: Não, é, não, aquele.
2: Obrigado.
1: Aquele, pelo amor de Deus.
2: Tô, tudo brincadeira, tá bom?
1: Eita, Ito, velho. Vai caçar tatu, louco, velho, né? 6:08 já, bom dia. Vamos até às 6:20, que eu tenho o meu, nosso bom dia, trabalhador.

0: tu vai caçar, tá tu louco, velho, mas que tal, homem do céu? Dia
1: Trabalhador. 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
0: 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Quero mandar um abraço pra dona Lúcia e meu amigo Valdecir Melo, canarinho, lá em Pomerode com a gente.
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0: Quero mandar um abraço, meu amigo Sadiq Arias, agonizada MBRF, trabalhando e acompanhando a gente. 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Negócio fechado. 6h19, é só dizer um tchau e obrigado. Bom início de mês a todos nós. Chegando ele, colega Barro Preto, reencontro com os amigos. Amanhã tem Mauro Ribeiro e nós nos encontramos a partir das 8, direto lá do Econômico Atacadão. Valeu, gente. Um abraço. Obrigado pela companhia e até mais. Tchau.

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1: É, meus amigos, estamos chegando mais uma vez, mais um dia, você bem louco aí no rádio. Agradeço a você pela audiência, pela querência que nós esteja aí com você na sua casa. Valeu, no seu carro, no seu andar do dia, aonde quer que esteja um amigo, um bom dia para você, meu amigo. Tamo junto, mais um sábado, mais uma vez, mais um dia, e agradecendo a Deus por esse dia 1º de agosto que nós estamos por aqui. Obrigado, gente, obrigado, patrocinadores, obrigado você, amigo da manhã. 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Então, Capinzal FM e o Barro Preto no rádio, coordenação geral, é na direção, meu amigo Luiz Pedro Scartão. Deixar um abraço aqui pra Viviane. A Viviane tá apelhando cedo, a Viviane é muito gente, muito buena, e tá cedo no comando dos comerciais, fazendo lida, hein, Viviane Crivilatti, toda a família são meus amigos de verdade.

É, meus amigos, voltamos de novo com o nosso programa. Temos nas 6:27, 27 aí, passando das 6 da manhã. Você comigo, bom dia. Bom dia, um bom dia bem especial lá pro Nego da Gaita, o gaiteiro lá do Rio Grande. Alô, Nego da Gaita. Alô, professora Neide. Essas pessoas que fazem o bem para todos e também um programaço especial na Clube Machadinho. Todo domingo das 7 às 9 tá lá o Nego da Gaita. O me faz o programa, ele mesmo toca, fazem junto lá. E a Neide atende as solicitações dos ouvintes. Mas é um pega-fogo, hein, Nego? É um pega-fogo, pé no estrivo. Pé no estrivo no Rio Grande. Vai lá, Nego, vai que dá certo. Amanhã cedo, o homem tá bem louco. Tomara que dê tudo certo, né, Nego? Amanhã tá sujeito a não ter muita aceração para você vir de Erechim, né? Mas Deus abençoe essa caminhada desses amigos que estão sempre pretendendo a fazer o bem e lutar pela vida, né? Temos que lutar. Tá bom, gente? 6:28, programação, reencontro com os amigos no ar e você comigo na grande manhã. Eu quero mandar um abraço pro meu amigo João. Ô, João, mas que tal? Ele tá lá no Guto hoje, vamos fazer uma lida lá, né? Então muito amigo da gente, muitos amigos são da gente, né? E hoje à noite, né, João, nós temos um grande jantar aqui, da comunidade da linha residência, então, aqui no nosso município. Um grande jantar é R$55 ou a janta, mas é de primeira, homem do céu. Início, e as criançadas aí, até 11 anos, 12, pagam lá R$25, tá bom? Então venham com nós. Hoje de noite estamos junto aí com o João e toda a parte da direção e os amigos, né? Que tem muitos amigos, aí fazer passar umas horas junto e comer um jantar com os amigos aqui na cidade de Capinzal, no Salão São Francisco de Assis, aqui ao lado da Igreja Matriz, né? O cardápio véio é dos bons, é carne de gado, suíno, galeto, macarão, carcule, maionese, viu, Marcos Pedro da maionese, aipim, cuca, saladas diversas, piada, encheu a barriga de noite aqui, né, João? É a celebração da Santa... Desculpa ali. Celebração da Santa Missa, 19h. Favor trazer os pratos e os talheres, homem, velho. Pra encher a barriga tem que ter. Isso não tem jeito, né, tia? Mas então vocês vão comer na boneca, né? Então, um abraço pra vocês e o João Pereira. Meu grande amigo João Pereira dos Santos, tá todo em santidade hoje lá no Guto do Mato. Guto do Mato é um baita de um piau, meu amigo nosso por demais, e o Mir de Barbaridade, um nego que não faz um metro de ninguém. Tando certo, tamo junto, né, nego da gaita? Mas nós temos medo dos caboclos, nós temos errado, nem medo, nós respeitamos o caboclo, mas tando certo, né, tchê? Nós não voltemos pra trás, que se você voltar pra trás, você vai deixar o caboclo bardoso. Mas, homem, eu sou um assim que perdoa. Como é que é? Eu não ligo coisinhas que o cara fala pra mim. O cara pode ter errado, né? Ele pode errar uma vez. Às vezes ele tira um sarinho da minha cara uma vez. Eu deixo passar duas vezes. Pode ele ter se esquecido. Nas três junto, tio. Sabe por quê? Porque o tio pensa que a gente é bobo dele, né, tio? Então, assim não, né, tio? Vamos junto aí. O respeito é bom para todos. E aceita as ignorâncias de certo quem quer, mas homem, então a gente aceita uma vez nas duas, né, nego da gai, na segunda preguemos le fogo no peão, mas homem, com as diferenças, né, nós não atiramos o peão, nós xingamos, tio, demos uma ensinada na educação como é que tem que ser feita, né, que a educação foi feita para todos, mas quem tem uns que não se educaram, e meu pai sempre dizia, quem não é educado com papai e mamãe quando é novo, vai ser educado com os mais velhos quando fica grande, e os estranhos não sabem onde bate, homem, velho. Daí fica desgraçado, homem, velho. Então, vamos lá, gente, ó. Eu tenho essa aqui com o tostão, até quero agradecer a Marinês que ela baixou pra nós. Tinha sumido o mapa aqui, né? E vamos contar essa música, uma história. Essa música é uma história bonita, né? Pra você aí, às vezes, que tem alguma prenda que some, faz os bem e barbaridade, se sair da tua vida, você agradece e pede que Deus abençoe ela, mas tem umas, né, meus amigos? Claro, veio e sai da vida do peão, incomodou a vida inteira, judiou do peão, deixou o peão na estrada, muito ciclo na estrada, velho, com a mala nas costas, eu não dou razão pro peão quando ele tá errado, dou razão tá certo, né, e daqui a pouco, o peão ainda, mas olha, anda correndo atrás, tipo, caça mais homem. Eu sou um que eu volto atrás de coisas quando a pessoa tem razão, seja homem ou seja mulher, mas dessas, desse tipo, eu não volto nunca.

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É isso aí, minha gente. Voltamos também. Quero mandar um abraço grande aí pra minha companheira de guerra, Celoni, que levantou 4 da manhã. Tá fazendo lida em casa. Como é que tá os grossos ali, Celoni? Ficou do tipo? Mas então, um abraço pra ela, pra Emily. Que a Emily tá, veio passear ali nas férias, mas poucos dias, né, Emily? Obrigado. Ô, menina de 11 anos, que é difícil a pessoa, não porque ela é neta da minha companheira, é por o que ela faz. Quem vê essa menina dentro de uma casa aí, fazer toda a lida, só pão que não faz. O resto a menina faz de tudo. Já começou com 7 a 9 anos, né, Emily? Deus abençoe essa criatura que Deus deixou que vá bem na vida e que tenha de tudo o que é bom por o que faz. Tem preguiça pra nada, menina. Eita, Emily. E mandar pro Liseu, pra Eliana e pro Ilha também lá no Mariano Piratuba, que são guerreiros, são guerreiros. Um abraço pra todo aquele povo daquela região que acompanha nós, né, seu Armi, amigo Armi, a Celina, que nos acompanha lá no Picadão, mas que tal? O meu amigo Tomé, mas a Tomé, a Dona Maria, então. É, eu quero mandar também pra Dona Lorena e seu Adelir Viacelli. Saudade de vocês, a hora que vocês, nós vamos lá visitar vocês, um dia nós vamos, tá bom? Adelir, Viacelli, a Dona Lorena, amigos da gente, por demais, gente buena, por demais, lá naquelas bandas tem gente boa, gente trabalhador, por demais. Obrigado, audiência, obrigado, a parceria, da amizade, sejam meus amigos, que eu agradeço.

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3: É, gente, tamo na escuta, diz o cara. Tá ligado com o cara? Tô na escuta. E pega o peão, viu, meu amigo? O meu amigo João, o João Branco. Você vê como Deus sempre fala o quê? Muita gente fala o que quiser, pensa, cada um pensa o que quer. Só que o cara que é crente em Deus dá certo, coloca seus negócios na mão de Deus, dá certo. Pode demorar um pouco, né? Patina um pouco, mas chega lá. Só nunca pode fraquejar, né? E eu falando hoje de manhã, de madrugada, faz dias que ele viaja bastante, esse amigo, fala daqui a pouco no programa, viu? É, e daí o meu amigo João Branco, é, João, é, meio, tava meio viajando e coisa, não falava com a gente, costuma falar com os amigos todos os sábados de manhã, né? Uma pessoa muito boa aqui de Joaçaba, aliás, Luzerna, né? E pega todo o Joaçaba, camisada, Ervaldo Oeste, e a gente se conheceu já faz muito tempo, na costa de um rio, eu abrindo as estradas lá e fiquei um amigo com ele, com o Bruno, da ProSegur, é ProSegur, né? Acho que é, né, Bruno? Ele é guarda, então, dessa empresa, né? Transporta dinheiro. Vamos piar muita gente boa, né? É segurança, melhor, né? Segurança. E daí o companheiro, ficamos amigos, né? Então, daquela vez em diante, nunca se apartemos. João Branco e família lá em Luzerna tá com a gente, daqui a pouco vou abrir o áudio para conversar com ele. Então eu tava preocupado, daqui a pouco o homem, eu pensei de madrugada quando me acordei, de falar com ele, ligar para ele, fazer alguma coisa, cheguei aqui, o áudio tava aqui. Então, João Branco, meu amigo, muito obrigado. 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Tamo na escuta, tamo ligado, copião, né? Barbaridade. 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
3: Estou ali, minha gente. Voltamos de novo com os amigos, uns 6 horas com 46 minutos. 46, passando das 6. Vamos falar com quem eu falei antes. Vamos falar com o Vardici, lá de Pomerô. Meu grande amigo violeiro, tá na escuta. Ele com a Lúcia. É, e o seu Wilson de Melo. E a esposa, a família, lá em Pomerô. De já vamos falar com ele no programa. Fala, meu amigo.
8: Bom dia, Mauro Freire. Estamos escutando. Márcio Filho, daqui a pouco o senhor vai entrar em ação aí. Estamos lhe ouvindo. Quando puder, manda uma música.
3: Deixa eu segurar aqui, que tá. Peraí, fala, vai, meu amigo João. É meu amigo João Branco, de Luzerna. Fala, João.
8: Bom dia, Mauro Freire.
3: Bom dia, estamos meu aí, amigo. Saudade,
8: Márcio Filho, daqui a pouco o senhor vai entrar em ação aí.
3: Estamos lhe ouvindo.
8: Quando puder, manda uma música para nós aí. Feliz sábado para o senhor, a família, tudo é bom.
3: Isso daí, João. Muito obrigado a vocês da audiência aí nessas bandas. Fala, Vardici.
9: E aí, Barro Preto, bom dia, temos na escuta.
3: Que bom.
9: Manda uma moada boa pra nós, pode ser João Boiadeiro com Moreno e Moreninho. Ofereço a todos os amigos de Capinzal e Ouro, o meu amigo Nelson Wolf aqui de Pomerode, pra toda a família Mello que tá na sintonia. E para minha esposa Lúcia, que está escutando o programa também.
3: Obrigado aí, meu amigo Vardecir, que está na escuta. Ó, Piau, quero mandar também um abraço pro Luiz Piovesan, aí da Metalúrgica Piovesan. Grande amigo da gente, um piá de bom serviço, mas que tal o piá aí? Meu amigo Luiz, da Piovesan, que está aí junto com a gente, Metalúrgica Piovesan na Serra. É dos Bueno, ele e a família acompanha nós, um piá religioso, um piá de bom negócio e de bom serviço. Luiz, abraço pra ti aí, companheiro, tamo junto aí, precisar alguma coisa no nosso programa, tamo de pé na porteira. Meu amigo Olímpio, aí no Parque Jardim Ouro, mas que tal? É, meu amigo Olímpio tá junto com a gente, meu muito obrigado, seja bem-vindo no nosso programa. Ele tava na festa do Colônio, que nem diz o antigo, né? Aí no Caravaggio, agradecer a todos os amigos que a gente conversou lá e parabenizar o pessoal do Caravaggio pra grande festa que deu aí domingo que passou, começou na sexta-feira, né? E pau até domingo de tarde. Garanto que a direção dessa comunidade chegaram cansados no final, mas deu uma grande festa. Obrigado vocês que estão aí, é o Límpio. Rogério da Costa no Parque Jardim Ouro. É dos Bueno Olímpio, hein? Mas que tal? Vai pra vocês aí, vai o João Boiadeiro no programa, pro Vardeci e todos que estão junto comigo no programa. Muito obrigado. Mas vai pro Guto do Mato, pro João Pereira, que hoje de noite vai ter um grande jantar aqui do São Francisco, aí da comunidade da residência. Mas vamos fazer por aqui, ó. Não esqueça, venham mais ver pra ir na missa, viu, cambada? Senão eu pego vocês de noite ali. Pego.

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2: É, companheirado e amigo do rádio, chegou de novo mais uma vez, mais um instante, né? 6h53 da manhã. Acerta o seu, nosso tá tudo errado, que Deus vai acertar o teu. Ah, pode acertar com o nosso sempre certinho, no pontual de verdade. 6h53 e 41 minutos. Tá aí, companheiro, vou mandar um abraço grande pro meu amigo da gente. Tem amigo que nunca abandona a gente. Tem amigo, se eu não mandar o programa, uma vez eu acabo com a brama, vira o bicho lá. Mas eu pego ele também. É, eu quero mandar um abraço pro compadre Garcia, também tá acompanhando nós, né? E o homem velho tá na venda de pinhão e mais venda de muitas coisas boas aí, bem no pátio da escola do São Cristóvão. Mas que tal ele? É, tá bonito, homem velho. Só que um dia eu passei ali de brincadeira, eu disse que ele, nós brincamos muito com ele, né? Daí ele tava o tempo meio feio, ele gritou comigo, onde é que vai, relâmpago? Digo, olha que eu tô indo pra casa, vou mandar a ventania pra cá. Piá, não deu uma ventania ali, arrancou a baraca do homem, rapaz. Parece mentira, mas é verdade. Plácio Kleinschmidt, meu amigo também, grande Plácio, nunca me abandona também. Plácio Kleinschmidt tá com a gente, a Dorothy. E meu amigo Leopoldo Ângelo tá lá no Céu Azul Zorté acompanhando nós. Muito obrigado, audiência. Tamo ligado. Nós temos meu amigo Valdir Pereira na colina, o Canela Seca. Os que tal, meu velho? Agora eu posso com eles e ele tava mancando. Daí o pessoal que nem leão, cara. Eu fico por negaciando o peão. O que ficar pra trás dançou, né? E ele tava, ele e a esposa dele esses dias meio candengando. Digo, mas eu pego ele agora, eu pego. Mas daí respeiteia a companheira, né? Digo, não, deixa ele quieto. Eu digo, mas tu tá na minha mira, rapaz, te pego. Que tal? Então, um abraço lá pro Leopoldo Anjo, dona Dorothy, amigos de muitos anos, né? Lida Gaita tá ligado com a gente também. Meu abraço, meu bom dia pra vocês. E os demais que eu não mando agora, daqui a pouco eu mando moda, que estão tudo aqui no nosso computado do Zap Zap. Vamos proseando com o meu grande amigo Dércio Borges, pessoal lá de linha Florão da Serra, tá na escuta, tirando leite. Fala, Dércio e a Mari e família, bom dia, bom dia.
3: Bom dia, Barro Preto. Como é que tá? Bom. Eu mando a música aí pro meu pai e minha mãe, Celeste Terezinha. Pode ser uma da Teodoro Sampaio, se puder. Beleza, um abraço pra você, tudo bom.
2: Bueno, meu amigo, quero mandar também esta música pro meu amigo Zezão, o Zezão e a Maria no Alto Alegre, o pessoal do Alto Alegre, o João Mascarello, você sumiu, os amigos de lá, você sumiram, né, muitos, né, mas sumiram, mas estão vivos, então um abraço lá pro Nene também, que é coordenador aí do Campo Atra de Alto Alegre, o Matheus, aquele povo lá, o Lainor Gotardo, o Hélio, eles nunca falham no nosso encontro de violeiro, né, o Lainor e o Hélio, e mandamos pro Crove, você sumiu, né, aqui no Maiara, o Pica Paulo lá no Joaçaba, o Moacir, né? O grande operador de máquina, amigo nosso também, estão sempre na escuta, ligado com nós. Nós temos o Iquinho é irmão do Nildo Valença, ah, Nildo Garcia. O Nildo, não sei, o Iquinho tá com medo de mim no último tempo, né? Né, meu amigo, deixa, depois vamos falar, vamos brincar mais com eles. Não vamos brincar mais que o programa, daqui a pouco temos 5 minutos com Jesus, mas vamos com o Teodoro e Sampaio no programa. Aí pra vocês, que nem o Dércio, eu tô tirando leite lá pro nosso amigo Jonei Bonamigo e família. Vocês que lidam com o gado, com as criação, esta é boa. Campeão do Milênio. Sou

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2: Hoje, sábado, quando estamos encerrando mais uma semana em nossas vidas, inicialmente, saúdo a você que está me ouvindo, me acompanhando. Também lembramos que hoje estamos iniciando o mês de agosto deste ano de 2026. Que privilégio, que bênção podermos estar aqui neste mundo, estarmos aqui juntos para iniciarmos este mês. E para iniciarmos neste mês, vamos meditar sobre o tema: pensar nas coisas do alto. Pensar nas coisas do alto. Essa é a grande ideia, pensar nas coisas do alto neste mês de agosto. Baseado na Bíblia Sagrada, em Colossenses capítulo 3, versículo 2, que diz: pensem nas coisas lá do alto, e não nas que são aqui da terra. Estimados amigos, neste sábado, neste dia 1 de agosto, o que você pensa quando ouve a frase: pare de pensar nas coisas que são aqui desta terra? Pare de pensar nas coisas que são aqui desta terra? Alguns acham que é uma ordem para deixarmos de lado a família, o trabalho e os planos da vida cotidiana. Mas não é nada disso. Na verdade, a palavra de Deus está se referindo à mudança de foco que nosso Senhor Jesus Cristo promove no coração, na vida de cada um de nós. A morte e a ressurreição de Jesus têm um impacto gigantesco na vida de quem nele crê. Ao enviar seu Filho Jesus Cristo para morrer e ressuscitar por nós, Deus estava nos amando, nos perdoando e cuidando de cada um de nós. Ele fez isso não para deixarmos de lado o cuidado com a família, o trabalho e as necessidades da vida, mas para perdoar os nossos pecados e nos dar um sentido de vida e mudar nossa maneira de pensar. Perdoados de nossos pecados, Jesus muda nossa perspectiva de vida. Pensam nas coisas lá do alto e não nas que são aqui deste mundo, escreveu o apóstolo Paulo. Jesus Cristo muda nossa perspectiva. Não mais respiramos morte, mas vida. Deixamos de lado tudo que a morte representa, isto é, incredulidade, imoralidade, cobiça, ódio, insultos e mentira. Essas são as coisas aqui da terra. E em Jesus passamos a ter vida e tudo que ela representa, isto é, fé, misericórdia, bondade, humildade, paciência, paz, perdão e gratidão. Essas são as coisas do alto e não têm origem no coração humano, mas são um presente que Deus

0: coloca no coração dos cristãos. Meu amigo, minha amiga, saiba que Deus, que está no alto, pensou e continua pensando em nós todos os dias de nossa vida. Querido Deus de amor, obrigado pelo presente da vida em Jesus Cristo. Transforma a nossa vida de modo que podemos viver aqui, especialmente agora, iniciando esse mês de agosto, com alegria. Pensemos sempre nas coisas do alto. Em nome do meu Senhor Jesus. Amém. E assim hoje, pensamos, meditamos nas coisas do alto. Como é bom lembrarmos disso, especialmente no início de um mês, assim, que cada um de nós tem muitos desafios, planejamentos, ideias para este mês. Como é bom a gente sempre sermos animados pelas coisas de Deus, pela fé cristã, e assim vivermos com paz, alegria, vontade de servirmos uns aos outros. Um feliz, abençoado dia, também abençoado mês de agosto. E também já lembrando, amanhã é domingo, dia do Senhor, onde lembramos a ressurreição de Jesus e a nossa futura ressurreição. Um grande abraço, amém.
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3: É, minha gente, vamos de novo agora, 7:06 da manhã, Capinzal FM. É que eu vou, a mensagem aqui que mandou a Dorothy e o Leopoldo para nós aqui da rádio, e eu mando para vocês aí que estão na audiência do programa também. Bem-vindos no mês de agosto, Deus entrega cada dia neste novo mês em tuas mãos, que sejam... ricamente abençoado, repleto de amor, saúde, paz e felicidade. Bom dia, ótimo sábado a todos e bom início de semana, segunda-feira e o mês de agosto, que é com cor especial para todos nós. Valendo, valendo. Nós temos aqui também que mandar para o meu sobrinho, meu amigo, um piá firme, da RB Papéis, lá em Ponte Serada, é o César Lorenzi e a Fabi. É, a família estão nos acompanhando, mandar pro Nerso Velho e a família lá no Irani. Então tem que marcar o truco, viu, César? Eu tenho que marcar o truco. Mas, homem, mandar pro Cid louco lá, mais que tal, marcar o truco lá, daí vai dar certo, né? Eu não esqueço quando teu pai ia jogar baralho com a nona, né? E ele te dava se fazia um sinal lá no sinal. Não podia fazer sinal e ganhava da abençoada. Daí um dia. Ele bebeu e perdeu um chapéu de que ela fazia, que chapéu de palha de trigo, né? Perdeu na corrida, caiu do cavalo, chegou lá no tal de uma comunidade chamada Pauapique, que escafundo, ó. E beberam tudo. Daí de tarde ele gostava de um trago, hoje ele tá mais maneirado, né? E daí, viu, César, se não sabe dessa, vai saber. Hoje, mas tu sabe. E daí colocaram num coxo lá, que eu digo, uma lata lá. Coxo é pra cavalo, né? E beba de tudo. Nós pagamos tudo, só é beber tudo misturado. Bebeu tudo. Diz, olha, compadre. Diz, não deu nada, não deu muito, não deu ruim demais pra mim, só caí do cavalo, quase quebrei um braço e arranquei uma unha do dedão. Inferno, perdi o chapéu. Daí a nona diz, não te dou mais chapéu, é 5 contos o chapéu agora, você não te dou. Eu, já que eu pago, a mãe, eu pago, foi lá na sacolinha do dinheiro da pobre mãe, Pegou 5 contos e pagou com o mesmo dinheiro da nona. Ah, Nerson Lourenço. Aquilo, isso que eu não vou contar dos queijos que logrou a Constantina. Se eu ficar contando das artes que ele fazia, não era por ruindade, era por brincadeira. Nelson Lourenço, meu cunhado, meu segundo irmão que eu tenho, né? Que mora lá no Irani, e o César tá na Ponte Serada, acompanhando nós, muito obrigado aí da audiência. Eu vou atender meu amigo Moacir Silveira de Ávila, o homem tá brabo já, senão até o homem tá brabo. A Zizinhada, tão brabo. Todo aí no bairro Nova Capinzal. Ô, Moacir, aí foi o que fiz, daí eu mando um pouco, Moacir, tá bom? Um abraço pra vocês aí da Nova Capinzal, né? E os demais companheiros que me ajudaram, né? Um abraço para todos os amigos que trabalham comigo, funcionários públicos. Alô, Tonhão Gotardo, tá catando radija, Tonhão Gotardo e família. Aqui pra banda do Pôr do Sol, né, Tonho? Abraço pra ele e toda a família, as famílias que acompanham a nós. Tá certo? Moacir Silveira de Ávila tá nos acompanhando, a dona Ana Peri, e ele manda o programa pra todos da Silva, toda a família Peri, é pra todos os amigos Nova Capinzal, todos os amigos dele também, nesse chão do meu Deus, né, Moacir? Moacir Silveira de Ávila é meu amigo e pediu, adianta após a morte.

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0: É, minha gente, voltamos de novo com o nosso programa. Temos aí nas 7 horas com 14 minutos. 7:14 passa ligeiro, né? Então nós temos um grande abraço para você que está ligado com o nosso programa. Tamo junto, né? Pois é, minha gente, vamos indo com a nossa programação mais uma vez, mais um dia, nas 7:15 da manhã. 7:15, manhã bonita de sábado, dia 1º de agosto. Quero mandar um abraço grande pro amigo Rafael, família Baby, lá pro Maico, pro Fábio. É, então, um grande abraço para eles e parabenizar já para todos os pais, né? 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Tá aí, vamos de novo? Então, meu Deus, tá frigindo a coisa aqui. 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Quero mandar um abraço para o pessoal da MacDiesel também, que faz dias que eu não apareço lá, homem. Me deu um gripão e nós temos que ir lá uma hora para nós conversar uns assuntos dos melhores, viu? Vamos fazer uns bric lá, tá certo? 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Eu quero mandar um abraço para dona Terezinha, muita amiga nossa, é da Celonina, né? Terezinha, ela da linha Pelissaro, então ela fica aí na fazenda dos Batista. Mandar pro seu Antônio também, a Silvana, que acompanha a nós. A piazada de lá. Então, que tal, né? Mandar pra piazada perder engenhos também. Mas que tal? É, Davi Apave, meu sobrinho Fernando. Mandava e o Fernando não mexer com o galo, mas ele não tá cantando muito. Ele não cresceu muito, o animarzinho, o galo rec. Credo, o homem lá da linha bonita tá trabalhando, via pave de motorista aí. Hora do arrasteiro na careta, quando ele passar lá em casa, eu dou uma rasteira nela, vai pro açude. Tá bom, galo? Abraço pra ti, amigo da gente, toda a família rec da linha bonita e família Viga Nova, família Mazeiro e os demais amigos, né? E estou nos acompanhando e é parceiro do programa. Muito obrigado, audiência. Mas que tal? Eles tudo louco de manhã cedo. Eu não tenho jeito, meu senhor. Mas nós temos um modão aqui para tocar pro nosso amigo Lida Gaita. Nós temos mais gente que pediu música do programa, mas não encontrei uma música. Meu amigo, meu compadre Garcia, fala bom dia.
1: Bom dia, compadre. Tudo certo? Compadre Roda para nós de Cavalo Branco. Para toda a turma que está assistindo esse programa, para quem gostar do programa. E eu já estou quase pronto aí para nós pegar com mais cerca aí de novo, uma grossada aí, compadre.
0: Mas que bom, velho.
1: Quem se interessar, meu contato é 99560333. Estamos aí disponíveis.
0: Mas que
1: Deus abençoe nosso fim de semana. Um abraço para a comadre.
0: Tá todo aí, muito obrigado aí, audiência. E então você precisando aí de um caboclo bom de serviço para fazer uma cerca. E eu gosto também de fazer cerca. Eu vou me contratar, vou trabalhar com o compadre Garcia, nós dois. É o serviço pesado, é comigo mesmo, rapaz. Não tenho preguiça. Então, um abraço para ele, cerca, passar um secante aí, arrumar um paió que tá destelhando, serviços gerais, esse aí eu garanto. Qualquer coisa você fala comigo aí, onde você encontra, manda aqui pro programa que você precisa, 988-1564-35, que eu já passo o número desse abençoado. Isto vai mesmo, viu? Este vai. Então, um abraço pra você, um abraço pro Lida Gaita, nos acompanha. Essa música, Cavalo Branco, eu conheço, até nós cantávamos antigamente, mas não procurei aqui, não encontrei, tá bom? Um abraço pra ele e vamos indo. O Lida Gaita tá com nós também no programa. Onde é que tá o Lida Gaita? Tá o Francisco Carabolante, né? A Roseli de Almeida, a esposa do Rato, do meu amigo Osvaldo da Vila União. Ela tá participando já do Ranchando a Capinzal. Então, vamos prosear com o nosso amigo Lida Gaita. Fala, Lida Gaita, fala ligeiro e é esperto, quer ver? Ó, dá uma olhadinha. Escutadinha.
2: Bom dia, Maru.
0: Mas que tal?
2: Que o Lida Gaita, porque queria, se não fosse em conta, se você pudesse rodar aí o Pulo do Gato, oferecer para todos os meus amigos que estão escutando seu programa aí. Para todos eles. Aí, meu abraço bem chinchado pra você aí. E muito obrigado se for atendido. Bueno, MAP.
0: Mas é, até daqui a pouco, meu velho, nós vamos rodar um modão. Quero mandar também, Lida Gaita. Eu tive ainda. É, nós a gente teve num velório aqui na loteamento Vista Alegre, lá vizinho da cidade de Zorté. E do meu grande amigo, saudoso Renato da Cunha, o popular bem bobo. Mas ele era muito esperto, um homem religioso, um homem de igreja, um amigo que cumprimentava todo mundo. Então, sentimento aí para toda a família e amigos, né? Do meu amigo Renato. Alô, Nato. Deus deu um bom lugarzinho pra você, como já deu um piabão, né? Então a gente tem que deixar um bom legado nessa terra, né? É ruim quando o cara diz graças a Deus, né? Meu amigo Lida Gaita. Daí fica com obrigado, né? Fica com obrigado. E daí lá nesse velório a gente se achou e conversou com bastante gente, né? Quero mandar pro Cavalo Branco também. Asquetalo, o Cavalo Branco, o gaúcho. É, o meu irmão, é irmão do meu amigo saudoso João Gaúcho. Asquetalo. E quero mandar para dona Isabel Fagundes também, que era muito amiga. Nós fomos uma vez passear no Gaúcho, lá no Rio Grande, né, dona Isabel? Saudade, né? Então, um abraço para ela, família, Deus abençoe. Também vizinha nossa e muito amiga da minha companheira e minha amiga também. Tá bom, dona Isabel? Um grande respeito por ela também. Então, e para todos vocês que estão acompanhando nós, e também eu me encontrei lá com outro gaiteiro. É, o Vilmar Maciel. Diz que vai vir, é o teu companheiro de gaita, viu, Li? Diz que acho que é teu parente, se não me engano, quase certeza que ele me falou. E diz que é dos bons na gaita, só não vai nos encontros, tá meio acanhado o homem. Mas diz que no próximo ele vai, porque eu tirei o medo do homem. Digo, vá lá que se você não vai, eu pego essa gaita aí, piá. E te garanto que se você não tocar, eu também não toco.

0: Rádio Capinzal Serviço, nota de falecimento. 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Comunicamos o falecimento de Nair Maria Grotto, serviços fúnebres a cargo da funerária Navegantes de Gasser, aos familiares e amigos, as condolências da Capinzal FM.
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0: É, meus amigos, voltamos de novo, já são 7 horas com 32 minutos. 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Então, manda um abraço que eu esqueci, primeiro mandei pra dona Terezinha, mas que a Maria e a família dela, que ela tá hoje, estão, né, Chico? Estão acompanhando aqui na rua José Sorté, na rua do cemitério, tão firme no rádio. Muito obrigado aí pela audiência, viu, Maria? Deus abençoe vocês aí grandemente, com quem você tá também. 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Vamos lá então, nós temos aqui Bom Dia Barro Preto, manda aí o Acidente do Amor para nós, o Plácio Crenchimite. Bom dia, eu quero participar também do Ranchão, já tá participando do Ranchão, vocês aí comigo na manhã. Então, quem anda aqui, quer ver? Alô, Pituco, esqueceu do nome? Eu vou dar uma paulada, viu, Pituco? Pituco Gaiteiro, meu amigo lá de Pira, Linha Florestal e Pira. Esse piá, além de ser gente boa, é trabalhador e muito gaiteiro, e é jogador de bocha. Mas vou te dar uma paulada, Pituco. Mas, homem, eu te pego daqui lá mesmo, né? Oi, meu amigo Pituco, Deus abençoe ele e vocês todos de Linha Florestal e Pira, que acompanha nós, e o pessoal também de Pira, que estão nos acompanhando. Vamos ver aqui, ó. Quem mais aqui, ó? Tamo aí na audiência. Tomando mato, Fernando. Alô, Fernando, da Via Pave. Obrigado. Ele, a Lidiane, minha gente aí, Tenuti, aí da linha Pelizaro, né? Vai pro Mirtinho, Pelizaro. Mirtinho, eu sou campeão aqui da linha Pelizaro, sou eu que mando. Você vai mandar um pouco, viu? Deixa pra mim, eu te pego na curva. Tá bom? Então, pessoal, daí, meus amigos da manhã, meu muito obrigado. Pera aí, nós temos o Acidente de Amor pra rodar, são 7 horas, com 38 minutos, e o Gino e o Geno no programa. Alô, Nego da Gaita, alô, Neide, não vamos perder a hora amanhã, né? A distância é longa, lá para as bandas da Clube de Machadinho e o pé no estrivo no programa das 7 às 9, meu amigo Nego da Gaita. Sabe o que nós falamos aqui? Porque é parceria de rádio, parceria de comunicadores. Ele, se quer escutar o programa dele, ele de vez em quando não precisa tanto, viu, Nego? Tá fazendo por demais pra nós aqui da Capinzada FM. Eu com o Márcio Pedro Braz, abraço, meu amigo Pedro Márcio, ou Márcio, companheiro de encontro de gaiteiros e violeiros também.

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0: É, meus amigos, voltamos na corrida e mandar um abraço também pro João da Silva. Alô, João, daqui a pouco vamos prosear. 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
0: É, minha gente, voltamos novo com o nosso programa. Hoje nós vamos conseguir atender todos vocês abrindo seu áudio, viu? Aí nós temos nosso amigo João Maria, desculpa João Maria, que tá na escuta, e tem meu amigo Gilberto Desiredo, meu amigo Nezinho, da família Carvalho, que mandou para nós. Sábado tem mais, viu? E nós temos também nossa amiga Maria Nadir e o Toninho lá no Barro Branco. Um abraço pra eles. Tô mandando também pro Nego da Gaita, que tá na... Eles são muito ouvintes, vocês aí, viu, Nego e a Neide lá de Rechim, comunicador da Clube. Também nós temos meu amigo Ivanir da Silva, obrigado vocês, bom dia, meu amigo. Nós temos meu amigo que tá aqui, ou mandando pro Nircinho Garcia, ele manda pro Sabino Preste, pro Franguinho, ele pediu música do seu João Chaga Leite, não vai possível, viu, Nircinho, abraço pra você e toda a família Garcia também, lá das bandas de Linha Divisa, não é? Dona Isabel também está aqui com a gente, bem ligeirinho. Dona Isabel, vamos falar com a senhora, bom dia.
10: Bom dia, Barro Preto, tudo bem?
0: Tamo bem.
10: Eu fiquei muito feliz que você lembrou de mim.
0: Oh, que bom.
10: Vocês dois, eu amo vocês de coração.
0: Obrigado.
10: E ofereço a Morena Luxosa para vocês dois, com muito prazer. Um abração, tudo de bom.
0: Então, não vai ser possível ainda rodar esta, mas estamos lá. Vamos falar com o meu amigão.
11: Bom dia, meu amigo Barro Preto.
0: Falava lá, João.
11: Laura, Tuna Santa Paz.
0: Tamo.
11: Mandou um alôzaço para nós aqui da Leonardo Spadini, Centro de Capinzal. Já temos que curar de um no doce, por tanto, o programa aí, tomando um baguado, um chimarrão.
0: Mas que tal ele?
11: E se não for muito impossível pro amigo aí, me roda a música, o Castração Apialo com o Baitaca.
0: Então.
11: Um abraço pro amigo e tudo de bom.
0: Um bom sábado para você também, João, e um bom ótimo final de semana pro amigo. Também quero mandar um abraço pro meu amigo José Walter Toniá, lá no Horizonte, que a gente não vai poder atender ele. Meu amigo, podemos abrir seu áudio, né? Pedir atender sua música. Wilson de Mello, pai do Vardeci, lá no Pomerode, a esposa estão nos acompanhando. Deixamos para sábado que vem o seu áudio, viu? Seu Wilson, obrigado a sintonia. E Tarcir Vilarino, muito obrigado. Fábio Beber está na escuta, muito obrigado. O Fábio também, o nosso amigo. Obrigado, tá aí o Piá, hein? Obrigado, Fábio. Prozimo daqui a pouco. E toda a família que nos acompanha. 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Vamos lá, nós estamos no final do nosso programa já, gente. Se eu não consegui hoje de jeito e maneira atender todo mundo, né? Graças a Deus, nosso programa tem grande audiência, né? E vamos indo de gavazito. Vamos ver o que. Vamos tocar um pouquinho de música, ver o que o Fábio fala comigo. Vamos deixando aqui o Estrada da Vida, que vem, ó. Depois nós já voltamos aqui no programa ainda. Não saímos, hein, tá? Lá pro João. Achemos o Estrada da Vida, não achemos aí o cantador que você pediu aí, né? Um abraço, mas vai aí, ó.

0: Pois é, minha gente, voltamos de novo. Dá uma olhadinha, dá um obrigado aí, pessoal. Eu tava falando com eles. Fala comigo. Bom dia, Fábio.
1: Ô, bom dia, meu amigo Barro Preto.
0: Fala,
1: pessoal. O pessoal aqui da Eletrônica Beber aí, já ligando, escutando teu programa agora pela madrugada aí. Se possível, um abraço pro homem, e se conseguir qualquer música aí dos Serranos aí, já vem de bom tamanho aí pra quem é nativista aí. Valeu, um abraço.
0: Mas que tal? Tá indo aí o finalzinho do nosso programa, viu, pra vocês aí. Muito obrigado da audiência, a todos os nossos amigos aí que participaram junto com a gente no programa. 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Gente, fui com Deus, fica com ele, um bom sábado, um bom final de semana. Deus abençoe a cada um dos amigos que participaram junto comigo no programa. Fique com a Capizal FM bem melhor. Barro Preto no comando do som e comunicação e direção da rádio, Luiz Pedro Scartel. Tamo junto, até sábado, se Deus quiser, ele quer. Hoje à noite, grande jantar aqui do pessoal da Linha Residência aqui no São Francisco, venham com nós, tem missa às 7h. Vamos ver se vem na missa, animazão. Senão eu te pego.
2: E pra esta castração a piaulo, junto com o musical Estrada da Vida, vem chegando, né?

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0: Sabadão vem comigo, Marlo Matielli, você conectados para uma região de audiência.
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0: Às vezes o desafio parece grande demais, mas não maior do que a nossa força de continuar. Pense numa pequena formiga carregando uma folha muitas vezes maior que ela. Ela caiu, ela foi derrubada pelo vento, ela tropeçou, mas não desistiu. Porque quem tem um propósito não para diante do primeiro obstáculo. Talvez hoje você também esteja carregando uma carga que parece pesada demais. Então, não olhe apenas para o tamanho do problema, dê o primeiro passo. Se cair, levante. Se o vento mudar, ajuste o caminho. E se o fardo estiver pesado demais, não tenha vergonha de pedir ajuda. Deus também coloca pessoas em nossa caminhada para dividir os nossos pesos. O segredo não é vencer tudo de uma vez, mas continuar um pequeno passo por vez. Faça o melhor que puder hoje, mesmo que ninguém esteja vendo. Tenha fé, tenha coragem, perseverança e confiança de que dias melhores virão. Não desista só porque o caminho ficou difícil. Talvez você esteja mais perto da chegada do que possa imaginar. Pense nisso, respire fundo, entregue o seu dia a Deus e siga em frente, porque você é capaz.

0: Eu amo a Capinzal FM com Marcos e Belotti, câmera lenta, abrindo assim a programação musical deste sábado lindo aqui na manhã da 102.3. 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Bora, meu povo, muito bom dia, sejam bem-vindos a mais uma Externa 102. É sábado, abadu, é 1º de agosto. Nós fechamos a 28ª semana do ano, mas abrimos o 8º mês de 2026. Hoje é o Dia Mundial da Amamentação, Dia Mundial de Prevenção e Conscientização ao Câncer de Pulmão. Hoje é o Dia Nacional de Portadores da Vitiligo, Dia Nacional do Selo e também do Cerealista. Lua cheia, inverno brasileiro, os católicos celebram Santo Afonso Maria de Ligório, com trabalhos técnicos de Mauro Ribeiro, aqui no Econômico Atacadão, para mais uma Externa 102. Márcio Pedro Martinazzo, bom dia, Márcio.
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0: 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São 8 horas mais 10 minutos, vem comigo no ar mais uma Externa 102.3.
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0: Tempo bom nesse amanhecer de sábado em todo o meio-oeste de Santa Catarina. O sol já se faz presente aqui na Cidade Alta. Temperatura em elevação nesse momento, 17 graus. Vamos à condição climática para o fim de semana e para o começo da próxima. 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
4: Bom dia. É, o tempo segue no geral mais para bom na região. Agora de manhã, vamos dizer assim, tá mais fresquinho aí na área. As mínimas estão aí na faixa de entre 10 e 13, 11 e 13 graus. À tarde, uns 28, 29. E pequena possibilidade de alguma chuva entre a tarde e a noite. Tivemos 3 graus aqui na região de Painel. A tendência é que a gente tenha condições de alguma chance pequena de chuva até o final do dia à noite, podendo passar em branco. Mantém a perspectiva de tempo mais para bom no domingo, fresco de manhã, esquenta à tarde, a chance de chuva é pequena. Segunda e terça, bom pela manhã, pancada isolada à tarde e noite se tiver. Entre quarta noite ou quinta, entra uma frente fria. Continua mantendo a tendência de um frio forte, com geada e geada danosa na área das frutas, no decorrer do dia 9, 10 e 11. Da Climatera, Ronaldo Coutinho.
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12: Os familiares comunicam com pesar o falecimento de Nair Maria Grotto, ocorrido ontem no Hospital Nossa Senhora das Dores. 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A celebração de despedida será hoje às 15h30 e logo após o sepultamento no cemitério municipal de Capinzal. Comunicamos com pesar o falecimento de Nair Maria Grotto. Serviços fúnebres a cargo das funerárias Gasser e Navegantes. Aos familiares e amigos, as condolências da Capinzal FM.
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20: 8 horas com mais 18 minutos, programação especial da Capinzal FM, direto econômico Atacadão. 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
5: Vamos lá, gente, são 8 horas com mais 29 minutos, é a Capinzal FM nesta externa, 102 direto do Econômico Atacadão, Márcio Pedro Martinazzo, as promoções hoje estão imperdíveis, Márcio.
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Eu amo a Capinzão FM. Bom dia com Edson e Hudson. Ciúme exagerado. É mais uma que toca e toca forte na manhã 102. 17 graus, manhã ensolarada, manhã de tempo bom, temperatura super agradável. 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
2: 8:38, 8:38, 18 graus de temperatura externa, 102, direto do Econômico Atacadão nesta maravilhosa manhã de sábado. 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

0: Capinzão FM, essa rádio é feita para você. E mais uma externa 102, direto do Econômico Atacadão, utilidade pública, gente. O guapo José Anildo Ramos, ele perdeu ontem um celular preto e um cartão da Cressol entre o restaurante do Cabeção e a rua Martinho Chaves. Foi por volta das 13 horas. Caso alguém tenha encontrado um celular preto e também um cartão da Cressol em nome de José Anildo Ramos, por favor, entre em contato com a gente aqui na recepção da Capinzão FM ou pelo 3555-1333, o guapo, goleiro do Lírio, guapo, goleiro do Penharol, do Arabutã, de muito tempo, né? Então, José Anildo Ramos perdeu seu celular preto e um cartão da Cressol entre o restaurante do Cabeção e a rua Martinho Chaves, ontem por volta das 13 horas. Qualquer informação, repasse pra gente através do 3555-1333. Esse é o WhatsApp da nossa recepção. Márcio Pedro Martinazzo conversando com os clientes, trazendo mais informações desta externa 102, Márcio.
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0: Eu amo a Capinzal, são 8h44. 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
0: 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Nós tivemos agora há pouco nosso amigo Adelar, o Sinaps, mandando um abraço lá para toda a sua família no Lindenberg. Agora há pouco passou por aqui o seu Antônio Bonato, 89 anos hoje. Vieram comprar as coisas para fazer a confraternização da família por aqui. A Nilva estava com ele. Então, parabéns ao seu Antônio pelos seus 89 anos celebrados hoje, com muita saúde, com muitas realizações também, né, gente? Daqui a pouco, Marte volta com mais promocional, com mais promoções aqui do Econômico Atacadão. Faltando 11 minutos para as 9 da manhã.

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3: Capizão. 8 horas com mais 56 minutos, 8h56, Capinzão FM, essa rádio que é feita para você. Márcio Pedro Martinazzo com mais informações, com bate-papo com os amigos que estão visitando o Econômico Atacadão nesta manhã de sábado, Márcio.
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3: Valeu, e assim nós fechamos a nossa primeira hora desta externa 102. Muito obrigado. 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Tá pintando a última da hora. Já já a gente volta com a hora 2 da manhã, 102.

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1: Sábado com tempo bom em todo o meio oeste de Santa Catarina, 18 graus é a temperatura aqui no centro de Capinzal e Ouro. 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
4: 9:06. 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Bom dia!

0: moça da Nova, faz barulho aí.
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3: Ok, voltamos a falar então nesta manhã com o ouvinte 102.3. Dessa feita, nós estamos aqui na Capela São Leopoldo Mandic, bairro Santa Terezinha, que nesse domingo realiza a sua grandiosa festa do padroeiro da comunidade. Bem, mas a comunidade está em atividade desde o início da semana, aliás, não o início da semana não, desde o mês passado já estão trabalhando para a organização desse evento tão importante, que é a festa do São Leopoldo Mandic. Uma festa aqui no centro da cidade, digamos assim, que atrai um grande número de pessoas que vêm aqui para almoçar no domingo, que buscam os produtos preparados pela comunidade durante a semana e que hoje nós teremos então a parte festiva que começa amanhã pela manhã, culmina amanhã à tarde com o matinê. Comigo nessa manhã, duas pessoas importantes aqui que fazem parte da comunidade e que também vão dar o seu recado para essa festa deste domingo aqui na comunidade, no bairro Santa Terezinha. É o Amarildo o Ferrari, que fala mais um pouco da parte espiritual, e o Dílio Lopes, Souza Duarte. O Dílio Souza Duarte, ele que vai falar um pouco então dessa organização que acontece aqui na comunidade. Bem, mesas preparadas, tudo preparado, as mulheres trabalhando na cozinha, enfim, movimentação intensa hoje pela manhã. Bom dia.
4: Bom dia, caros ouvintes da Rádio Capinzal. Sim, faz um mês aí que estamos se preparando, né, especificamente para essa festa, né, agora mais intensa essa semana. Então, estamos aqui no salão da capela agora de manhã cedo, já organizando as mesas, né? Estamos também comercializando as fichas para o churrasco, né? De amanhã. Temos cucas também, se alguém precisar comprar uma cuca, pode passar aqui no salão, que já estamos comercializando cucas também, cuca com recheio, sem recheio, né? E claro, a gente também aproveita, né, a oportunidade para agradecer, né? Temos o pessoal do Clube de Mães, que vem nos auxiliando, nossa comunidade, né? O Clube de Mães aqui do bairro. Também temos pessoas das outras comunidades que também vêm nos auxiliar aqui, que é muito importante essa união das comunidades, né? E, claro, daí agora a gente faz um convite a todos, né, que venham, né, para prestigiar a nossa festa aqui amanhã cedo, né? Temos a missa às 10 horas, né? E após, então, o tradicional churrasco, e à tarde nós vamos ter um matinezão, né? Então, o pessoal fica com a moça e já fica para o matinê conosco aí, né? Então, a gente está organizando aqui, estamos intensamente trabalhando. E se alguém precisar reservar a mesa, né? Vem, passa, dá uma passadinha aqui nos contatos, que a gente já deixa reservada a mesa para que fique tudo organizado para o dia da manhã.
3: Espaço vai ter, né?
4: Sim, estamos ajustando espaço. Se começar a apertar demais, nós vamos esticando o salão aí.
3: Vamos falar um pouco de preço. Nós estamos vendo aqui as cucas aqui, qual é o preço que está sendo comercializado. E também as fichas de churrasco, de gado e de suíno. Qual é o valor que está sendo comercializado?
4: As cucas estão saindo ao preço de R$ 18,00, tá? O churrasco de gado, então, o peso padrão de 2,5 kg, né? Então, R$ 130,00. E o suíno, né? É R$ 60,00.
3: Então, vai ser uma festa, digamos assim, importante para a comunidade. Você já fez o convite. Agora eu vou falar um pouquinho com o Amarildo vai falar um pouco sobre essa parte espiritual que também não pode ser esquecida, né, Amarildo? Quando é que começaram os tridos? Quando nós teremos hoje à noite, então, mais uma celebração, a Santa Missa amanhã? Como é que está a organização da parte espiritual da festa São Leopoldo Mandic, essa comunidade que já é formada nos anos 90 e que tão bem tem atendido a comunidade? Bom dia, um prazer tê-lo conosco.
5: Bom dia, Jorge, bom dia, é um prazer também para nós estar recebendo aqui. Então, é uma alegria muito grande para nós hoje. Hoje nós estamos celebrando os 40 anos de fundação da nossa capela, né? Então, muita gente passou por aqui, né? Trabalhou, se dedicou, tanto no trabalho, parte espiritual. Então, é uma alegria muito grande para nós estar celebrando esses 40 anos. No último dia 30 também, nós celebramos o dia do nosso padroeiro, né? Então, foi dia 30. O trido iniciou, então, no dia 29, a primeira noite, né? Tinha o tema assim, quero amor e não sacrifício. Nós tínhamos a presença do diácono Arnoldo. A segunda noite, renuncia a si mesmo e segue-me, com Frei José. Na terceira noite foi convertei-vos e crede no Evangelho, também com o diácono Adão, né? Então foi ótima participação, a gente gostou muito, bem organizado, né, pelo pessoal da liturgia aí, os ministros. Então a gente só tem que agradecer. E também daí no domingo, então às 10 horas, nós teremos a Santa Missa, com a presença do grupo do Lar Imóveis aí, celebrando junto com a comunidade, né? E a gente deixa um convite especial para todos, né? Então, nós estarmos celebrando os 40 anos é uma alegria muito grande.
3: Olha, parece que 40 anos atrás, parece que foi ontem, que a gente já entrevistava as pessoas aqui da comunidade. Eu lembro carinhosamente o Nelson Govisão, entre outras pessoas que fizeram parte no início dessa comunidade, que nós conseguimos entrevista para formar a Capela São Leopoldo Mandique, formar a comunidade religiosa aqui dessa comunidade. É um prazer a gente voltar aqui 40 anos depois, né, Amarildo? E ver que a comunidade está organizada hoje, está pronta para receber a comunidade amanhã dessa peça tão importante.
5: Sim, Jorge, é uma alegria muito grande. Eu me lembro, assim, nas primeiras celebrações aí, que a gente trazia os fios lá de cima do telefone lá do meu cunhado, lá do falecido Bastião, né, memória ali, que decidiu, né, para a gente conseguir fazer as transmissões, né. Muita gente participou aí na nossa comunidade, né, o Solo Visão, o Seu Tonini, falecido sargento o Eloy Lange, né, também que eram uns da linha de frente, e todos, na verdade, todos aqueles moradores daquela época que estavam aqui, a nossa comunidade ainda era pequena, né, o pessoal se unia, botava força, né, para ter hoje o que a gente está ali bem organizado, né? Hoje a gente tem só que agradecer a Deus por todas essas famílias que continuam nos auxiliando, né? Porque de nada adiantaria nós termos iniciado se as famílias hoje não dessem sequência naquilo que foi no projeto de Deus iluminado pelo nosso padroeiro São Leopoldo Mandique.
3: São Leopoldo Mandique. Odílio, oi. Na época você garoto, as festas eram... digamos assim, no subsolo da capela, né?
4: Eu lembro, sim. Imagina, eu tô hoje indo para os 49, né? Então, 40 anos, eu consigo recordar muito bem. A minha formação também, né, da catequese, foi aqui no salão. Então, me recordo bastante das festas, né? E como eu sou da comunidade, né? Eu não saí, vivi todos meus 49 anos aqui em Capinzal. Eu só via sempre crescendo nessa comunidade, então... É um prazer hoje dizer que estamos com 40 anos, né, da comunidade São Leopoldo Mandique, né, bairro Santa Terezinha. E estamos felizes, né? E aí preparando com carinho, né, para que todos venham aí comemorar esse dia especial para a nossa comunidade.
3: Eu quero sempre, como de todos os anos, acontece aqui na comunidade. Olha, fica o convite do Amarildo, do Odílio, de toda a comissão que está preparando essa peça tão importante. Do grupo de mães, das mães das outras pessoas da capela, enfim, dos churrasqueiros, de todas as pessoas que estarão, então, trabalhando para você nessa festa do São Leopoldo Mandique. Eu fico por aqui, ainda hoje eu retorno com mais informações aqui da capela, tá bom?
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0: Nove horas com mais 18 minutos, 9:18, esta é a Capinzal FM, mais uma externa direto do Econômico Atacadão. 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
1: com
0: direto
1: certeza,
0: do Econômico
1: Marlon.
0: Atacadão.
1: Pessoal,
0: né?
1: chegando, comprando e economizando, né? Daqui a pouquinho nós vamos falar com a Juliana mais uma vez, né, Marlon? Também está conversando com o Elvis aí, né? 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
0: Os familiares comunicam com pesar o falecimento de Nair Maria Grotto, ocorrido ontem no Hospital Nossa Senhora das Dores. O corpo está sendo velado na capela mortuária da funerária Gasser, em Capinzal. A celebração de despedida será hoje às 15h30, logo após o sepultamento no cemitério municipal de Capinzal. Comunicamos com pesar o falecimento de Nair Maria Grotto. Serviços fúnebres a cargo das funerárias Gasser e Navegantes, aos familiares e amigos, as condolências da Capinzal FM.
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0: Eu amo a Capinzal. São 9:26. 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
0: Seguimos aqui direto do Econômico Atacadão para mais uma externa 102. Já já o Márcio Pedro traz mais promoções, mais ofertas para você. Agora tem Jorge Mateus.

0: Eu amo a Capinzão FM com Jorge Matheus, o mundo é tão pequeno. Bom dia, gente. Márcio Pedro Martinazzo, congestionamento de carrinhos lotados de mercadorias por aqui, seu Márcio.
1: Com certeza, Mário, agora sim, agora já está um movimento muito grande, aquele movimento intenso, né? Na verdade, desde a hora que abriu, nunca parou, né, Mário? Mas agora o movimento está maior que as pessoas... Estava no sábado, de repente alguns que não estão trabalhando, levantam um pouquinho mais tarde, né? Mas agora estão vindo pegar também comprar e economizar, né? Então vem para comprar, vem economizar. Conhece o alemão, Marlon? Conhece o alemão lá do, é do Recanto dos Passarinhos, né? Não, do Olho Sol, né? Isso. Como é que tá? Tudo bem? Roseli, né? Bom dia.
2: Bom dia, tudo bem?
1: Tudo certo, vem comprar, vem seguido também.
2: Vem, tudo bem. Cada vez tem promoção, estamos aí.
1: E amanhã vai dançar ou não?
2: Amanhã sim.
1: De novo, né?
2: Tem que, né? Aproveitar.
1: Se vai passar aqui no stand, mexer com bomba, de repente concorrer, ganhar R$300 de compra ou nem tá precisando?
2: Não, não, vamos passar sim, com certeza. Rádio Capinzal, a gente ama escutar.
1: Como é que... Que bom, então. Obrigado aí, Roseli. Obrigado aí, o alemão, né? Vocês são os dançadores, já viu? Você pensa um casal pra dançar, né? Hoje a bota aí, Marlon, então continua. 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
0: Seguimos com você às 9 horas com mais 36 minutos e mais uma externa 102 direto do Econômico. Atacadão, 19 graus de temperatura, um movimento intenso neste momento aqui no Econômico Atacadão, no bairro São Cristóvão em Capinzal. 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Márcio Pedro Martinaz, onde você está no meio desta multidão aqui do Econômico, Márcio?
1: 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Muitos amigos, Marlos, chegando aqui, a gente conversando. Lembra do borracheiro lá do Capitão Santo Antônio, Marlos?
0: Com certeza, amigo velho.
1: É, tá aí o borracheiro. É
0: dançador,
1: aqui,
0: né?
1: Dançador, né? Agora uma prenda também. Encheu o carrinho já daí, havia economizado. Disse que, ó, não tem tristeza com ele. Então, nosso amigo borracheiro também, um abraço para ele. O Valmi Base, o pessoal da Nova Beleza, que em toda a nossa região. Pessoal chegando, comprando e economizando. Isso é bom por demais. É bom chegar aqui porque você compra, economiza, como você falou, é muito bem atendido. Aquele sorriso das pessoas também no rosto, eu acho que isso que é bem interessante. Mas daqui a pouquinho nós vamos falar então com a Ju, ela que está preparando, né, as ofertas já para passar para nós. 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

0: Capinzão FM, essa rádio é feita pra você. 9 com mais 42, um dos grandes sucessos de 60 anos de carreira de Chitãozinho e Chororó. Brincar de ser feliz, Márcio Pedro Martinazzo. Vai se virando aí no meio da muvuca, Márcio Pedro. Ligou? Daqui a pouco o Márcio Pedro então traz as informações aqui do Econômico Atacadão. 9 mais 42, segue daí Mauro Ribeiro.
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0: É, nós temos uma manhã linda de céu azul com sol em todo o meio oeste de Santa Catarina, temperatura na casa dos 20 graus. 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
0: Bora, gente, 9 com mais 46.
6: Agora sim.
0: Agora sim, eu ia te chamar. Sim, agora 100%, hein, Márcio Pedro?
6: O nosso colega Everton trocou as pias.
0: Aí
6: as
0: é bom,
6: pia,
0: né?
6: Eu sou do tempo das pias ainda, tá bom?
0: Vai.
6: Marlon, agora nós estamos então aqui com o Aju novamente, passar alguma das vocais de promoção nesse dia, hoje e amanhã, dia E de Economia, Ju.
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6: E bom, né, Marlene? Só podia ser radialista, o que você acha, né, Marlene?
8: Aham.
6: Ela podia ser, né? Mas não tem ninguém da família que é, né?
8: Exato.
6: Até poderia ser. Valeu, Marlene. Daqui a pouco nós voltamos com mais economia aqui do dia E de economia, hoje e amanhã aqui no Atacadão Econômico.
8: Vamos Marlene. Ensaiar? Vamos ensaiar? Vamos. 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
6: 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Não,
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6: não,
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8: né?
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8: Perfeito, Márcio Pedro. 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Nós vamos para onde? Para o intervalo, a gente volta já. 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
8: Vamos lá, gente, 9 horas com mais 51 minutos, 9 com 51. 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

Eu amo a Capinzão, são 9:54. Enzo Rabelo com Bruno da Bruna, da dupla Bruno e Marrone, pintor do mundo, aqui na manhã da 102.3. Aliás, nós vamos encerrando a nossa primeira, segunda hora, direto aqui do Econômico Atacadão. Vem você também para nossa externa da 102.3. 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A última da hora com Chico Rei Paraná. Já já tenho experiência de Deus.

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1: Com mais 58 minutos, 9:58, a partir de agora, aquele momento de fé, no oferecimento sempre da Casa Barraquinha Atacadão das Frutas, SAS Construções e Acabamentos, Farmácia e São João, Oral Unique Capinzal, Empório Cia da Saúde, Cradilaus, Agência de Crédito e também do Via Atacadista, tudo isso é economia. 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
2: Louvado seja nosso Senhor Jesus Cristo, para sempre seja louvado, queridos irmãos e irmãs, no sábado, você que acompanha sempre, você que só está hoje, hoje nós estamos em plena novena da Sagrada Família e rezando pelos pais. Dia dos Pais está chegando, mas hoje também vésperas de celebrarmos o Dia dos Sacerdotes, Dia do Padre. Então, neste programa faremos oração pelas vocações sacerdotais e já convido você a rezar pelo padre da sua paróquia. Isso mesmo. Pense, reze pelo padre da sua paróquia, que faz um bem imenso. Filhos e filhas, amado povo de Deus, hoje, dia 1 de agosto, mês das vocações, rezar sobre pela todas as vocações. Saúdo a todos, a partir da Rádio Evangelizar, de onde tudo começa, e as rádios irmãs, cujos nomes cito neste momento. 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Saúda você pela TV Evangelizar, sinal digital em todo o país, em várias cidades, canal aberto, pelo YouTube, Padre Manzotti Oficial, pelo aplicativo da Associação Evangelizar é Preciso e todas as plataformas digitais. Repito, reze pelo padre da sua paróquia. Mês de agosto, mês das vocações, e ao longo do mês vamos contemplar todas as vocações. Hoje também dia de Santo Afonso Maria Ligório. Tudo isso no programa de hoje, mas nós começamos em nome do Pai, do Filho, do Espírito Santo. Amém. Naquele tempo, a fama de Jesus chegou aos ouvidos do governador Herodes. Ele disse aos seus servidores: é João Batista que ressuscitou dos mortos. E por isso, os poderes miraculosos atuam nele. De fato, Herodes tinha mandado prender João e amarrá-lo e colocá-lo na prisão por causa de Herodíades, a mulher de seu irmão Felipe. Pois João Batista, o profeta, tinha dito a Herodes: não te é permitido tê-la como esposa. Por quê? Era cunhada. Continuo. Herodes queria matar João, mas tinha medo do povo, que o considerava como profeta. Por ocasião do aniversário de Herodes, a filha de Herodíades dançou diante de todos e agradou tanto Herodes que lhe prometeu, com juramento, dar a ela tudo o que pedisse. Instigada pela mãe, ela disse: dá-me num prato a cabeça de João Batista. O rei ficou triste, mas por causa do juramento diante dos convidados, ordenou que atendesse o pedido dela e mandou cortar a cabeça de João no cárcere. Depois, a cabeça foi trazida num prato, entregue à moça, e esta levou a sua mãe. Os discípulos de João foram buscar o corpo e o enterraram. Depois, foram contar tudo a Jesus. João Batista teve a coragem de denunciar um pecado. Não te é permitido tê-la por esposa. É a família. Eu falava que hoje, dia 1 de agosto, nós começamos o mês vocacional.

sensacional. Claro, o primeiro domingo, amanhã, dia do padre. Depois, nós estamos em plena novena, dia dos pais. Depois, nós teremos Assunção de Nossa Senhora, dia dos religiosos, religiosas. Depois teremos dia do catequista, do povo de Deus. Então, por que não, hoje, dia 1º de agosto, dizer, eu e minha casa serviremos ao Senhor? Sobe o som, sacristão, mês vocacional. Que minha casa seja um celeiro de vocações. Que eu e minha casa possamos servir ao Senhor. Eu te consagro o meu lar. Seja bem-vindo, pode entrar, Senhor. Mês vocacional abrindo hoje. Todas as vocações importantes aos olhos de Deus. Todas as vocações, cada um no seu estado de vida. Seja a vida sacerdotal, seja a vocação à família, dia dos pais, seja a vocação à vida religiosa, mas todos, povo de Deus, lutando pela causa do reino, pela verdade. Então você que está me acompanhando, diga, na minha casa, eu e minha casa serviremos ao Senhor. Nós aceitamos a palavra do Senhor, nós queremos viver os princípios do Senhor. Faze, Senhor, que esse pacto aconteça. Eu quero ir para o céu, mas quero levar minha família também. Diga isso. Eu quero ir para o céu, Senhor. Jesus, eu quero ir para o céu, mas eu quero levar minha família para o céu também. Vou rezar, vou perdoar e vou clamar aos céus. Eu e minha casa serviremos ao Senhor. Diga quanto necessário for. Sagrada Família de Nazaré, minha família vossa é. Sagrada Família de Nazaré, minha família vossa é. Lembre-se do evangelho que acabamos de proclamar. Quando a mentira, a falsidade, o adultério entra a morte. O evangelho fala que era dia do aniversário de Herodes, um momento de celebrar a vida, e terminou numa celebração da morte. Senhor, que na minha casa se celebre a vida, que se celebre a obediência, este pacto contigo, Senhor. Eu e minha casa serviremos ao Senhor. E que a família seja uma sementeira de vocações. Que a família possa ser um lugar da vida cristã, uma igreja doméstica. Que na minha casa todos nós obedeçamos a Deus, seguindo a Deus. Diante do Rei vou proclamar que eu e minha família, lá no céu, queremos morar. Sagrada Família de Nazaré, minha família vossa é. Por isso, qual o nome do padre da sua paróquia? Escreva num papelzinho. Durante o programa, nós vamos fazer oração pelas vocações, abrindo o mês vocacional, e vamos fazer uma oração pelos padres da sua paróquia. Vou para o intervalo, nós voltamos com partilha de vida, leitura orante e momentos fortes de oração. Chame teu amigo, tua amiga. Volte comigo, nós voltamos já.

0: 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São 10 horas com mais 12 minutos. A sua intenção para a novena da Sagrada Família de Nazaré. Participe pelo 3555-1333, pelo 988156435. 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Agora 10 horas com mais 13 minutos. 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
1: 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Odisseia, que a paz de Jesus esteja com você. Bom dia.
2: Bom dia, Padre Reginaldo. Um prazer conversar com o senhor.
1: Prazer todo meu, querida. Você fala de onde?
2: Eu falo de Campos do Goitacazes, um bairro chamado Tocos.
1: No Rio de Janeiro, né?
2: É, estado do Rio de Janeiro, mas eu sou natural do Espírito Santo.
1: Tá certo.
2: Meus irmãos moram tudo lá.
1: Como que você me acompanha ali em Campos dos Goitacazes?
2: Eu acompanho às vezes pelo Facebook e às vezes pelo YouTube.
1: Tá.
2: Eu acompanho o senhor todos os dias.
1: Que maravilha,
2: na
1: filha.
2: Na leitura orante.
1: Que bom.
2: Na TV evangelizar de meio-dia.
1: Opa!
2: É muito bom, adoro.
1: Que bom, querida, muito obrigado. E diga lá, minha filha.
2: Padre, eu tenho um testemunho para dar ao senhor.
1: Agora, para todo mundo.
2: É, para todo que estiver acompanhando o senhor, né?
1: Isso.
2: Eu fui casada com um homem que morava aqui nessa cidade, né? Mas conhecemos Rio de Janeiro. Aí eu engravidei. Ele me largou lá no Rio de Janeiro sozinho com a bebê e veio embora para a terra dele.
1: Misericórdia.
2: Mas o Jesus me sustentou. Muitas pessoas queriam apanhar ela, mas eu não dei. Eu passei um aperto, perrengue, passei fome.
1: Imagina.
2: Mas Jesus me sustentou.
1: Certo.
2: E hoje ela está com 47 anos.
1: Amém.
2: Aí daqui eu tive outro filho. Aí no terceiro, meu terceiro filho nasceu com problema, com paralisia cerebral. E ele cresceu um homem, não falava, não andava.
1: Certo.
2: Mas eu sempre ali, com amor, dedicação, paciência.
1: Amém.
2: Eu cuidava dele, cuidei dele até os 30 anos.
1: Sim.
2: Foi a data que Deus programou para ele morrer.
1: Sim.
2: No mês 11 de agosto de 2011, Jesus já levou ele.
1: Meus sentimentos.
2: Mas eu fiquei assim com meu coração aliviado, porque tudo que eu pude fazer por ele, Deus ficou do meu lado, me ajudando, me orientando, e tudo era fácil.
1: Que bonito.
2: Aí,
1: isso.
2: Como eu acompanho muito o padre aqui da minha igreja, que na Senhora da Penha, aí eu fui conversar com ele sobre a morte dele. Ele disse que a morte não é o fim, é o começo de uma nova vida.
1: Isto, é a fé na ressurreição.
2: Aí eu fui me alimentando daquelas palavras, sabe? E continuei vivendo. Eu sou da igreja, eu
1: que bom.
2: Faço a parte do acolhimento.
1: Parabéns.
2: Entendeu? E eu não falto à missa de domingo, estou sempre lá.
1: Parabéns por ser
2: acolhida. Aí quando foi
1: acolhida.
2: em 2020 meu marido adoeceu, por tudo que ele fez por mim, pelas maldades, que ele era um homem muito ruim.
1: Sério?
2: Mas eu não desisti. Muitas pessoas diziam assim, vai embora mulher, larga esse homem, porque senão não posso. Como é que eu vou pra rua com meu filho?
1: Entendi.
2: Não, eu tenho que ficar aqui suportando, porque Jesus está do meu lado, ele nunca me abandonou.
1: Certo.
2: Aí em 2020 meu marido adoeceu, vomitando sangue. Aí quando foi em 2024, ele faleceu. Aí fez 2 anos.
1: Certo.
2: E é assim, né? A gente continua levando a vida.
1: Uma vida sustentada.
2: Porque a morte não é o final, padre. A morte é o recomeço de uma nova vida.
1: É verdade.
2: Porque eles estão vivos nos nossos corações.
1: Verdade, estão vivos junto com Jesus Cristo ressuscitado. O seu testemunho
2: Jesus,
1: é.
2: Jesus, aí eu estou dizendo assim: como é que você carrega essa cruz? Não, nós não carregamos cruz, não. É uma missão que Deus dá para nós.
1: Isso.
2: Para ver,
1: filho,
2: até onde vai a nossa fé.
1: Que testemunho forte
2: a
1: o seu, hein?
2: Minha fé longa ali, Jesus. Jesus sempre me sustentou.
1: Amém.
2: E me sustenta até hoje.
1: Tá
2: eu
1: certo.
2: Eu jamais, se alguém precisar de mim. Eu sou uma pessoa idosa, eu tenho 66 anos, mas eu me sinto fortalecida pelo amor e a fé que eu tenho em Deus, porque tudo que eu peço a Ele, Ele me dá.
1: Tá certo.
2: Depois que eles faleceram, eu fiquei doente.
1: Entendi.
2: Muitas dores reumáticas.
1: Tá certo.
2: Mas toda vez que eu assisto o senhor no YouTube, eu boto um copo d'água.
1: Que bom.
2: Aí depois que o senhor abençoou aquela água, eu bebo. Tá. O senhor acredita que minhas dores sumiu? Eu não tenho mais dores.
1: Amém. Graça eu recebida. Graça testemunhada, não é, Odisseia?
2: É, graça testemunhada. E o senhor não sabe a honra e glória que eu estou, o prazer de falar com o senhor.
1: Prazer todo e meu.
2: Foi pela primeira vez.
1: Que bom, filha.
2: Foi a primeira vez que eu consegui falar com o senhor.
1: Obrigado.
2: Porque Jesus alimenta a gente com a nossa fé. Né? A pessoa isso. Não precisa ter medo.
1: Claro.
2: De amor. A pessoa da família está doente. Está internada. E sabe que não tem mais jeito? Deixa Jesus descansar ela.
1: Que Jesus das Santas Chagas faça o melhor, né? Odisseia, como é que é o nome do padre? Qual o nome do padre da sua paróquia? Padre o quê?
2: É, Padre Júlio.
1: Júnior?
2: É, Padre Júlio, o nome dele.
1: Tá.
2: Aqui é Giuseppe.
1: Que Deus abençoe. Que Deus abençoe Odisseia, de Campos dos Goitacazes, Rio de Janeiro. Uma história, você percebeu, sustentada em Deus. Você viu todas as dificuldades, todas as provações. E ela diz, não é cruz, é missão. Bonito. É só uma pessoa de fé que pode dizer isso. Acompanha pelo YouTube, redes sociais, em Campos, a Diocese, Dom Roberto Francisco Ferreira Paz. Escute esse testemunho, por favor.
3: Então, eu estou em tratamento de câncer, já retirei tumor na mama, retirei na cabeça, e eu sei que o que está me mantendo de pé é Jesus das Santas Chagas.
1: Amém.
3: Eu rezo todo dia o terço de Jesus das Santas Chagas, passo água benta, eu estou passando bem. Graças a Deus, Nossa Senhora e Jesus das Santas Chagas. Graça alcançada, é graça testemunhada. Eu sei que vou ficar bem, vou ficar curada. Toca o sino, sacristão.
1: Louvado seja Deus, filha. Mais uma mulher ali, ó, testemunhando. A vida sustentada em Deus. Que Jesus das Santas Chagas te dê a cura deste câncer. E te sustente nos momentos difíceis. 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Eu volto com a leitura orante, volte comigo.
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1: Lá vem vindo a palavra de Deus, vem falar do meu povo e do céu.
0: 1 Coríntios, capítulo 15, versículo 35 seguintes. Vamos contextualizar, porque tem gente que só está acompanhando hoje. Dentro das temáticas, porque existem vários temas de 1 Coríntios. Ele já falou muita coisa. Conselho para os casais, conselhos para os solteiros, depois falou sobre o Espírito Santo, depois falou sobre os grupos, como fazer a questão dos irmãos, problema, uso do corpo, depois falou os dons do Espírito Santo. E agora ele está falando sobre a ressurreição de Cristo. E nesses últimos dias, você ouviu sobre, primeiro, a ressurreição. A ressurreição de quem? Daquele que foi o primeiro. Cristo ressuscitou. Esse é o ponto de partida. Depois, ontem, sobre a nossa ressurreição. Mas ele ainda vai explicar algo que você é importante compreender. A ressurreição do corpo. Como será isso? Inclusive, estamos em leitura orante. Você escutou a filha de Deus dizer: eu acredito na ressurreição. Eu acredito. E foi o que confortou ela quando o filho morreu, o marido depois. Quando o padre disse: a morte não é o fim, é o começo de uma nova vida. Então vamos lá. Capítulo 15, versículo 35. Mas alguém perguntará: como é que os corpos são ressuscitados? Você teve já essa dúvida? Alguém já perguntou para você? Vamos tentar entender a partir de Paulo. Que tipo de corpo eles vão ter? Seu tolo. Tá aqui, ó, não sou eu que tô falando isso não. Seu tolo. Quando você semeia uma semente na terra, ela só brota se morrer. E o que foi semeado é apenas uma semente. Talvez um grão de trigo, outra semente qualquer, e não o corpo já formado na planta que vai crescer. Aqui tem um princípio. Paulo era muito culto. Tem um princípio de Aristóteles. Ato e potência. Se planta a semente, na semente já está o ato. O que vai ser é a potência. Deus dá a essa semente o corpo que ele quer e dá a cada semente um corpo próprio. A carne dos seres vivos não é toda do mesmo tipo. Os seres humanos têm um tipo de carne, os animais outros, pássaros outros, peixes ainda outro. Há também corpos do céu, corpos da terra, existe o tipo de beleza que pertence aos corpos celestes. Os seres celestiais também são corpos, os anjos. Há outro que pertence ao corpo terrestre, somos nós. O sol tem seu próprio brilho, ele vai falando, a lua, outro brilho. As estrelas têm brilho diferente. Pois, será assim, depois de ter feito todo esse introito, que Paulo é um homem culto, volto a te dizer, de formação helênica, formado aos pés do grande Gamaliel, quando os mortos ressuscitarem, quando o corpo é sepultado, ele é corpo mortal. Mas quando for ressuscitado, será imortal. Quando ele é sepultado, é feio e fraco. Mas quando for ressuscitado, será bonito e forte. Você sabia disso? Sabia? Ora, tá na Bíblia, tô lendo agora. Quando um corpo é enterrado, é mortal. Depois se tornará imortal. Quando enterrado, é feio e fraco. Depois vai ser bonito e forte. Quando é sepultado, um corpo material, mas quando for ressuscitado, será um corpo espiritual. Ah, entendi. Lembre de Jesus Cristo. Lembre do corpo de Jesus Cristo. Ele era um fantasma? Não. Mas ele comia. Mas ao mesmo tempo ele passava pela parede. Então nós não estamos falando, porque nós estamos aqui na Terra presos a três categorias: espaço, tempo e forma. Depois da morte, nós não teremos mais essas três categorias: espaço, tempo e forma. É o corpo espiritual. E Paulo continua dizendo: é claro que existe o corpo material, então tem que haver também um corpo espiritual. Adão, primeiro homem, foi criado como ser vivo. Mas o último Adão, Jesus Cristo, é o espírito que dá vida. Não é o espiritual que vem primeiro, mas sim o material. O primeiro homem foi feito do pó da terra, o segundo veio do céu, Jesus Cristo. O que pertence à terra são aquele que foi dado ao pó da terra. O que pertence ao céu são aquele que veio do céu. Escutem bem esse segredo. Nem todos vão morrer, mas todos nós vamos ser transformados num instante. Num abrir e fechar dos olhos, quando tocar a última trombeta. Ele tocará os mortos, serão ressuscitados como seres imortais. E todos nós seremos transformados. Escutou isso? Seres imortais. Seremos transformados. Quando o Senhor voltar, quando a trombeta tocar, o corpo mortal precisa se vestir. Como é que o corpo é imortal? Assim, quando esse corpo mortal se vestir com o que é imortal, e esse corpo que morre se vestir com o que não pode morrer, então acontecerá o que a Escritura disse: onde está a morte, a tua vitória? Onde está a morte, o seu poder de ferir? O que dá à morte o poder de ferir é o pecado. E que dá ao pecado o poder de ferir é a lei. Mas agradeçamos a Deus que nos dá vitória por meio de nosso Senhor Jesus Cristo. Portanto, queridos irmãos, continuem firmes. Continuem ocupados no trabalho do Senhor. Pois vocês sabem que todo o seu esforço neste trabalho traz proveito. Eu vou para o intervalo e volto comentando. Volte comigo.

0: 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Padre já está de volta, 10h40. 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
1: Criar uma casuística para Jesus. Se há ressurreição dos mortos, diz a lei que uma mulher que casou com um homem não teve filhos e tiver irmãos, ela deve casar com esse irmão até ter filhos. Um homem tinha 7 irmãos. A mulher casou com o primeiro, não teve filho, com o segundo, terceiro, quarto, quinto, sexto, 7, não teve filhos. Perguntaram os saduceus: a quem essa mulher pertencerá no reino dos céus? Jesus disse: vocês não entenderam nada. Lá ninguém vai se dar em casamento, é um corpo glorioso, ninguém pertence a ninguém. Portanto, nós rezamos no credo: creio na ressurreição da carne, creio na vida eterna. Nós temos todo o respeito, porque temos respeito com o corpo, porque enterramos o corpo, ou mesmo que seja incinerado, é permitido hoje. Mas não se pode jogar na natureza, não se pode jogar, sabia disso? Não pega cinza e coloca numa joia, não pega cinza e joga no mar, nas montanhas. porque nós acreditamos na ressurreição do corpo. Como será? Diferente do que é. Glorioso. Mas nós cremos. Escute esse testemunho.
2: Padre, eu me chamo Isabela Lorena, sou de Juazeiro do Norte. Eu já dei um testemunho aqui, que foi até o cordãozinho de São Pio, onde eu consegui retirar minha pulseira eletrônica. Ainda espero por julgamento.
1: Olha aí.
2: Mas eu creio em Jesus das Santas Chagas, que não vai dar em nada, porque eu fui presa de laranja nessa. E o meu testemunho, padre, hoje, é que minha vida nunca foi fácil. Eu vim de uma família que algumas pessoas têm boas condições, outras não, caem na vida errada. Mas hoje o meu testemunho é que desde 16 anos de idade, eu dei trabalho à minha mãe, eu me arrependo de ter escolhido a vida errada, eu não tirei nenhum lucro dela. E sim, eu me arrependo amargamente. Hoje eu tenho 30 anos, com 18 anos eu comecei a usar droga. E eu vim parar de usar droga no ano retrasado, com 28 anos de idade.
1: Puxa,
2: padre, eu estou limpa de bebida e de droga. Meu
1: louvado
2: Deus, eu não acredito
1: Deus
2: que eu consegui. Eu venci essa batalha todo dia. Eu pedi a Deus para ele me dar força para conseguir. E hoje eu tô dando meu testemunho, padre. Já tem mais ou menos uns 8 meses para 9 meses que eu não bebo mais.
1: Deus
2: eu não
1: louvado
2: uso mais droga. Não sinto nem um pouco de vontade. Não sinto mais vontade de estar na rua, padre. É uma bênção para mim. Uma bênção, muito obrigada.
1: Eu
2: tenho muito a agradecer a Deus. É uma vitória que eu tô dando na minha vida.
1: Amém.
2: Gratidão a Deus, também ao Senhor, porque graça alcançada é graça testemunhada. E toco o sino, sacristão. Toco o sino porque para mim é uma vitória.
1: Eu imagino. Me alegro com você, Isabela. Louvado seja Deus. Que você tomou consciência e tudo começou a ser transformado na tua vida. Louvado seja Deus, porque você mesmo usou a palavra, estou limpa. E que, acredite, Deus que começou essa obra não para pela metade. Deus abençoe você. Isabela de Juazeiro do Norte, testemunho fortíssimo. TV Evangelizar lá, canal aberto, 39.1. Também nos transmite a rádio Padre Cícero FM. O bispo Dom Magnus Henrique Lopes, da diocese de Crato. Nilda, que a paz de Jesus esteja com você, Nilda.
3: Oi, padre. A benção.
1: Deus
3: bom
1: abençoe.
3: Dia.
1: Bom dia. Você fala de onde, Nilda?
3: Eu falo de Joinville, Santa Catarina.
1: Minha saudação a Joinville. Como que você me acompanha?
3: Eu acompanho pelo canal Evangelizar.
1: Tá certo. Canal aberto, 49.1. Antes de você continuar, como é que é o nome do padre da sua paróquia? Daqui a pouco nós vamos rezar pelos padres.
3: Padre Wagner.
1: Padre Wagner. Continua, filho, o que você quer falar?
3: Eu estava querendo oração para meus pais que já faleceram há mais de 20 anos. E para minhas irmãs também, que é para a saúde, né? Porque elas se encontram doentes. Aí eu queria pedir oração.
1: Então vamos falar o nome dos pais, por favor.
3: Meu pai chama-se Carli.
1: Frederico. Carli?
3: Carli, com Y.
1: Tá.
3: E minha mãe, Dulcinéia Mendes.
1: Tá. Anotei. E as suas irmãs?
3: Eu tenho outras irmãs, né? Mas as que eu estou pedindo a oração é para a Georgina, que está acometida de câncer no estômago. E para minha irmã Zilmar, que tem ferida nas pernas, no varicose, já há mais de 30 anos que ela tem essas feridas.
1: Tá certo. Anotei. E que Deus abençoe você também, Nilda.
3: Eu também preciso bastante.
1: Tá bom.
3: Preciso mesmo, porque eu tô também, acabei de fazer uma cirurgia no ombro.
1: Sim.
3: E tô tendo um problema com o meu pedido, né, de incapacidade também, né, INSS.
1: Vamos colocar diante do Senhor. Deus abençoe Nilda de Joinville, Santa Catarina, TV Evangelizar, canal 49.1, Arca da Aliança FM, Dom Francisco Carlos Bach, arcebispo de Joinville. Querido povo de Deus, daqui a pouco, prepare, se você até tem uma foto do padre da sua paróquia, pegue, anote, o nome do padre, nós vamos rezar por eles e rezar por todas as vocações, abrindo o mês vocacional. Quero insistir que o mês de agosto é mês vocacional e significa que vamos contemplar todas as vocações. Em virtude de São João Maria Vianney, se celebra o primeiro domingo, dia do padre. Depois, nós estamos em plena novena dos pais, inclusive hoje é o terceiro dia. Depois, a Assunção de Nossa Senhora, a vocação à vida religiosa. Depois, dia do catequista, do leigo. Portanto, todas as vocações. Mas hoje é dia de Santo Afonso Maria Ligório. Ele nasceu em Nápoles, na Itália, e filho de pais cristãos, ricos, nobres, teve condições de estudar. Com 16 anos, já era doutor em direito civil eclesiástico. Entretanto, após anos de profissão, ele tomou uma decisão: abandonar tudo e seguir a vida religiosa. O pai não aceitou, evidentemente, mas Afonso renunciou à herança e todos os títulos. Assim, foi ordenado sacerdote aos 30 anos de idade. Decidiu deixar Nápoles e fundou a Congregação do Santíssimo Redentor. Ele viajou quase todo o sul da Itália, pregando a palavra de Deus e a profunda devoção a Maria. Santo Afonso Maria Ligório, profundamente mariano, morreu com 66 anos e aos 66 anos foi nomeado bispo e depois renunciou. Faleceu com 91 anos, e deixou 120 livros e tratados: Teologia Moral, Glórias de Maria, Vida do Santíssimo Sacramento, Tratado de Oração. E é proclamado doutor da Igreja. Santo Afonso Maria Ligório, rogai por nós. Vou para o intervalo, mas voltando, vamos rezar pelos padres. Vamos rezar a oração abrindo o mês vocacional. Voltando, vamos fazer a novena da Sagrada Família e rezar pelos pais. Volte comigo, voltamos já.
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5: 10 horas com mais 49 minutos, 10h49 é o Experiência de Deus com o Padre Reginaldo Manzotti, no oferecimento da Casa Barraquinha Atacadão das Frutas, SAS Construções e Acabamentos, Farmácias São João, Oral Unique Capinzal, Empório Cia da Saúde, Credilaus Agência de Crédito e também Via Atacadista. 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Padre, daqui a pouco estará de volta com a novena de hoje, 10h50. 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

0: Hoje, 1º de agosto, muitos aniversários de rádio. Agora FM de Aratuba, Ceará. Agora FM Russa, Ceará. Alvorada FM Luz, Minas Gerais. América FM de Uberlândia, Minas Gerais. Antena Jovem FM Trajano de Moraes, Rio de Janeiro. Associativa FM Jurema, Pernambuco. Colmeia News FM Campo Mourão, Paraná. Difusora FM Ubiratã, Paraná. Espinharas FM Patos, Paraíba. Princesa do Capibaribe FM Limoeiro, Pernambuco. Saldanha FM Saldanha Marinho, Rio Grande do Sul. Terra FM São Félix de Minas, Minas Gerais. De Ferrari, Nova Hamburgo, Rio Grande do Sul, Box Brasil Play, Porto Alegre, Rio Grande do Sul, Brisa Play, Pereiro, Ceará. E hoje é aniversário do meu sobrinho, Giacomo Manzotti, que carinhosamente chamamos de Jaquinho. Que Deus abençoe com todas as graças e bênçãos do céu, Giacomo. E amanhã, aniversário, Águas do Pantanal FM, Rio Verde de Mato Grosso, Mato Grosso do Sul, Cidade FM Perdigão, Minas Gerais, FM Cornélio Procópio, Paraná, Itapuá FM Vinhema, Mato Grosso do Sul, Rainha da Paz FM Cornélio Procópio, Paraná, Sinal FM Aracati, Ceará, Infolog São Vicente, São Paulo. E agora, convido você a fazer comigo esta oração por todas as vocações. Ainda teremos a oração pelo padre da sua paróquia. Senhor da messe e pastor do rebanho, faz ressoar em nossos ouvidos teu forte e suave convite. Vem e segue-me. Derrama sobre nós o teu espírito e que nos dê sabedoria para ver o caminho e generosidade para ouvir tua voz. Senhor, que a messe não se perca por falta de operários. Desperta as nossas comunidades para a missão. Ensina a nossa vida a ser serviço. Fortalece os que querem dedicar-se ao reino na vida consagrada e religiosa. Senhor, que o rebanho não pereça por falta de pastores. Sustenta a fidelidade dos bispos, padres e ministros. Dá perseverança aos seminaristas. Desperta no coração dos jovens o ministério pastoral na tua igreja. Senhor da messe, pastor do rebanho, chama para o serviço o teu povo. Maria, mãe da igreja, modelos dos servidores do evangelho, ajuda-nos a responder sim. Amém. E agora, convido você a rezar uma Ave Maria pelo padre da sua paróquia. E digo assim: se hoje você puder, ou amanhã, depois da missa, dê um abraço no sacerdote. Leve um mimo, um cartão, e diga: rezei pelo senhor, ou diga: obrigado pelo seu sim. Rezemos pelos padres. Ave Maria, cheia de graça, o Senhor é convosco. Bendita sois vós entre as mulheres, e bendito é o fruto do vosso ventre, Jesus. Santa Maria, Mãe de Deus, rogai por nós, pecadores, agora e na hora de nossa morte. Amém. E se quiser e puder, diga ao padre da sua paróquia que eu, padre Reginaldo, mandei um abraço. Que Deus os abençoe. E juntos, a novena da Sagrada Família e oração pelos pais. Jesus, Maria e José, terceiro dia. Minha família, vossa é. Sagrada Família de Nazaré, coloco-me em oração por todas as famílias. E clamo que as famílias aqui na terra tenham o discernimento necessário para fugir de todas as ciladas dos Herodes de hoje. Como fizeste na Gruta de Belém, na fuga para o Egito. Jesus, Maria, José, eu coloco como intenção especial os pais aqui na terra. Diga o nome do seu pai. Que o Pai do Céu nos concedeu como pai biológico. Diga o nome do seu pai, vivo ou falecido, não importa. Aos falecidos, peço descanso eterno. Dai-lhes, Senhor, o descanso eterno, e a luz perpétua os ilumine. Descanse em paz, amém. aos pais vivos. Seu pai está vivo. Dai, Senhor, saúde, paz, prosperidade. Abençoai e santificai as famílias e, de modo especial, os casais. Aperfeiçoai o amor dentro do matrimônio. Fazei com que sempre lembre o pacto nupcial e que possam a cada dia no perdão, no diálogo, na fidelidade, reavivar o amor que os une. Senhor, que o perdão seja abundante, que o amor seja constante e o diálogo uma ponte de recomeço. Afaste para longe da família vícios, brigas, discórdias, desavenças, infidelidade, enfermidade. Sagrada Família de Nazaré, santificai e protegei minha família. Sagrada Família de Nazaré, santificai e protegei minha família. Sagrada Família de Nazaré, santificai e protegei minha família. O Senhor esteja convosco, Ele está no meio de nós. Abençoai, Senhor, por intercessão de Nossa Senhora do Carmo, São Pio de Pietrelcina, a água, roupa dos enfermos, as fotos de família. Abençoai, Senhor, Pai, Filho e Espírito Santo. Amém. Não esqueça. Saúde o padre da sua paróquia. Valorize o padre da sua comunidade. Mês de agosto, mês das vocações. Feliz Dia dos Padres. 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
1: Esse foi o Experiência de Deus de hoje. Agradecer a todos que participaram, que deixaram a sua intenção, e todas elas serão levadas para a plataforma do Padre para que também sejam abençoadas. Muito obrigado a você que interagiu, que ouviu, que indicou, que recomendou. 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Tudo isso é economia. 11 horas. 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
6: Eu amo a Capinzal, são 11 horas com mais 4 minutos. 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
3: Sejam bem-vindos ao Bailão 102 deste Sabadabadu. Bom dia, muito obrigado pelo carinho de todas as manhãs. 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Muito bom dia, bem-vindos ao Bailão da Capinzal FM.

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1: Ok, voltamos a falar então aqui da Capela do São Leopoldo Mandique, onde está sendo preparada então a festa da comunidade, a festa da capela, uma das festas mais tradicionais aqui do município de Capinzal. Hoje pela manhã nós já estivemos presentes aqui, já fizemos uma primeira participação e agora voltamos então aqui dessa capela importante da comunidade do bairro Santa Terezinha, que completa nesse mês agora 40 anos de atividades. Comigo, Adílio. O Adílio está por perto aqui, já conversou conosco agora pela manhã e volta a conversar conosco agora para contar um pouquinho mais daquilo que está sendo preparado. Bem, eu observo aqui, as mesas estão todas elas prontas já, né, Odílio? E a minha expectativa agora é para o momento mais importante, que é a festa do padroeiro. Mais uma vez, bom dia.
2: Bom dia a todos os ouvintes. Sim, nós estamos terminando de organizar, ainda temos mesa para organizar, porque graças a Deus a procura de reservas de mesa aumentou bastante, então já está com expectativa de um grande público amanhã, né? Pra você, vai ser uma festa, graças a Deus vai ser uma festa muito bonita, né? E homenagem também a São Leopoldo Mandique e essa comunidade, né? Que acolhe, né, a todos. Desejar também, lembrando de agradecer, né? Nós temos o pessoal do São Cristóvão também, que está aqui nos auxiliando com a parte da carne, da parte da churrasqueira, né? Os churrasqueiros, né? Junto aí com a equipe do Mandique, então, com o São Cristóvão, então, desejar agradecendo eles também. Temos o pessoal envolvido, então, desde amanhã cedo, né? E lembrando sempre, né, que agora é a necessidade também das comunidades se organizar em questão de como que vai ser financiado, né? Como é que vai ser feito os pagamentos, né? Então, avisar a todos também que a gente vai estar aceitando amanhã, vai estar com as maquininhas, então, aceitando cartão, Pix, né? Também vai ser aceito, né? Então, facilita um pouquinho para nós, né? E para quem vem, porque hoje eu sou um que quase ando dificilmente com dinheiro no bolso, né? Então, nós temos que se atualizar também, então fiquem à vontade que vamos estar operando também com máquinas de cartão, né? E agradeço, né, a população em geral, né, que venham, né? Que venham aqui prestigiar, né? Já estamos se já está decidido, já vem marcar, porque estamos correndo atrás de mais mesa aí para espaço, né? Estamos ampliando o espaço porque vai ser uma grande festa.
1: Me conta uma coisa, nós falamos hoje pela manhã o preço das fichas de churrasco. Já está vendendo aqui 130, então, 2,5
2: kg. Isso, e o suíno é R$60. Sim, o Jorge está ali, que é o nosso, está controlando o caixa, né? Porque dessas vendas que estão saindo agora, né? Então ele está fazendo controle também das cucas, né? Estamos comercializando as cucas de R$18. Sim, já saiu, graças a Deus, saiu bastante cuca agora de manhã também. Ficamos muito felizes. É uma tradição, né, aqui do São Leopoldo Mandique, né? Da comunidade de Santa Teresinha.
1: E a reserva de mesas, como é que funciona?
2: Então, a reserva de mesas, né, o pessoal está entrando em contato com nós, né? Ouvindo até o salão, entrando em contato no WhatsApp, né? Pelos conhecidos, né? Do conselho, alguém próximo, né? Sempre tem alguém trazendo uma informação. Então, a lista nossa só vai crescendo. Graças a Deus.
1: Tá certo. Amanhã, então, a partir de que horas? Churrasco já começa a estar sendo distribuído, começa a estar assado, a partir de 11 horas da manhã?
2: É, isso, a partir de 11 horas da manhã já podem fazer, né, já está chegando aqui o salão, né, que já vai estar sendo comercializado e fazendo a entrega também, né?
1: Bem, o convite então para a população?
2: Então fica aí o convite geral para todos, né, a população em geral aí que vem amanhã aqui na comunidade de Santa Terezinha, né, na Capela São Leopoldo Mandique, né, festejar essa festa dos 40 anos, né, dessa comunidade, é o padroeiro São Leopoldo Mandique. E claro, né, lembrando que nós temos às 10 horas então nessa Santa Missa, que é a parte muito importante, né, também. A gente festeja, mas a gente precisa também estar tranquilo também, em paz, né, essa parte espiritual que talvez seja até a mais importante, né. A gente faz então esse apelo que venham, né, para a Santa Missa também e ficam conosco para festejar.
1: Tá, né, bom, muito padroeiro. Obrigado. Obrigado, Adílio. Ele conversou conosco, converso agora com Dona Isolde Surde, ela que nesse momento fala dessa parte espiritual tão importante aqui da Capela São Leopoldo Mandique. Tivemos os sinos já hoje à noite no encerramento do sinal, já tivemos encerramento, né, do trido, e amanhã a celebração importante. Jota, como é que foi essa preparação para a festa do padroeiro São Leopoldo Magno?
3: Bom dia, Jorge. Bom dia aos ouvintes da Capinzal. Foi assim, a preparação foi muito boa. Essas três noites assim foram, como é que eu posso dizer, tocaram o coração de quem participou, porque os temas eram bem profundos, sobre o amor, sobre a conversão, sobre o seguimento de Jesus. Então, assim, deu para a gente sentir que quem participou sentiu no coração essa mensagem do Evangelho de Jesus. Então, essas três noites foram muito importantes. E amanhã, domingo, então, nós teremos a Santa Missa, que eu para mim, é o ponto mais importante de toda a festa, é a Santa Missa e a Eucaristia. E depois segue o restante do dia com a nossa festa aqui. E quero agradecer muito a todos que participaram, todos que colaboraram para que essas três noites acontecessem, todo o pessoal da liturgia, da coordenação da liturgia, os violeiros se dispuseram para vir também, e todo, principalmente a todos que participaram dessa noite, que a comunidade é a parte mais importante na participação, né? Então, nosso muito obrigado a todos.
1: A celebração tem início às 10 horas da manhã. É lógico que, como todos os anos, a gente tem uma preparação muito especial para esse momento da celebração que acontece aqui na capela. A capela geralmente se organiza para proporcionar aos fiéis uma grande celebração. Para amanhã não vai ser diferente, né?
3: Não, não vai ser diferente. Já os preparativos desde o altar, tudo que é preciso já está prontinho, preparadinho, está muito bonito, porque Jesus merece o melhor, né? E daí a Santa Missa com o grupo de liturgia do Lar Imóveis, que se dispuseram, aceitaram o convite e virão aqui participar com a gente, né, dessa celebração de amanhã.
1: É uma celebração festiva, né?
3: Uma celebração festiva, alegre, para celebrarmos em a memória do nosso padroeiro Frei Leopoldo Mandico.
1: Bem, a comunidade se organiza, a comunidade está completamente organizada. Nós temos aqui as mesas expostas em todo o salão, não só aqui no salão principal, como também embaixo da capela. E aí nós temos aí as fichas à venda, enfim, toda a preparação da festa do padroeiro São Leopoldo Magno, que já iniciou há um mês atrás e agora então culmina com o evento amanhã pela manhã, com a celebração e também o almoço festivo e na tarde o matinê. Ficamos por aqui, agradecemos a oportunidade de estarmos aqui na Capela de São Leopoldo Mandique, que comemora seus 40 anos de atividade e, é lógico, com grande festa que acontece amanhã. Fique por aqui, um grande abraço, amanhã a gente retorna na programação da Capizal FM.
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5: A família de Dorvalina Sitnieski agradece de coração todas as manifestações de carinho, as orações, as mensagens de conforto e a presença de familiares e amigos neste momento de profunda dor. Nossa eterna gratidão ao Corpo de Bombeiros, ao Hospital Nossa Senhora das Dores, ao motorista Maicon Amalcabúrio, ao Hospital Universitário Santa Terezinha, ao Dr. Pablo Piovesan, ao Dr. Sérgio Barbieri, ao Dr. Rudiero Caron, bem como ao Frei Rondinelli, ao Grupo de Liturgia Santa Cecília, aos vizinhos, familiares e amigos que nos ampararam com suas orações, palavras de conforto, gestos de carinho e solidariedade. Que Deus abençoe e recompense cada gesto de amor e solidariedade. 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Convidamos a todos para os seguintes momentos de oração. 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Na certeza da ressurreição e da vida eterna, seguimos unidos em oração, confiando que Deus a acolheu em seu infinito amor.
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6: Os familiares comunicam com pesar o falecimento de Nair Maria Grotto, ocorrido ontem no Hospital Nossa Senhora das Dores. O corpo está sendo velado na capela mortuária da funerária Gasser, em Capinzal. A celebração de despedida será hoje, às 15h30, e o sepultamento no cemitério municipal de Capinzal. Comunicamos com pesar o falecimento de Nair Maria Grotto. Serviços fúnebres a cargo das funerárias Navegantes e Gasser. Aos familiares e amigos, as condolências da Capinzal FM.
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6: Eu amo a Capinzal, são 11h23. 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
12: 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Agora sim, Márcio Pedro, conectado?
15: Agora sim, Márcio, agora sim, deu um problema aqui do...
12: Alguma coisa, o seu microfone estourou de novo aí, acho que foi a bateria. Tá sem áudio só, seu microfone. Vamos nessa, gente. 11:24. 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Muito obrigado. Deixa eu aqui passar uma utilidade pública. Carteira de identidade da dona Lourdes Rogelim dos Santos. Carteira de identidade da dona Lourdes Rogelim dos Santos está na Oca do Pão. Aproveitar o ensejo, mandar um abraço em nome da dona Catarina e do seu Eudes para o Sávio Ferrari, o goleiro do Capinzão Futsal, que amanhã estará completando 20 anos, Sávio. Muitas felicidades para você e muitas defesas, né? Parabéns ao Sávio Ferrari, aniversariante de hoje, aliás, amanhã. Parabéns, muitas felicidades. Vamos lá, gente. 11:25 agora, daqui a pouco, mais informações aqui do Econômico Atacadão.
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0: Camisão FM, essa rádio que é feita pra você, Tom. O Grupo Candeeiro com Xeloquedo e a Botoneira aqui no Bailão da 102.3. Agora sim, mas Pedro.
1: Agora sim, agora.
0: Então diz aí, colega. Vamos lá. Agora
1: não vai dar problema, mas nós continuamos aqui dentro do mercado, né? 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
0: Valeu, Márcio Pedro, 11h29. Daqui a pouco, depois da agenda de eventos, daqui a pouco, depois do integrado, nós faremos o sorteio então desse Vale Compras no valor de R$300 para você que passou no estande da Capinzão FM. Fique na torcida aí, cruze os seus dedinhos. E boa sorte, vale compras de R$300 do Econômico Atacadão. 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Hora da agenda de eventos para você.
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0: E vem aí a 43ª Festa em Honra São Cristóvão, em São Cristóvão, Lacerdópolis, amanhã, dia 2, 9 horas, o início da procissão em frente ao Estádio Municipal, 10 horas, Santa Missa, com a liturgia de 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999-10-4201, apoio multi marcas, bebidas, amanhã tem festa em São Cristóvão, Lacerdópolis, com procissão e a cobertura da Capinzal FM. E o bairro Santa Terezinha convida para a 40ª festa em honra ao padroeiro São Leopoldo Mandique, amanhã, dia 2, às 10 horas, Santa Missa, com a liturgia do loteamento Lar Imóveis, 12 horas, 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
0: 11h34 e a comunidade de São Roque Capinzal convida para a festa do seu padroeiro e também homenagem ao Dia dos Pais no dia 9 de agosto. No sábado que vem, dia 8, haverá comercialização de assados de suínos e frangos recheados. No dia 9, domingo às 10 horas, Santa Missa com a bênção do sal. 12 horas, tradicional almoço com churrasco bovino e suíno, pães, cucas e saladas. 14 horas, tem matinê com o grupo Lembranças. Ingressos a R$ 20. E quem almoçar na festa não paga o ingresso para o matinê. Aproveite então em São Roque, Capinzal, dia 9, sábado, domingo que vem, tem a festa em honra ao seu padroeiro e homenagem ao Dia dos Pais. E o grupo da terceira idade, Unidos pela Paz do Loteamento Lar Imóveis, convida para o matinê no dia 23 de agosto no Centro Cultural Domingos Pelissaro, às 14 horas, animado pela banda Viracopos. Ingressos a R$ 20 e as confirmações pelo 999-29-4266, 999-1803-81. É dia 23 de agosto, o matinê do Grupo do Lar Imóveis no Centro Cultural Domingos Pelissaro, com apoio da Funerária Marmoraria Ouro Eletrônica Escarton e também da Oral Unique Capinzal.
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0: Eu amo a Capinzal, são 11 horas com mais 36 minutos e a Casa dos Presentes recebeu. 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Capinzal. 11:37, Mauro, nós vamos para o integrado agora, vamos direto para o integrado e já já então a gente faz o sorteio aqui direto do Econômico Atacadão, 11 horas com mais 37 minutos.
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11: Atenção para os avisos de retirada de aves para amanhã, domingo, dia 2. Edson Adelino Leite de Moraes 2, linha Vista Alegre, Picaré, às 22 horas. Orildo Piveta, Vista Alegre, Bianra, viário 5, às 21, viário 6, às 22 horas. Avisos de retirada de aves para a próxima segunda-feira, dia 3. Alzir Tessari, linha São Cristóvão, Erval Velho, às 9 da manhã. Vitor João Facim, linha Vitória Ouro, aviário 2, às 14h40. Aviário 3, às 9 horas. Abel Comaceto 2, linha do Cedro e Picaré, às 9 horas. João Luiz Clotes, linha Santo Antônio, Água Doce, aviário 1. Às 2 horas e 30 minutos, aviário 2, às 4 horas e 30 minutos, Jair Rigo 4, Santa Helena Joaçaba, às 3 horas, Arlindo Fraron 1, em Apreste, Jaborá, às 13 horas, Neoclésio Brás Base, Capitel Santo Antônio, Capinzal, aviário 1, às 12h30, aviários 2 e 3, às 10h30 da manhã, José Altair Amorim 1, linha Pedra Lisa, Catanduvas, às 3 horas, Ângela Aparecida Geller, Reinfarte, Vila Kennedy, Luzerna, aviário 1 às 13 horas, aviários 2 e 3 às 10 horas, Edmar Orides Bilibio 1, linha Ferreirinha Joaçaba às 15 horas, Gilson Eberli, linha Dois Irmãos Luzerna, aviário 1 à meia-noite, aviário 2 às 2 da manhã, Emerson Rodrigo Colombo, linha Carmelinda Ouro, aviário 3 às 6 horas, aviário 1 às 2 horas. E aviário 2 à meia-noite, além da Orildo Piveta 4, Vista Alegre e Pian, à meia-noite. São, portanto, os avisos de retirada de aves para o dia 3, para a próxima segunda-feira. São 11 horas com mais 40 minutos, 11h40, gente. Nós vamos para o sorteio, então, do Vale Compras, do valor de R$300 do Econômico Atacadão, com Márcio Pedro Martinazzi e os demais colegas. Diz aí, Márcio Pedro.
12: Ok, né, Marlon? Vamos fazer o sorteio agora, né, então, das pessoas que passaram aqui no standard da Capital EQM, né, e preenchido o cupomzinho, e vão concorrer agora a um Vale Compras de R$300. Jardel, vamos fazer o sorteio ou não?
13: Acho que tá na hora, né, Márcio?
12: Fernando
13: está mexendo aqui. Pega a palavrinha do rapaz ali, o garoto, qual que é o nome dele?
12: Como é que é o teu nome? Oi?
14: Brian.
12: Isso, você vai ser o que vai tirar então, para ver quem vai levar os R$300 em Vale Compras. Tira um número aí e entrega essa menina aqui. Vamos lá, Fernanda, vamos ver quem que é, Fernanda.
14: Claina Kirsti. Final do telefone 6847.
12: De Capinzal, né? Isso, ela aqui é de Capinzal, então que foi ganhadora, depois o pessoal vai entrar em contato com ela para ver a forma dela passar na rádio, pegar aí o sua autorização.
13: Apresentando
12: aqui. Já te ajudava, Jardel, ou não?
13: Rapaz, me ajudava, viu? Comprar aquela carninha esperta no açougue, enfim, fazer uma compra bacana, com tanta promoção que tem aqui, então o pessoal vai com certeza fazer uma compra legal, parabéns, e agradecer, Márcio, muitas participações aqui no stand da Capinzal.
12: Com certeza, então obrigado a todos, né, sábado que vem tem mais, Marlon? Sábado que vem vai ter mais, né? Tem mais aqui, eu acho, não. Tem mais uma rádio externa, então aqui nós estaremos mais uma vez, né, com todos os nossos amigos, enfim, e o pessoal pode vir comprar e economizar. Valeu, Marlon, valeu os colegas, um bom final de semana a todos.
0: Valeu, obrigado, Márcio Pedro, muito obrigado à equipe toda aqui da 102.3, agradecer ao Everton, agradecer a Fernanda, ao Jardel e ao Douglas, essa equipe liderada por Luiz Pedro Scarton. Muito obrigado a todos vocês, um excelente final de semana, Mauro, pessoal que todo lado da técnica também, abraço, um bom fim de semana, até mais, tchau, tchau, fui!

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3: Paz e bem, caríssimos ouvintes da Rádio Capinzal, eu sou o Frei Justino e quero acolher a cada um de vocês desse final de semana bonito, abençoado, início do mês de agosto, mês vocacional, e convidá-los para os próximos minutos esse programa Caminhando com a Comunidade São Paulo Apóstolo. Agosto, mês vocacional, iniciamos então com uma oração vocacional. Senhor Jesus Cristo, Tu nos chamas desde o ventre materno a participar do Teu infinito amor. Suscita no coração de nossos jovens o ardente desejo à vida consagrada e ao sacerdócio. Desperta os que estão adormecidos, ilumina os que estão indecisos, sustenta os que já optaram. Torna, Senhor, nossas comunidades fontes vivas de vocações e da força da Tua Igreja para que as acolha e oriente. Senhor da Messe, Pastor do Rebanho, chama-nos para o serviço do Teu povo. Maria, Mãe da Igreja e modelo na escuta do Evangelho, ajuda-nos a responder sim. Amém. Esse final de semana, primeiro final de semana do mês de agosto, é o mês da vocação ao sacerdócio, ministério presbiteral, os jovens que recebem o sacramento da ordem, são os diáconos, os presbíteros, os padres e também os bispos. Então esta é a vocação contemplada, celebrada e pela qual se reza muito nesse final de semana. Os padres são essenciais para manter a Igreja Católica viva. Só eles podem administrar alguns dos sacramentos, como a Eucaristia, confissão, unção dos enfermos. Sem esses sacramentos, é claro que não existe a Igreja Católica. Então, nós pedimos ao Senhor que mande muitos jovens para essas vocações sacerdotais e que sejam pessoas disponíveis ao serviço da Igreja. E vamos às comunicações, celebrações e missas que teremos hoje e nos próximos dias. Hoje, então, sábado, 1º de agosto, teremos celebração, missa, às 15 horas, Pontão, 16 horas, Viracheta, 19 horas, Matriz, Parisotto, Zortea, e 19h30, lá na Santa Lúcia, no distrito. Continua a novena em preparação à festa de Frei Crispim. Hoje será o Frei Rondinelli, estará presidindo a celebração naquela comunidade. Amanhã é domingo, dia 2 de agosto, dia do perdão de Assis, indulgência plenária para as paróquias franciscanas, como a nossa aqui. E haverá celebrações na Matriz, 8h30, Verde Vale também 8h30, 9 horas, Lauro Miller, 10 horas, Santa Teresinha, é o dia da festa, São Leopoldo Mandic. 19 horas, Alvorada, bairro São Cristóvão, Matriz. E às 18 horas, Lar Imóveis. Terça-feira próxima, dia 4, 7 horas, Matriz. 14 horas, Centro de Acolhimento ao Idoso. E 15 horas, Barro Branco. Quarta-feira, dia 5 de agosto, 18 horas na Casa das Irmãs, 19 horas Alto São Roque, 19h30 Alto Residência. Quinta-feira, dia 6 de agosto, Matriz, 19h30 horas, Investidura de Alguns Acólitos, também às 19h30, Engenho Novo e Linha Gramado. Sexta-feira, primeira do mês, 7 de julho, 7 horas Matriz, 15h30 na matriz haverá adoração, depois da missa do apostolado e da oração. 19h na Vila 7, 19h30 Linha Sagrado e Parque Jardim. E as nossas várias comunicações, continuamos oferecendo o livro do Frei Ivo, Os 800 Anos da Morte de São Francisco, mas sobretudo o Cântico das Criaturas. Você poderá adquiri-lo aqui na Secretaria ou nas capelas onde celebramos missa. As oficinas de oração e vida continuam oferecendo uma grande oportunidade. Primeira sessão, primeiro grupo será a abertura nesta segunda-feira, dia 3 de agosto, às 19h, na Escola da Fé. Para os jovens, a reunião de abertura será no dia 8 de agosto, às 14h, também na Escola da Fé. Venha descobrir uma forma simples e profunda de rezar com a Palavra de Deus e aprender a usar também a Sagrada Escritura. Mês vocacional começa hoje, então, mês de agosto. Nós teremos, em todas as nossas celebrações, cultos e missas, um roteiro, conteúdo sobre vocações. Cada final de semana celebramos uma das grandes vocações. Há uma sugestão, um material para ser lido em todas as nossas celebrações, com orações dos fiéis, as preces, uma acolhida inicial, a oração e também um comentário inicial. Então rezamos para todas as vocações, primeiro para sacerdotes, religiosas, matrimoniais, vocações leigas também, para que a igreja continue crescendo, se mantendo bem firme. Hoje à tarde, a partir das 14h, aqui na Escola da Fé, haverá um grande encontro de formação para todas as catequistas da nossa paróquia. Esperamos uma grande participação e venham todos, já antecipando o dia do catequista, será uma forma de se prepararem melhor e celebrarem intensamente depois da sua semana a vocação própria de catequista. Mas venham hoje participar nesta tarde de formação. Traga um prato com algum alimento, doce ou salgado, para ser partilhado no final. Segunda semana é a semana da família, para o mês de agosto. Então a pastoral familiar preparou uma importante programação, como já é bem tradicional. As vocações, como já dissemos, são várias, todas as dimensões, todos os serviços tão necessários à nossa igreja. E dentro desta programação, convidamos toda a comunidade para participar da semana vocacional, que será de dia 8 a 16 de agosto, com o tema Família, torna-te aquilo que és. A abertura, então, será no dia 8, sábado que vem, 19h, aqui na Matriz. O encerramento no dia 16 do domingo, às 10h30, lá no Oratório Nossa Senhora do Caravaggio. Acompanhe essa programação para viver intensamente essa semana da família aqui em nossa paróquia. Hoje estão de aniversário Rosemarie Terezinha Talini, Elizabeth da Silva, Irma Rodrigues, Orfília Panho, Noeli Terezinha Moraes. Amanhã, a Marília José Rampão, Amélia de Elmira Sete e Antricele da Silva Cross. Nós, freis, familiares, comunidades, juntos queremos dar um grande abraço, virtual mesmo, saudações, desejos e votos de muita saúde, paz, muita felicidade a todas essas pessoas que fazem aniversário neste final de semana. E agora vamos para o Evangelho deste final de semana, que será lido hoje à tarde, hoje à noite e amanhã em todas as nossas celebrações. O Evangelho de Mateus 14, de 13 a 21. Então Jesus soube da morte de João Batista, ficou profundamente consternado, muito aflito e pediu, programou-se para um tempo de oração, de recolhimento e partiu de barco para um lugar deserto e afastado. Mas as multidões que sempre o procuravam ficaram sabendo disso e saíram a pé das suas cidades para encontrar Jesus. Ao sair do barco, Jesus chegou lá, viu uma grande multidão. O povo chegou antes, já estavam lá. Qual é a reação de Jesus? programação dele era parar, rezar e encontra aquela multidão. Não se irrita, pelo contrário, encheu-se de compaixão por todas aquelas pessoas e curou todos os que estavam doentes. Ao entardecer, já no final do dia, os discípulos aproximaram-se e disseram: Senhor, esse lugar é deserto, a hora está adiantada, vem a noite, escurece, despede as multidões para que possam ir aos povoados e comprar comida. Jesus, porém, vai dizer-lhes: eles, as pessoas, não precisam ir embora, dai-lhes vós mesmos de comer. Os discípulos disseram: mas mestre, só temos aqui 5 pães e 2 peixes. Jesus disse: trazei-os aqui. Jesus mandou que a multidão se sentasse na grama. Pegou 5 pães, os 2 peixes, ergueu os olhos para o céu e pronunciou a bênção. Em seguida partiu os pães e os deu aos discípulos. Os discípulos distribuíram às multidões. Todos comeram e ficaram satisfeitos. E sobraram 12 cestos cheios. E os que haviam comido eram mais ou menos 5 mil homens, sem contar mulheres e crianças. Caríssimos, que riqueza esse evangelho. Jesus foi ao deserto, como o povo hebreu atravessou o deserto durante 40 anos para conquistar a terra prometida. Moisés, o grande líder daquela multidão, conseguiu conquistarem a liberdade, terem o seu país, sua autonomia, sua independência. Jesus, o novo Messias, vai para o deserto, as multidões também vão atrás dele. As pessoas procuram também uma libertação de doenças, da ignorância religiosa, da descoberta do reino de Deus, de uma nova religião, e vão sedentas à procura de Jesus. Jesus é o novo Moisés, conduzindo o povo, arrastando o mesmo para o deserto, e lá eles encontram vida, esperança e salvação. Final do dia, começa a escurecer. Escurecer significa que terminou o Antigo Testamento, começa um novo tempo agora, com a vinda de Jesus. O escurecer lembra também na Quinta-feira Santa, Jesus reuniu-se, partiu o pão, depois de tê-lo consagrado, deu em alimento. Ele vai fazer a mesma coisa agora, 5 pães e 2 peixes só, pouca quantidade, mas suficiente para saciar a fome de toda aquela multidão, milhares de pessoas. Então, de novo, anoitecer, os discípulos preocupados, com medo da escuridão, mas Jesus é a grande luz, ele não tem medo das trevas. Foi também ao escurecer, no dia da sua ressurreição, que ele apareceu aos discípulos, trancado naquela sala, e trouxe a esperança, a certeza da salvação e aquela paz. Então Jesus faz um grande milagre. Aquele povo saiu muito satisfeito, alimentado o seu espírito pela palavra, do seu corpo pelo alimento partilhado. E Jesus usa as mesmas palavras e gestos da Eucaristia. Tomou o pão em suas mãos, abençoou, consagrou aquele pão na Eucaristia, partiu e entregou aos discípulos que levassem e dessem para todas aquelas pessoas. Os discípulos são os intermediários, são aqueles que levam o alimento, mas Jesus é a fonte dessa vida espiritual. Em Jesus, Deus Pai oferece inúmeras graças a todas as pessoas que as precisam, tem tanta necessidade. Porém, é preciso buscar. O povo foi a pé, caminhou quilômetros, atravessar no outro lado do lago para se encontrarem com Jesus. Esse esforço, esta busca, essa sede da parte do povo, mereceu-lhe a grande graça. Jesus concedeu a eles aquilo que eles buscavam: alimento, luz, vida e salvação. Então houve da parte de Jesus aquele sentimento de um pastor que olha as ovelhas que estão sem pastor, um rebanho extraviado, um pai cheio de misericórdia no coração, entranhas de misericórdia, acolhe com imenso amor aquela multidão toda, oferecendo graças. E o povo que vai, encontra-se a graça, a generosidade de Deus, da pessoa de Jesus e a busca do povo. Se o povo não fizesse aquela caminhada, não teria recebido aquelas graças. Esse é o grande exemplo, a grande lição que nos vem desse evangelho nesse final de semana. O Senhor vos abençoe e vos guarde. O Senhor vos mostre a sua face e se compadeça de vós. O Senhor volva seu olhar para vós e vos dê a sua santa paz. Abençoe-vos, ó Deus Todo-Poderoso, Pai, Filho e Espírito Santo. A todos desejamos um ótimo, abençoado final de semana e até segunda-feira, se Deus quiser. Paz e bem.
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3: A paz de Jesus e o amor de Maria a todos. Hoje é dia 1 de agosto de 2026. Chegamos ao mês das vocações. Neste primeiro domingo, celebramos a vocação do padre. Já queremos louvar pela vida do nosso pároco, o padre Valmor, e de todos os padres de nossa diocese, os padres que passaram pela nossa vida. Daqui a pouco, missa em São Luís, às 14h30. Alô, São Luís, missa daqui a pouco, às 14h30. Amanhã, missa em Boa Esperança, às 10h30. Amanhã tem festa em Boa Esperança. 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Passeio do trem das termas é uma experiência única e emocionante que leva os passageiros a uma viagem no tempo e no espaço. São 50 quilômetros de um passeio histórico, cultural e que proporciona momentos de nostalgia e alegria. Ao longo da viagem, os passeios podem reviver uma época que permanece viva em suas memórias e corações. Ontem foi o último dia do mês, dia de Santo Afonso Maria de Ligório, fundador da Companhia

0: Ontem foi, ontem dia 1º de julho, dia de Santo Inácio de Loyola, fundador da Companhia de Jesus. Espanhol, era o mais novo de 3 irmãos. Optou pela carreira militar, era um exímio cavaleiro. Após ser atingido por uma bala de canhão, que ele fez ficar convalescente. Para se recuperar, na recuperação leu muitos livros, leu livros de santos. Após isso, viveu para defender o reino e trocar as coisas dessa terra pelas do alto. Curado, foi à capela do santuário de Nossa Senhora de Montserrat, pendurou sua espada no altar e deu as costas ao mundo da corte. Tornou-se um grande peregrino, nesta terra viveu a mendicância e passou por grande batalha. Hoje é dia 1º, dia de Santo Afonso Maria de Ligório, fundador da Congregação do Santíssimo Redentor. E dia 4 é dia de São João Maria Vianney, o padroeiro dos padres. Missa em linha São Luís, daqui a pouco às 14h30. Missa na linha Boa Esperança, amanhã. E tem festa em Boa Esperança, às 10h30 é missa, depois a festa. Missa na Matriz, terça-feira, dia 4, dia de São João Maria Vianney, às 19h30. Missa em Arroio Bonito, quarta-feira, missa às 14h30. Missa no Bairro Verde, quarta-feira, dia 5, às 19h30. Missa na linha São Paulo, quinta-feira, dia 6, às 10h30. Missa em linha Divisa, sábado, dia 8, às 14 horas. Missa em Lambedor, terça-feira, dia 11, às 14 horas. Missa em linha Filadélfia, quarta-feira, dia 12, às 14h30. Missa em linha Putinga, quinta-feira, dia 13, às 14h30. Missa em linha Maratá, dia 15, às 14h30. E também tem primeira Eucaristia no Maratá, no dia 15, às 14h30. Missa em linha Zona Alta, no dia 16, às 10h30 horas. Fique agora com o Evangelho, com o nosso pároco, Padre Valmor.
1: Louvado seja nosso Senhor Jesus Cristo, para sempre seja louvado. Já estamos entrando no mês de agosto, mês que é dedicado às vocações da Igreja, e neste final de semana nós celebramos a vocação sacerdotal, dia do Padre. Mesmo sendo dia 4, dia de São João Maria Vianney, o patrono dos párocos, a Igreja celebra sempre no fim de semana para que toda a comunidade possa rezar junto pelas vocações sacerdotais. Importante, então, nas nossas comunidades, nós darmos ênfase a esse momento que é importante na vida da Igreja e também da sociedade. Então, façamos esses momentos de oração, de celebração. E para nossa reflexão, já no primeiro domingo de agosto, nós temos Mateus capítulo 14, que nos diz: naquele tempo, quando soube da morte de João Batista, Jesus partiu e foi de barco para um lugar deserto e afastado. Mas quando as multidões souberam disso, saíram das cidades e o seguiram a pé. Ao sair do barco, Jesus viu uma grande multidão, encheu-se de compaixão por eles e curou os que estavam doentes. Ao entardecer, os discípulos aproximaram-se de Jesus e disseram: este lugar é deserto e a hora já está adiantada. Despede as multidões para que possam ir aos povoados comprar comida. Jesus, porém, lhe disse: eles não precisam ir embora. Dai-lhes vós mesmos de comer. Os discípulos responderam: só temos aqui 5 pães e 2 peixes. Jesus disse: trazei-os aqui. E Jesus mandou que as multidões se sentassem na grama. Então pegou os 5 pães e os 2 peixes, ergueu os olhos para o céu e pronunciou a bênção. Em seguida abriu os pães, partiu os pães e os deu aos discípulos. Os discípulos os distribuíram às multidões. Todos comeram e ficaram satisfeitos, e dos pedaços que sobraram, recolheram ainda 12 cestos cheios. E os que haviam comido eram mais ou menos 5.000 homens, sem contar mulheres e crianças. Esse pequeno trecho do Evangelho, então, mostra que Jesus Ele quer que os apóstolos organizem as comunidades. São as organizações paroquiais, comunitárias, em que o alimento, além do espiritual que Jesus anunciou, o alimento físico faz da força para os discípulos, para as pessoas caminharem. A organização, os grupos de pessoas que se reúnem para rezar e partilhar a palavra de Deus. 5 + 2 = 7. Nós costumamos dizer que 7 é o número da perfeição. Significa que a palavra de Deus deve ser anunciada e vivenciada a todos. Sobraram 12 cestos cheios. Significa que a palavra de Jesus irá ser levada pelos 12 apóstolos pelo mundo afora. Isso é importante nós olharmos esses números, porque são 12 apóstolos, as 12 tribos de Israel, povo de Deus que caminha sempre guiado pela palavra de Deus. Então nós devemos olhar essas pessoas que são escolhidas por Deus, como Jesus escolheu os apóstolos, que tem a missão de levar a boa nova aos irmãos e irmãs, aos doentes, às pessoas necessitadas. Então nós, nesta terça-feira, dia 4, 19h30, na Matriz de Piratuba, nós vamos celebrar também a Santa Missa em ação de graças pelo dia do sacerdote, dia do padre, dia do pároco. Então a comunidade de Piratuba está convidada também a participar deste momento.
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12: Olá, cooperado, produtor rural e ouvinte da Capinzal FM. Sejam bem-vindos ao informativo da Cooperativa Agropecuária de Lacerdópolis, a Colace. E os destaques de hoje são: Seminário do Leite da Colace acontece no dia 12 de agosto. Evento terá palestras e feira de negócios. Presidente da Colacer avalia Plano Safra 2026-2027. Ademir Proner fala sobre expectativas para o segundo semestre de 2026. Tudo isso em instantes no Informativo Colacer.
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12: Olá, muito boa tarde, sejam todos bem-vindos ao nosso informativo Colacer neste sábado, dia 1º de agosto de 2026. E acontecerá no dia 12 de agosto a 8ª edição do Seminário da Atividade Leiteira. O evento acontece no Centro Comunitário de Lacerdópolis e é aberto para produtores rurais de toda a região. Mais informações com Aline Zanqueta de Barba, integrante da comissão organizadora.
14: Boa tarde a todos os ouvintes. Então, o evento está sendo preparado com muito carinho por nós aqui da equipe técnica. Ele tem como objetivo aproximar todos os produtores da região, sendo produtores associados à cooperativa, como os das demais empresas. Nosso objetivo com ele é trazer muito conhecimento e troca de ideias. Ele é muito importante, visto que a atividade leiteira ela tem diversos desafios, né? E um dos grandes desafios é com questão da rentabilidade. E buscando uma eficiência na atividade, a gente deve, primeiramente, ir atrás de conhecimento e inovação. O objetivo desse evento é justamente conseguir trazer isso, né? Trazer conhecimento para o produtor, novas tecnologias. Nós temos uma grande quantidade de empresas parceiras também que vão estar presentes no evento, né? Estarão presentes para esclarecer dúvidas, para trazer produtos novos e a ideia é justamente essa, né? Trazer o produtor perto dessas empresas, principalmente a questão do conhecimento, né?
12: Aline, é importante destacar que serão várias palestras ao longo do dia compartilhando esse conhecimento.
14: Isso, nós preparamos, a princípio são 3 palestras, né? Uma com foco no mercado de lácteos, uma com foco em sustentabilidade, então trazendo números para dentro da atividade leiteira, e uma focada em produção de silagem. Então, com algumas dicas e o que o produtor pode fazer, né, para ter uma silagem de qualidade.
15: Perfeito. O convite é aberto para todos os produtores, né?
14: Isso, como eu comentei, o convite ele se estende para todo mundo. Então, nós aqui da cooperativa, a gente busca abranger não só o nosso produtor, né, com esse conhecimento, mas os demais produtores da região, sendo produtor ou não, que gosta da atividade, estudante, o público em geral está convidado para participar.
12: Na edição deste sábado, a Aline também avalia como está o cenário da atividade leiteira na Colácer neste ano de 2026.
14: Hoje a gente pode respirar um pouco mais tranquilo, né? Tivemos uma melhora no preço, né? Produtividade desse ano dos insumos e alimentos para atividade, né? Que é o que normalmente a gente tem um gasto maior, ele foi muito bom nesse último ano. Então, comparando com o ano passado, esses 6 primeiros meses, eles foram bem positivos. As importações, elas sempre continuam, né? Então, a gente sempre vai ter esse desafio. Mas, graças a Deus, a questão do preço pago ao produtor, ela teve uma melhora. O nosso mercado, ele precisa ainda importar, infelizmente, né? Mas também a atividade, ela teve uma valorização nesses últimos 6 meses.
15: Você tem trabalhado muito, Aline, principalmente na relação da qualidade do plantel, a evolução genética das propriedades, que são fatores que vão contribuindo também com a evolução de cada produtor, né?
14: Isso, a genética ela é um dos pilares da atividade. Diferente de outras mudanças que a gente faz na propriedade a curto prazo, a genética ela leva um certo tempo, porque produzindo e escolhendo material genético hoje, a gente vai ter um resultado a longo prazo, né? Então, até esse animal nascer, até a gente desenvolver esse animal. Mas isso é tudo muito importante. Quanto mais tempo a gente esperar para tomar iniciativas, mais longe fica o nosso resultado, né? Então, a gente tem que trazer o produtor também para tentar melhorar a parte genética, né? Que é muito importante na atividade.
15: Importante dizer que a expectativa é que a gente tenha um 2026 com saldo positivo no setor de leite.
14: A gente sempre espera isso, né? Mas a atividade, ela é uma surpresa, né? Hoje a gente pode estar faceiro com os últimos 6 meses aí que teve um bom resultado, mas amanhã pode ser que o mercado inverta e a gente tenha uma mudança de cenário. Então a gente ainda tem que trabalhar com essa dificuldade, né? Em não saber como é que vai ser os próximos meses. A dica fica aí que o produtor faz papel de casa, né? Tente ser o mais eficiente possível dentro da propriedade. Tomar cuidado com os investimentos, Fica essa dica aí, porque a atividade ela é sempre desafiadora.
15: Aline, para finalizar, a gente tem toda uma questão envolvendo a situação climática, muita chuva, enfim. Alguma orientação para o produtor até preservar a qualidade do seu plantel em relação a esse cenário que está se prevendo e já com as chuvas que aconteceram aqui na região?
14: É uma situação bem complicada, visto que a maioria dos nossos produtores ainda é sistema pasto, né? Então, como a gente não sabe como é que o tempo vai decorrer, lá na frente pode ser faltar alimento. Então, eu acho que a orientação é que o produtor ele avalie, né, a disponibilidade de comida que ele tem hoje e tente já se preparando, né, para uma possível dificuldade, né, nos próximos meses com relação ao clima, né? Então, a nossa dica aí seria que ele consiga mensurar mais ou menos a quantidade de alimento que ele vai precisar, né, e tentar buscar alternativas, né, ou uma aquisição de um alimento ou uma reserva, se ele conseguir dar uma segurada agora nos próximos meses para garantir o alimento suficiente para o resto do ano, né?
15: Aline, para o produtor que precisa fazer toda essa avaliação, a nossa equipe está à disposição.
14: Sim, nós temos aí os técnicos de qualidade disponíveis, temos o nutricionista, a parte de reprodução, então o que o produtor precisar, nós estamos disponíveis aqui para auxiliar ele.
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12: Estamos voltando com o nosso informativo Colácer neste sábado, dia 1º de agosto. E foi lançado nos últimos dias o Plano Safra 2026-2027. O presidente da Colasser, Ademir Proner, avalia o que está sendo oferecido para o produtor rural.
17: Boa tarde, Anjo. Boa tarde, ouvinte da Rádio Capinzal, cooperado Colasser. É evidente, né, que nós do agro, até pela situação que a gente está passando, né, e momentos de juro alto, a gente esperava até uma redução maior do que de fato aconteceu, né? Mas teve uma diminuição, são várias linhas para diferente aplicabilidade, né? Em algumas áreas, né, com juro mais reduzido, né? Pega o caso aqui da atividade leiteira, então os produtores nossos aí que de repente querem investir, né, na atividade leiteira, na infraestrutura, no próprio rebanho, né, que procura instituições financeiras aí que tem, vamos dizer assim, algumas linhas aí com, dependendo do enquadramento do produtor, né, até com juro de 2%, né? Mas no geral, né, o Pronaf ficou em 7,5%. Que se nós levarmos em conta uma inflação de 4,5%, ainda tem um juro real de 3%, que é bastante significante, né? Normalmente, né, as taxas do Pronaf, né, nos anos passados, era no máximo a correção da inflação. E nos últimos anos aí, a gente tem vivido aí o Pronaf com juro real, né, bastante alto. E, de certa forma, isso inibe, muitas vezes, o investimento do produtor, não só pelo juro alto, mas também pela dificuldade hoje que o agro está passando, né? Talvez, hoje a gente vive no agro como geral aí, tanto na carne, como no leite, como na própria produção de grão, um dos piores momentos, né, que a gente tem vivenciado aí nos últimos anos. O leite tem dado uma melhorada aí nos últimos meses, né? Tem equilibrado, pelo menos, as contas dos produtor, mas agora a gente vive uma crise bastante grande na atividade de suínos, né, na carne. Então, assim, a gente esperava até uma redução maior, mas é aquilo que o governo também disponibilizou e tem condições, né, até pelas próprias estrutura econômica e financeira do governo. Acho que muito mais do que ele ofereceu, eles não têm condições. E agora a gente espera que efetivamente não seja só pronunciamento e que esses créditos realmente estejam nas instituições financeiras para chegar até o produtor, né? Tem mais uma questão que tem renegociação de dívida, então quem tem dívidas aí atrasadas que foram cometidas aí por algumas intempéries de tempo, frustração de safra, que procure instituição financeira também, que tem, né, alguns produtores que poderão inclusive renegociar dívida com novos prazos, com novas taxas. Eu acho que talvez isso ajude a equilibrar quem está numa situação de inadimplência até, né, com as obrigações financeiras.
15: Presidente, esse é um ponto que a gente tem percebido assim nos diálogos, né, tanto nas informações que a gente recebe, que um dos maiores problemas que tem se vivenciado hoje é a inadimplência. O senhor tem percebido isso também aqui nas características, né, tanto da Colasser, mas também da nossa região?
17: Isso, conversando aí com as instituições financeiras, conversando com, né, com outras empresas, os próprios relacionamentos que a Colasser tem, né, com algumas empresas, isso está bem caracterizado, né? Infelizmente, né, a gente vive um momento de muita dificuldade financeira, né? Muitas empresas, muitos produtores não conseguindo honrar os compromissos, né? Isso tem amedrontado, né, de uma forma geral, né, todo mundo, né? E aí, quando isso acontece, todas as empresas acabam se precavendo, reforçando garantias, reforçando aquela peneiração do crivo do cliente, e quem está numa situação mais vulnerável acaba sofrendo mais ainda, né? Porque pense bem, né, no momento aí que você mais precisa de crédito, por mercado tá difícil, por crescimento de inadimplência, quem precisa de crédito é dificultado ainda mais o acesso desse crédito, né? Isso é uma defesa natural, né? Que todo mundo se defende, a instituição se defende, as próprias empresas se defendem, nós da Colasser muitas vezes também estamos deixando de vender para alguns clientes que a ficha dele, né, tá negativa. Isso é para preservar, né, a própria empresa, né? Se tratando da Colasser, também nós temos perdido venda, por quê? Porque né? É uma venda duvidosa, é uma venda que talvez lá na frente vai criar problema de recebimento, e a gente tem que pensar, né, nos nossos cooperados, nos associados, né, na estrutura da cooperativa, para que isso não traz outros problemas futuros para a cooperativa, um problema que a princípio não é da cooperativa, né? Então eu não posso estar comprando um problema que não seria da cooperativa. Então, esses produtores, sim, que tá nessa situação, aí caberia sim os órgãos públicos, caberia o governo dar esse auxílio, permitir uma renegociação, equilibrar as contas deles para que de fato ele continue, né, produzindo, continue dentro do sistema, né, e com uma visão de futuro melhor do que ele tá vivendo.
12: Ademir ainda fala sobre a expectativa para o segundo semestre deste ano.
17: De uma forma assim bastante robusta, até eu diria, né? A gente tem conseguido manter o planejamento de faturamento, por enquanto de resultado também. O que nos preocupa agora para o segundo semestre é a atividade de suínos, né? Que até o primeiro semestre a gente fechou positivamente, né? Ainda com umas sobra aí até bastante, bastante boa, mas nos preocupa sim com os preços atuais hoje dos suínos, né? Embora a parceria que a gente tem com a Aurora, boa parte da produção não acaba influenciando diretamente aqui, mas a gente tem algumas partes da produção de suínos que acaba negativando, vamos dizer assim, o resultado da atividade de suíno. Então a gente se preocupa sim com essa atividade agora até final do ano, e esperamos sim que agora nos próximos meses, que começa já o movimento de produtos aí para as festas de final de ano, aumenta o consumo, quem sabe a gente sai, né, dessa situação tão precária, né? Basta dizer que hoje no mercado paralelo, vamos dizer assim, né, suíno já a R$4, né, ao quilo, preço vivo, né, sabendo que o ano passado, boa parte do ano, né, o suíno estava a R$8, R$9, né? Então foi perdido aí 50% do preço. Isso é muito, muito significativo, né, para você fechar nas contas positivo. Mas a cooperativa também está sempre preparada para essas crises, né? Como a gente passou crise do leite final do ano passado, início desse ano, a gente vai passar também essa crise, e ela tem reserva sim para suportar esses momentos difíceis que ela atravessa e poder também dar um suporte para os nossos produtores.
12: E assim encerramos a edição deste sábado do nosso Informativo Colacer. Um abraço a todos e um excelente final de semana.
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7: Olá, ouvinte, tudo bem? Eu sou o Cadu Reis, repórter da Rede de Notícias Acaerte, e nesta semana vamos ouvir o presidente do Sistema Faesc-Senar, José Zeferino Pedroso. A Federação da Agricultura e Pecuária do Estado de Santa Catarina é a entidade sindical que representa os produtores rurais catarinenses. Como funciona esta organização, presidente?
8: Nós temos aí uma rede de sindicatos de produtores rurais, também conhecido como sindicatos rurais, que forma o nosso sistema sindical, que tem na base os sindicatos, tem a nível estadual a federação e culmina com o nosso órgão de cúpula, que é a Confederação Nacional da Agricultura e Pecuária do Brasil. Nós somos aqui os intermediários para receber as informações, os problemas que porventura surgem, sugestões e representar os sindicatos que, por suas vezes, é formado por produtores rurais.
7: Também integra o sistema o Serviço Nacional de Aprendizagem Rural. O que faz o Senar, presidente?
8: O Senar é o nosso S do agronegócio. No início, fazíamos cursos de curta duração, mas nós recorremos a Brasília, que nós gostaríamos de dar uma atenção maior, o nosso trabalho ser mais contundente lá na base. E aí surgiu a oportunidade, nós desde 2016 vemos praticando, que é também dar uma assistência técnica e gerencial, no caso do setor produtivo, em diversos ramos de atividades aqui em Santa Catarina. Nosso forte é gado de corte, gado de leite, piscicultura, apicultura, fruticultura. Também iniciamos no turismo rural, que hoje está em franco desenvolvimento aqui em Santa Catarina.
7: Presidente, como funciona na prática este trabalho da assistência técnica e gerencial? E quais os resultados obtidos?
8: O nosso grupo é, em média, 30 produtores e tem um técnico que cuida desses 30 produtores com, no mínimo, uma visita mensal de 4 horas na casa do produtor para levar as informações técnicas e dar também informações, atender alguma solicitação dos nossos produtores. Uma atividade que se firmou, está trazendo ótimos resultados em todas as atividades. Nós temos uma grande satisfação de dizer que temos contribuído de maneira bastante contundente.
7: Este é o presidente do Sistema Faesc-Senar, José Zeferino Pedroso. Ficamos por aqui com o Minuto de Santa Catarina desta semana. Até logo.
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2: Muito boa tarde, está no ar mais uma edição do programa Sintonia Eclesial, a fé contada em miúdos. Hoje, dia 1, né? Olha só que legal, dia 1º de agosto de 2026, programa Sintonia Eclesial vai até a sua casa, até as 14 horas, para levar, né, aquela palavra de fé, aquela palavra amiga, todos os nossos paroquianos. Hoje um sábado gostoso, um sábado ensolarado, e é um prazer ficar contigo nesse dia em que nós sim temos grandes agradecimentos a fazer, né? Primeiro a Deus pela oportunidade de estarmos aqui, primeiro a você também, querido amigo ouvinte, que nos deixa todos os sábados entrar até a sua casa. Eu sou a Cleciane, junto comigo...
3: Alô, povo de Deus, eu sou o Roque, eu quero ser o seu amigo de fé.
2: Muito bem, nos botões da Capinzal, levando a minha voz, a nossa música até a sua casa.
3: Deixa comigo que eu quero ver, vamos lá.
2: Isso, e o grande diretor desta emissora, Capinzal FM 102.3, feita pra você.
3: Luiz Pedro Escarton, o nosso ouvinte.
2: Muito bem, e o grande guia espiritual do programa.
3: É o pároco da paróquia São Paulo Apóstolo de Capinzal, Ouro, Zorteia, algumas comunidades de Campos Novos, o Frei José Justino Félix Stolf.
2: Junto com o Frei Justino, queremos mandar um abraço especial para todos os nossos freis, né? O Frei Rondinelli.
3: O Frei Lazaroto.
2: O Frei José Carlos. Também nossos diáconos Adão.
3: O Jaiminho.
2: E o Arnoldo, nossos futuros diáconos, nossos agentes de pastorais, serviços, movimentos que evangelizam e que levam a palavra de Deus até os confins aqui dessa paróquia enorme, com quase 70 comunidades.
3: Exatamente.
2: Né? Isso aí, falando em guia espiritual, nós temos também nosso querido

0: Se você quiser a presença de São João Batista na sua casa ou na sua comunidade, levando aquele devocional, rezando juntos, evangelizando juntos, é só ligar aqui para nós ou deixar seu recadinho no WhatsApp, né?
1: Isso, não é sorteio não. Você cadastra e a gente vai entrando em contato com você e vai visitando a sua casa, a sua família e a sua comunidade. Na comunidade a gente celebra, a gente conduz a celebração da palavra junto com a equipe de liturgia da comunidade, não é? Junto com todos os fiéis. E se for na sua casa, a gente reza junto com você e a gente pede a bênção de Deus através da intercessão de São João Batista e a gente sempre vai aspergir a sua casa, os seus imóveis, o seu carro, se você tiver animais também, com água benta.
0: Isso sim, 13 horas e 4 minutos, nossos parceiros missionários do programa Gráfica Urugraf, impressos e comunicação visual.
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0: 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Esses são nossos parceiros missionários do programa. Quer ser um parceiro missionário do programa?
1: Pode ligar agora.
0: Com certeza, vai ser um prazer.
1: Exatamente. Pode ser empresa, pode ser famílias. Você vai estar, além de evangelizar com a gente, você vai ser o nosso missionário e você vai estar ajudando, colaborando para manter o programa Sintonia Eclesial de pé e no rádio.
0: Mas como que eu faço? Qual é o telefone?
1: Para você participar ou para você ser parceiro missionário, você liga assim, ó, 3555
0: 1333
1: é o telefone da Capinzal FM.
0: Ou manda um WhatsApp no
1: 98815-6435.
0: Faça que nem o nosso amigo João Carlos. O João
1: que ele falou?
0: Carlos, da Vila 7 de Julho, nosso ouvinte de todos os sábados. Ele e a esposa Loreni estão lá ligadinhos na 102.3. Aquele abraço, João, aquele abraço, Loreni. E essa semana também conversei com a filha de vocês. Deus abençoe sempre a família de vocês, uma família abençoada por Deus, realmente.
1: Exatamente.
0: Quem também nos acompanha é a dona Nilva Matiello.
1: Opa!
0: A Nilva Matiello oferece todo o programa de hoje e pede proteção principalmente para o filhote, o Guilherme, que está hoje iniciando o trabalho numa nova banda musical.
1: Opa,
0: que
1: opa.
0: Deus proteja ele com certeza nas estradas, uhum, e proteja ele nessa nova escolha, e nós desejamos o mesmo, né?
1: Verdade, grande baterista.
0: Isso, um excelente baterista, Guilherme, né? Faz um show aí, merece voar muito alto,
1: com
0: né?
1: Com certeza. Para você que participará do programa de hoje, como é que faz? Além de ligar pra gente, tem prêmio? Tem presente? O que é que tem hoje?
0: Hoje é um dia especial para nossa paróquia. Inclusive,
1: isso,
0: não só para nossa paróquia. É um dia especial para nossa diocese. Porque nós teremos hoje a terceira noite teatral do grupo teatral Elohim. O Elohim é um grupo teatral diocesano, mas a grande maioria dos artistas são aqui da nossa paróquia de Capinzal.
1: Isso.
0: Então hoje à noite vai ter a terceira noite teatral. Os ingressos já foram esgotados, todos vendidos, mas

0: como nós temos uma parceria linda com o Grupo Teatral Elohim, dois ingressos nós estaremos sorteando para todas as pessoas que estiverem mandando o seu recadinho aqui para nós e dizendo o seu nome, a sua comunidade e se você gostaria de participar dessa terceira noite teatral do Grupo Teatral Elohim, né?
1: Exatamente.
0: Vai ser um prazer.
1: São dois ingressos, nós vamos sortear, faltando 10 minutos para terminar o programa, tá certo? 1h50, a gente vai sortear os dois ingressos.
0: Isso.
1: E você vai fazer o seguinte, você vai, nós vamos anotar o seu nome direitinho, você vai, mas você deve ir lá hoje à noite. Aí pelas 6h30, começa às 7h30 o teatro. Então vai pelas 6h30, lá no Centro Educacional Prefeito Celso Farina, você vai levar um documento seu, vai chegar lá, confere cada crachá e você vai pegar o seu ingresso e vai entrar e participar dessa belíssima noite teatral, tá certo? Então, liga pra gente, seu nome, seu endereço e o seu interesse.
0: Mandar no WhatsApp.
1: Isso, e o seu endereço, nome, endereço e o seu interesse de participar, porque não adianta você ganhar ingresso e não ir, né?
0: Uhum.
1: Então, faça isso, garanta o seu ingresso através do programa Sintonia Eclesial. Até 10 para as 2. Até 1h50 a gente faz tudo o que precisa ser feito.
0: Lembrando que, né, você que às vezes, não gosto muito de ler, né? É a Bíblia, quase o Novo Testamento todo contado através do teatro, né? Vai ser lindo. Nós estivemos essa semana participando, vendo toda a preparação, a organização do grupo. Estão todos bem motivados, espiritualidade avante para levar a palavra de Deus até você através da arte, né? Então é muito lindo mesmo.
1: Com
0: e esse
1: certeza.
0: Ano, Rock, com novidades. Vai ter uma praça de alimentação, né? Porque
1: isso.
0: As pessoas podem ir lá para também comer o seu lanche, tomar, né, a sua bebida.
1: Verdade.
0: E então vai ser bem legal, bem organizado, bem preparado. Prestigie a terceira noite teatral do Grupo Teatral Elohim. 13h10, programa Sintonia Eclesial começa essa tarde com música. E nada melhor que quem, Rock?
1: Eliana Ribeiro.
0: Maria passa na frente. Boa tarde.
1: Paz e bem.
0: Paz e bem.

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3: Treze horas e 15 minutos, Vandizar Pelon. A Vandi lá do Lar Imóvel está na escuta do programa e pede a próxima música para todas as famílias do Lar Imóvel. Aquele abraço para ti, Vandi, para o esposo, para toda a família.
4: Exatamente, preparamos uma música linda, né? Vai ser o Ezequiel Dalpozo, Padre Ezequiel, que vai cantar para o pessoal, para nós e para o pessoal do Lar Imóveis.
3: Eclaíra, Eclair lá do Parisoto, a esposa do Chão Aladir, também a filhota Isabel, aquele abraço pra vocês. Disseram que vão estar presentes com certeza hoje à noite na apresentação teatral, né?
4: Que maravilha!
3: Quem também nos acompanha lá em linha Lauro Miller.
4: Quem?
3: É a Ângela Figueiredo. Opa. Ela, o esposo Adão, a filha Chiara e toda a família na escuta do programa, e nós estamos devendo uma visita pra Ângela pra levar aquele prêmio lindo que eles receberam, né?
4: Pois é, dia desses tem que ir pra lá.
3: Isso aí, Marlene Lopes Duarte, na subida da serra, quer participar do sorteio porque tem interesse em ir para a apresentação teatral. Marlene já está no sorteio. Aquele abraço para ti.
4: Certo. Uma hora da tarde, 16 minutos. Quem mais?
3: Vamos falar de qual santo hoje,
4: Roque? Hoje nós vamos falar do santo do dia de hoje. Aliás, um santo que eu gosto muito e pelos ensinamentos dele. Ele é doutor da igreja. Ele é Santo Afonso Maria de Ligório, fundador da Congregação do Santíssimo Redentor. Santo Afonso Maria de Ligório, ele nasceu no dia 27 de setembro de 1696, na cidade de Nápoles, na Itália. Ele era filho de pais cristãos, ricos e nobres, que deram a ele todas as condições de estudos acadêmicos como estudos religiosos. Tanto é verdade que Santo Afonso Maria de Ligório, com 16 anos, ele doutorou-se em direito civil e também direito eclesiástico, atendendo os ricos e também os pobres com a mesma igualdade. Entretanto, após muitos anos de profissão na área do direito, ele perdeu uma causa de grande repercussão social por causa de uma interferência política. Vejam só que barbaridade, uma interferência política numa causa tão nobre, tão justa. Só que daí, essa situação ocasionou uma forte desilusão moral e Santo Afonso decidiu então abandonar tudo e seguir a vida religiosa. Bom, a princípio o pai não concordou, mas quando viu que Santo Afonso renunciou toda a herança e todos os títulos de nobreza, aceitou a decisão do filho. Santo Afonso Maria de Ligório, ele concluiu os estudos de teologia e foi ordenado sacerdote com 30 anos de idade, em 1726, dedicando seu sacerdócio aos mais pobres. Em 1730, Santo Afonso decidiu deixar a cidade de Nápoles para se retirar num eremitério beneditino na Vila dos Escravos, perto da cidade de Caserta. Ali, ele fundou a Congregação do Santíssimo Redentor, destinada exclusivamente à pregação aos pobres, as regiões de população abandonada sob uma forma de missão e também de retiros. Essa experiência teve um sucesso imediato na cidade de Nápoles, a ponto de atingir cerca de 30 mil inscritos para serem educados por ele. Mesmo assim, Santo Afonso viajou por quase todo o sul da Itália pregando a palavra de Deus e a devoção a Nossa Senhora, a Maria. No ano de 1762, com 66 anos de idade, Santo Afonso foi nomeado bispo de Santa Águeda dos Godos, na cidade de Benevento. Após 15 anos, ele renunciou o cargo porque estava um pouco doente. Santo Afonso Maria de Ligório faleceu com 91 anos de idade, no ano de 1787, na cidade de Nocera dei Pagani, na Itália. Ele deixou um acervo de 120 livros e tratados escritos. Entre os mais célebres estão Teologia Moral, um livro lindo ao qual eu tive a oportunidade de ler e estudar, Glórias de Maria, um outro livro, e um outro livro também, Visitas ao Santíssimo Sacramento, além de um tratado sobre oração. Esses são apenas algumas citações dos livros de Santo Afonso Maria de Ligório. Bom, Santo Afonso Maria de Ligório foi canonizado em 1839 e proclamado doutor da Igreja pelo Papa Pio IX no ano de 1871. Em 1950, o Papa Pio XII proclamou Santo Afonso Maria de Ligório padroeiro celestial de todos os confessores e de todos os moralistas. Então, hoje é o dia de Santo Afonso Maria de Ligório, um doutor da Igreja muito bom, muito dedicado e que fez grandes obras e deixou muitos ensinamentos para todos nós.
3: Muito bem, né? Conhecer um pouquinho a história desse santo que fez tanto por nós, né? Odila Nardi está lá no loteamento Parisotto, ela e toda a família na escuta do programa, e diz que a filhota Manu vai estar hoje à noite se apresentando aí no grupo teatral Elohim. Que bom, né?
4: Que
3: é uma evangelização linda. Quem mais?
4: Jair Toaldo e toda a família também estão ouvindo a gente e desejando para nós ótimo programa.
3: Cleci Boareto, já que estamos indo, banda Lindenberg, é Cleci Boareto, manda uma música bem especial para todos os familiares, mas especialmente para o filho dela, o Leonardo. O Leonardo está hoje de aniversário e pede que Deus e Nossa Senhora sempre o proteja e o abençoe. Com certeza estará hoje no nosso quadro. Fica comigo, Senhor, para essa bênção especial. Leonardo, que está de aniversário hoje, completando mais um ano de vida. Quem também está conosco? Carlito Nora, olha só, está lá no sítio, ouvindo o programa e muito feliz, e pede a bênção de Deus para ele e para todos nós também. Aquele abraço para ti, Carlito, para a família, para a Sueli, né? Todos que acompanham o programa. Olha só, muita gente, né, Roque?
4: Com certeza. Venha participar do Sintonia Eclesial. Hoje você concorre a 2 ingressos para estar na noite, terceira noite teatral do grupo diocesano Elohim.
3: Quem tá aqui na escuta também, olha só.
4: Quem?
3: É o Leodir Pigosso. Boa tarde, Roque. Boa tarde, Cleciane. Aqui é a Natália, a Nayara e também o Leodir e a Rose Zucco Pigosso, que estão na escuta desse maravilhoso programa. Um abraço para nós. Que bom, meninas. Aquele abraço para vocês. Deus abençoe e ilumine sempre a vida de vocês. Quem também está na escuta? Eva Geni de Azeredo e Silva.
4: Aquele abraço.
3: Eva Geni, que legal, você na escuta do programa estará com certeza em nossas orações. São 13 horas e 23 minutos. Vamos para o quadro Vivendo a Fé? O que, que você
4: Vamos
3: me diz?
4: Vamos lá.
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3: Final de semana, nós vamos viver o evangelho com uma das parábolas, né? Não parábolas, dá para dizer das histórias mais lindas, um dos milagres mais lindos feitos por Jesus. Então, o evangelho ele vai começar com um detalhe que muitas vezes passa despercebido por nós. Jesus acabava de ter recebido a notícia que o grande amigo João Batista tinha morrido. Era um momento de dor para Jesus, um momento de luto, um momento de silêncio. Humanamente, ele buscava um lugar deserto, porque ele queria ficar a sós. No entanto, ao encontrar a multidão, ele não permitiu que a sua dor o fechasse para o sofrimento dos outros. O Evangelho diz, inclusive, que Jesus encheu-se de compaixão.
4: Bom, essa compaixão, ela continua sendo um desafio para todos nós também nos dias de hoje. Nós vivemos numa sociedade marcada pela pressa, pelo individualismo e pela indiferença. Mas, e muitas vezes também, nós estamos assim tão preocupados com os nossos próprios problemas que nós deixamos de enxergar a fome de quem está do nosso lado. E essa fome nem sempre é de pão. Hoje existe fome de acolhimento, existe fome de escuta, fome de respeito, fome de esperança. Existem pessoas que convivem conosco todos os dias, mas carregam o peso da solidão, da ansiedade, da depressão e da falta de sentido para viver. Quantas vezes nós esperamos que alguém faça alguma coisa? Quando Jesus continua repetindo aos seus discípulos uma frase linda: dai-lhe vós mesmos de comer.
3: Os discípulos enxergavam apenas a limitação. Senhor, nós só temos 5 pães. 5 pães e 2 peixes. Jesus não enxerga a limitação. Jesus enxerga a possibilidade. Deus nunca começa a sua obra a partir da abundância, mas da disponibilidade. O pouco que nós temos, mas oferecermos com amor, torna-se muito quando passa pelas mãos do Senhor. Talvez até hoje a gente pense: tenho pouco tempo, tenho poucos recursos, tenho pouca força, nem sei o que fazer. Jesus, porém, não nos pede aquilo que nós não temos. Ele apenas nos pergunta: o que você tem? Um gesto de carinho? Uma visita? Uma palavra de incentivo? Uma oração? Um perdão concedido? Um alimento repartido? Um ouvido disposto a escutar? Nas mãos de Deus, tudo isso se transforma em milagre. Outro detalhe importante desta passagem bíblica é que Jesus pede que a multidão se sente. Antes do milagre, ele organiza, acolhe, cria comunhão. Isso nos ensina que os milagres de Deus não acontecem na desordem, no egoísmo, mas na organização e na solidariedade. Quando cada um de nós oferece um pouco só do que tem, ninguém passa necessidade.
4: No final ainda sobram 12 cestos. O amor de Deus nunca produz escassez. O amor de Deus, ele produz abundância. O egoísmo, ele divide e ele empobrece. A partilha multiplica e alimenta. Então, que esse evangelho nos faça perguntar: de quem Jesus está dizendo hoje? Dai-lhe vós mesmos de comer? Pode ser alguém da nossa família, pode ser um vizinho, pode ser um colega de trabalho, pode ser uma criança que precisa de atenção. pode ser até um idoso que espera uma visita ou alguém que apenas necessita ser ouvido.
3: Que nós não fiquemos esperando ter muito para começar a fazer o bem. Deus, ele continua realizando milagres através das mãos das pessoas simples, que decidem repartir aquilo que possuem. Pedimos ao Senhor um coração compassivo, capaz de enxergar além das nossas dores e disposto a transformar o pouco em muito pela força do amor. Assim, nós seremos sinais vivos da presença de Jesus no mundo, alimentando não apenas a fome corporal, mas também a fome de esperança, a fome de fé que existe no coração de tantas pessoas hoje.
4: A cena da multiplicação dos pães, ela revela algo essencial sobre a vida cristã. Deus, ele não parte do muito, mas ele parte do pouco que nós temos. Diante da multidão faminta, os discípulos enxergam escassez, limite, impossibilidade. Porém, Jesus, ele enxerga uma oportunidade. Essa diferença de olhar, ela é profundamente atual, ela serve para os dias de hoje. Nós vivemos numa sociedade marcada pela sensação constante de falta. Isso, falta tempo, falta dinheiro, falta segurança, falta afeto e por aí se vai. Sempre parece que o que temos não é suficiente. E muitas vezes isso nos paralisa.
3: Mas Jesus nos desafia. Dai-lhes vós mesmo de comer, diz ele. Ele faz com que a gente saia da posição de espectadores e nos coloca como participantes do milagre. O pouco que temos, eu tenho pouco tempo, pouca atenção, pouca escuta, pouca solidariedade, quando a gente coloca a serviço, se multiplica. No nosso mundo desigual, um mundo de fome, de indiferença, esse evangelho nos faz questionar e hoje eu trago para questionar também você que está em casa. Será que eu estou disposto a partilhar o pouco que tenho? Ou estou disposto a continuar esperando que alguém faça isso ou que alguém resolva isso?
4: Bem, a lógica de Deus não é acumular. A lógica de Deus é repartir. É justamente na partilha que acontece o milagre. Todos comem, todos estão e ficam saciados. E o detalhe, ainda sobra. Talvez o maior milagre não tenha sido apenas o pão multiplicado. O maior milagre talvez tenha sido os corações. Os corações que aprenderam a partir, a partilhar, partilhar de si mesmo, a partilhar aquilo que a gente tem, inclusive dentro do nosso coração.
3: Continuamos refletindo com o padre Ezequiel Dalpozo, meu barquinho.

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1: Horas e 37 minutos. Quem está na escuta do programa é a dona Inês. A dona Inês que pede oração para o esposo, né? Já falecido, seu Pedro, que Deus deu descanso eterno para ele, com certeza. Também Elisete Bortoli pede orações para toda a família e por filho Jairo, que é caminhoneiro, viaja pelas estradas e pede também por todos os doentes, por todos os caminhoneiros, e pede a proteção de São Cristóvão, e com certeza nós estaremos rezando por todos os caminhoneiros, motoristas, né, doentes. Também Cleus oferece todo o programa de hoje para o filhote Silvano. Que Deus abençoe você, Cleus, a tudo de bom. Quem nos acompanha também, Linha Leãozinho Ouro, que já tô com saudade, é a família Bresolim, Dirley Bresolim. Zolim está na escuta do programa e pede que agosto seja um mês abençoado para todos nós. 13 horas e 38 minutos e eu quero falar da gráfica Ourograf. 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
2: Isso, aquele abraço, que bom, né? 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
1: Isso aí. 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
2: Isso, 1:45. Vamos para o quadro Comunidade em Ação rapidinho, vamos lá?
1: Com certeza, isso. Vamos lá.
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2: Isso. No quadro Comunidade em Ação, a gente pede para você participar das festividades e daquilo que a sua comunidade estiver promovendo. A sua comunidade é o seu porto seguro. E hoje é a abertura do mês vocacional, né?
1: Com
2: que
1: certeza.
2: Bom, abertura do mês vocacional. Também tem um detalhe aqui, ó. Daqui a pouquinho vai ter, tem a programação de missas?
1: Tenho.
2: Então vamos lá, vamos falar antes do mês vocacional. É claro que tem muita coisa boa para o mês vocacional. Também nesse mês de agosto teremos a Semana da Família. Você já pode se preparando para o mês de setembro, que será o mês da Bíblia. Você já pode ir estudando o livro de Daniel. Também no dia 19 e 20 de setembro estará na nossa paróquia o Frei Isidoro Mazzarolo, o grande biblista do Brasil, o maior biblista do Brasil, né? Mais de 40 livros escritos. E é uma parceria com o programa Sintonia Eclesial, que ele vai visitar a nossa paróquia. Hoje à noite, Teatro do Grupo Elohim.
1: Muito bem, teremos missa então daqui a pouquinho, às 15 horas, no Pantão. às 16 horas na Vila Anchieta, às 19 horas na Matriz, no Parisotto e no Zorteia. E às 19h30 vai ter a abertura do mês vocacional, celebrando a vocação aos mistérios ordenados, lá em Santa Lúcia. Então, toda a equipe do SAVE também estará presente na abertura do mês vocacional na Santa Lúcia, com o nosso querido Frei Rondinelli, todos convidados. Amanhã, domingo, nós teremos missa às 8h30 com batismo aqui na Matriz e teremos também no Verde Vale. Às 9 horas no Lauro Miller e às 10 horas teremos festa no bairro Santa Terezinha. Olha que legal, né, Roque? Bairro Santa Terezinha estará em festa amanhã.
2: São Leopoldo Mandique.
1: Às 18 horas Lar Imóveis, às 19 horas Alvorada, São Cristóvão e Matriz. Então não deixe de participar, que vai ser um momento bem especial de missão e de evangelização, né?
2: Com certeza.
1: Inclusive o Serviço de Animação Vocacional, para rememorar esse mês vocacional, enviou para todas as comunidades, né, uma liturgia com preces, com comentários, para viver esses momentos bem especiais pelas vocações. Então não deixe de participar e também participar de toda o que vai ter nesse mês, que são muitas coisas para rezar pelas vocações.
2: Com certeza, muitos eventos, né? Muitos momentos de oração e reflexão nesse mês de agosto.
1: 13 horas e 48 minutos, vamos de música?
2: Padre Zezinho.
1: A Barca.

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2: Horas e 53 minutos, então fechou, Rock, fechou. Isso. Fechadinho o nosso sorteio e já temos as duas grandes ganhadoras aqui dos dois ingressos para assistir ao teatro do Grupo Teatral Elohim. Sabe quem foi?
3: Certo, vamos ver quem foi.
2: Tchan tcharam.
3: Segura aí, que eu quero
2: ver.
3: Um
2: de Capinzal e um de ouro.
3: Opa, que bacana.
2: Capinzal, Marlene Lopes Duarte. Estaremos deixando o seu nome bem certinho lá na recepção do Centro Educacional Celso Farina. Você pode chegar lá, retirar o seu ingresso. É só pedir pelo teu nome.
3: Exatamente.
2: Que com certeza estará entrando.
3: Leva um documento junto, confere tudo lá certinho. O horário começa às 7:30, mas venha antes, porque a gente sabe, a gente participou várias vezes, né? A fila é grande, com certeza, então venha um pouquinho antes para garantir o seu lugar também. Um detalhe, não tem mais ingressos, né? Por quê?
2: Esgotou.
3: A quantidade de ingressos é conforme a quantidade de cadeiras.
2: O número de cadeiras.
3: Exatamente.
2: Que coube no centro educacional foram o tanto de ingressos vendidos.
3: Exatamente.
2: Né? E também, de ouro, nossa grande amiga Dirley Brezolin, de Linha Leãozinho, também ganhou um ingresso. Então, Dirley Brezolin, de Linha Leãozinho Ouro, e também Marlene Lopes Duarte, de Capinzal, foram as duas sorteadas para hoje à noite vir assistir o teatro do Grupo Teatral Elohim, aqui no Centro Educacional Celso Farina, a partir das 7:30 da noite.
3: Isso aí.
2: 13 horas e 55 minutos, venha para perto do rádio, traga isso. Um copinho de água, as fotos dos enfermos, as roupas de família ou algum doente especial, e nós estaremos entregando o Leonardo, filho da Cleci Boreto, que está de aniversário, também seu Pedro, esposo já falecido da dona Inês, também todos os motoristas, todos os caminhoneiros, todos os doentes, porque é hora do quadro. Fica comigo, Senhor.
1: Acompanhe agora. Fica comigo, Senhor.
2: O Senhor esteja conosco.
3: Ele está no meio de nós.
2: Que a bênção de Deus, que é todo-poderoso, também de Nossa Senhora Aparecida, Santa Protetora de todas as pessoas, que Deus possa nesse momento se fazer presente na sua vida. Que Ele possa ir abençoando, curando, protegendo, iluminando os seus passos. Entregue a Deus nesse momento a sua necessidade, por quem você gostaria de estar rezando.

0: Que Deus Todo-Poderoso olhe por ti, por suas necessidades. Olhe também por teus desejos mais profundos. E que Ele possa ir abençoando, curando e protegendo. Que Deus Todo-Poderoso te abençoe. Em nome do Pai, do Filho e do Espírito Santo.
1: Amém.

0: 13:57, programa Sintonia Eclesial, a fé contada em miúdos, está chegando ao final. Queremos agradecer a todos que estiveram conosco nessa tarde e continue com a programação da Capinzal.
1: Exatamente, vem sinceros aí. Agradecimentos à família, porque a família é o santuário de Deus. Vem aí Paulo Forquezato, show do sábado.
0: Também depois Mauro Ribeiro.
1: Com o Bem Brasil.
0: E depois Santa Missa.
1: Exatamente, amanhã a Capinzal vai... acompanhar a festa de São Cristóvão em Lacerdópolis, né?
0: Isso, queremos agradecer também nossos compadres e o de Sérgio, hoje estivemos na casa dele.
1: Belo
0: aquele almoço,
1: hein?
0: Delicioso, que Deus dê muita saúde e proteção para vocês. E obrigado, papai e mamãe, por cuidarem do João Francisco. Amo você, João.
1: Meu pai e minha mãe também, sinceros agradecimentos. É como o Papa São João Paulo II falava. Família é, sim senhor, sim senhora, o santuário de Deus.
0: Padre Alessandro Campos, o que é que eu sou sem Jesus, para fechar bem nossa tarde? Boa tarde.
1: Paz e bem.
0: Paz e bem, até sábado que vem.

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Bem, amigos da Capelzão FM de Comunicações. Alô, meus queridos amigos, um forte abraço, muito boa tarde, com imensa alegria que a partir de agora estamos chegando. E aí, gente amiga, tudo bem com vocês? Como é que passaram a semana? Tudo certinho? Depois da companhia do Rock e também da professora Ecresiane e o programa Sintonia Ecresial, programa da paróquia São Paulo Apóstolo, a gente chega então a partir de agora para fazer a sua tarde diferente. A partir de agora até as 5 da tarde, com muito prazer, eu, Paulo Forquezato, aqui no, na produção, na apresentação e nos comandos de mais este programa, estarei aqui com vocês para levarmos alegria, a informação, o show de prêmios e a boa música também a partir de agora. Do ar, pela 102.3, show do sábado, o seu, o meu, o nosso programa tradicional do Rádio Catarinense. Estamos aí, gente, uma tarde de sabadão, dia 1º, né? Olha aí, 1º de agosto de 2026. Incrível, né, gente? Já estamos aí no mês 8. Primeiro final de semana do mês de agosto, que seja bem-vindo aqui, o mês de agosto também. E a gente chega aqui com aquela sensação térmica que parece que é um verão, né, gente? Estamos na estação inverno, mas parece ser um verão hoje. 28 graus de temperatura, o tempo é bom, sol presente na região do Baixo do Vale do Rio do Peixe. E até às 5 da tarde, falando por aqui o nosso programa Show do Sábado. E também temos por aqui o nosso show de brinde, show de prêmios. Sempre tem. E hoje também não é diferente. O que é que vamos sortear hoje? Vamos lá então. A partir deste momento, para quem participar comigo, mandar sua mensagem, mandar seu áudio aqui no programa, através do WhatsApp 98815-6435. Ou então através também do WhatsApp 999-151095. Ou através do WhatsApp terceiro contato 99-814-1333. Ou através do telefone fixo 3555-1333. Você estará concorrendo ao final deste programa, na tarde de hoje, um kit da farinha de milho fubá coxilha. Um kit de farinha de milho fubá coxilha. Pensa nos produtos especial, contando aí farinha, contando aí fubá, contando a roça, né? É um kit completão aí que você vai ver, você vai gostar, bom demais. Estarei sorteando 2 pacotes da famosíssima erva mate tertúria. Se não é tertúria, não entra na minha cuia. Estarei sorteando 2 pacotes de pinhão. Olha aí, né? O inverno já chega no final, a época de pinhão está chegando no final, mas hoje vou sortear mais um pacotão de pinhão de 2,5 kg para você saborear aquele delicioso pinhão, que é que não gosta, né? Pinhão na chapa, pinhão na água, uma gentileza aí do Adão das Frutas, da subida da serra aqui em Capinzal, viu só? E também estarei sorteando aqui, quem participar no programa de hoje, tanto nas plataformas sociais como no Facebook, no Instagram, no WhatsApp, e todos os participantes da tarde de hoje estarão concorrendo para o próximo final de semana, já lançamento, promoção aqui, Dia dos Pais, da promoção do nosso programa. E estarei sorteando uma linda poltrona estofada, um presentão para os seus pais, de uma gentileza do Beló Móveis e Eletro. Viu só? Que maravilha, que maravilha. Então a gente conta com sua participação a partir de agora. E tem um detalhe também, né? 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Beleza? 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

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Bem-vindos aí à nossa programação aqui na Capinzal. 2:10, 2:10. Não chega atrasado em seu compromisso. Hora é hora, tempo é tempo, vai com a gente. Vai comigo então, vamos para a hora certinha. Vou ficar juntinho até as 5 da tarde, eu por aqui. Você por aí, Paulo Forquesato e o nosso show do sábado na sua tarde.

É, amigos, estamos de volta aqui com vocês. Olha, gente, tudo preparadinho aí, né, para a grande festa em honra a São Cristóvão em Lacerdópolis. Amanhã, domingo, mais uma com cobertura da Capinzal FM, né? Isso, procissão, Santa Missa, amanhã, domingo, é a vez de Lacerdópolis. Alô, pessoal de Lacerdópolis. Meu amigo Márcio, como é que tá você, Márcio? Tudo bem contigo? Um forte abraço. Meu amigo Rodrigo da Silva, Darlan Dunes, o Renan Anderson, Vinícius da Silva, Rosane de Fátima, a Gersi Roça Friso, já estão aí com a gente, um forte abraço aí para vocês, tudo de bom, uma boa tarde, que Deus abençoe. 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Alô, pessoal de Jaboré, aquele abraço. Tivemos aí no último final de semana, né, na Expo, é a primeira festa do colono e agricultor e motorista de Jaboré. Muita, muita gente aí participando, foi uma festa incrível, parabéns, Jaboré, né, por este grande evento que aconteceu aí no último final de semana. Parabéns, hein? 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Dia 6 de setembro, festa em honra padroeira Nossa Senhora da Salete em Linha Imigra. 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Olá, todo mundo então, participando aí junto com a comunidade. Seu João Maria, tudo bem aí, seu João? Um abraço para você, a Leda Barra Pocher de Ouro. Como é que tá, Leda? Tudo bem contigo, Leda? Prazer estar conversando contigo aqui nesta tarde. 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Meu amigo Lani, né? 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Meu amigo Vitorino, um abraço para você, para toda a família, nos acompanhando nesta tarde. 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O Baso também teve presente aí na festa do Colônia Motorista em Ouro. No último final de semana, na sexta, sábado e domingo, nós tivemos aí presente também. Pensa num grande evento, público imensamente, né, lotado. Pessoal, muito obrigado pela recepção, pelo carinho. Eu tive presente também com toda a nossa equipe da Capinzal FM, desde a sexta-feira. Transmitimos o nosso programa ao vivo, também aí da Festa do Colono. Obrigado, pessoal, pela recepção, pelo carinho. Em nome do prefeito Dir, vice-prefeito Renê, Comissão Central Organizadora, as pessoas que trabalharam, incentivaram, ajudaram neste grande evento, que foi um destaque realmente para ficar na história. Parabéns aí, colonos e motoristas, por mais esta grande festa.

0: É, professor Alisson, tudo bem contigo aí, professor? Valeu, boa tarde, tudo certinho, professor. Forte abraço para você. 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Meu amigo Facinho, como é que tá aí, Facinho? Leda, abraço aí pra você, tudo de bom, tamo juntos aí, nessa parceria bacana, né? Aqui na tarde. Um certo sábio contou uma vez a outra pessoa mais sábia do que ele. Nessa vida, do que a gente leva quando a gente morre? A pessoa disse, eu acredito que nada. Na verdade, o sábio olhou para outro sábio e disse assim, na verdade nem eu e nem você vamos levar nada, a não ser as coisas boas que nós plantamos. Tudo aquilo que nós fizemos de bem, aqui fica a nossa história. Portanto, neste pensamento positivo, tudo que a gente faça nesta vida terrena, realmente nada se leva um dia. Mas se planta o bem e essa marca fica. A gente passa muitas vezes em algumas cidades, como passei nesta semana, e a gente vê algumas obras, e aí tem o nome de pessoas que há muito tempo partiram daqui, mas deixaram a história, e aí ficou o nome marcado daquela cidade, né, daquele lugar. E assim, um dia, quem sabe aqui 20, 30, 50, 100 anos vai saber-se, o nosso nome fica marcado e registrado por aqui. Assim vai ser a nossa vida. Levemos apenas aquilo que é de Deus, mas deixamos aquilo que é uma marca que aqui plantamos. Com este pensamento positivo, eu desejo para você um bom sabadão, desejo para você um excelente mês de agosto, porque está começando hoje, dia primeiro.
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Olha, para você que está chegando agora aqui no programa, gente, estarei sorteando nesta tarde, depois aí das 16h30, um kit de farinha de milho fubá coxilha. Peço um kit completão aqui, né, gente? É um kit de farinhas de milho fubá coxilha, dois pacotes da famosíssima erva mate tertúlia, para você tomar aquele chimarrão legal. Estarei sorteando um pacote de 2,5 kg de pinhão da Dom das Frutas, que está aí no topo da subida da serra em Capinzão, logo acima do posto do Calhoto. Esta tarde vendendo aí seus produtos. E também, para quem participar no programa de hoje, está anotando os nomes para concorrer uma linda poltrona estofada na promoção do Dia dos Pais, que acontece aí já na semana que vem. 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Vai participando, vai deixando o seu nome. Leda, tudo bem, Leda? Como é que passou a semana? Boa tarde para Ivodete Bolsói Espirodelo, do loteamento Campione. Tudo bem contigo, minha amiga? Forte abraço e que Deus abençoe. Uma ótima tarde. Está na Capinzão, está de bem com a vida.

0: Pessoal da Boa Esperança e Pira, abraço para todos vocês aí. Ouvimos em Perfume Masculino, rádio musical com participação da banda virtual. Boa Esperança e Pira, festa amanhã. Ivonete Moções Pironello, boa tarde. Daniel Lovatel, dando aquela companhia especial pra gente. Alô, Dani, como é que tá aí? Tudo bem contigo? Um abraço, Daniel Lovatel e família.
1: Meu amigo Paulo, Fortunato, queria fazer o sorteio da Portona. Aqui o Márcio Facini é pro lado, aqui para o sorteio da Portona ali na rádio Capinzal FM.
0: Valeu, Márcio, obrigado aí. 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Valeu, Leda, tudo certinho, um abraço. Alô, presidente Castelo Branco, meu amigo Minúsculo. Como é que tá aí, Valbari, o Héctor? Abração para todos vocês aí, dona Inês, da escuta do programa. Valeu, Valbari. Um abraço todo especial para a família Minúsculo, Valbari. Com volume lá em cima e peso acompanhando o programa. Valeu, Minúsculo. Um abraço aí pra você. Valeu, Valbarria. Tamo juntos aí na programação da tarde.

0: Valeu, Daniel. Valeu, Deborah. Valeu, Bernardo. Um abraço pra vocês.
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Olá, gente, o tempo apresenta-se bom em toda a região, sol presente, temperatura 28 graus, a previsão do tempo é de tempo bom, pelo menos para hoje, sabadão, em toda a região o tempo tem uma pequena mudança. Hoje à noite, com uma pequena chance de chuva na região, e amanhã já o tempo melhora. Segunda, terça e quarta-feira o tempo é bom, uma queda de temperatura e uma frente fria deverá chegar na quinta-feira da próxima semana, aqui na região, trazendo quedas nas temperaturas. Essa, portanto, é a previsão aí do tempo. 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Pessoal da Casa Barraquinha, como é que tá? Um abraço para todos vocês aí. Um forte abraço, meu amigo Márcio, tudo bem contigo? Valmar Minúsculo, o Héctor e a Dona Inês, acompanhando a gente lá em Presidente Castelo Branco. Oi, Débora. Ô, Débora. Boa tarde, Débora. Olá, Paulo, tudo bem? O Daniel Lovatel quer participar do sorteio da poltrona aí, do Dia dos Pais. E toca a música aí Perigosa e Linda pro Bernardo, que está na escuta do programa. Ô, Bernardo, um abraço aí pra vocês aí, tudo de bom, um forte abraço. 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Estarei sorteando um pacote de pinhão de 2,5 kg, 2,5 kg do Adão das Frutas, né? Pinhão ainda, né? Dá tempo pra gente saborear aquele pinhão, já quase acabando a safra aí. 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Beleza? Um abraço especial aqui pro meu amigo João Lucas Rastirola. Ô, João, tudo bem contigo aí? Um abraço, João. Bom final de semana, Terry da Silva aqui do Centrão. Alô, Terry, tamo junto aí, um forte abraço, meninos, que dando aquele positivo pra gente, né? Valeu, obrigado, hein? Pessoal de Lacerdópolis da escuta do programa. Alô, alô, pessoal de Lacerdópolis. Um abraço todo especial aí pra vocês, né? E família Lago aí também, amanhã tem festa em São Cristóvão, Lacerdópolis, com cobertura da Capizão FM, mais uma super festa aí, com cobertura total na rádio feita pra você, e amanhã será a vez de Lacerdópolis. E aí, Daniel, tudo bem contigo? Valeu, Daniel, Bernardo. São 2:41 aqui em Capizão.

0: Legal, gente, legal, gente. Tamo de volta aqui com vocês, da Rádio da Alegria. Essa é a rádio que toca o seu, o meu, nosso coração. Como é que tá aí? Tudo bem com vocês? Um bom sabadão, né?
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bem nascer. Legal, gente, agora são 2:45, 2:45, esta Capinzão FM, a rádio feita para você, 102.3, e a gente tá aqui com você, né, gente? Como é que tá aí, Vanessa? Tudo bem contigo? Suzana Lago de Lacerdópolis, Suzana Lago de Lacerdópolis, né? Fará seu programa aqui pro meu neto, Nicolas Lago, de aniversário hoje. Ô, Micas, como é que tá aí? Tudo bem contigo? Parabéns, né? É isso, Nicolas Lago de Lacerdópolis, aniversário hoje, que maravilha! Parabéns aí pra você! Família Lago aí de Lacerdópolis, obrigado aí pela audiência, pelo carinho, boa tarde pra vocês. Aí, Débora Chiquirinho, tudo bem, Débora? Daqui a pouquinho tem um corpo e alma aí pro Bernardo, né? Isso aí, valeu, Débora, tamo juntos, um abraço aí, família Jacomite, como é que tá aí? Tudo certinho com vocês, pessoal da borracharia, José e Maria de Ouro, tudo bem, meu amigo? Um abraço aí, pessoal da borracharia, José e Maria de Ouro, também nossos amigos, sempre na escuta aí do programa, um forte abraço, família Silva, aí, portanto, de Joaçaba, como é que tá aí, Silva? Família Silva de Joaçaba, fala um abraço. Meu amigo Rodrigo, tudo bem contigo aí? Joyce, como é que tá aí, Joyce? Eu sou do Alto Posto Castelo aí, sempre na escuta do programa. Um forte abraço aí pra vocês. Alô, Bernardo, e que pediu corpo e alma.

0: Meu pequeno Bernardo aí, um abraço pra você, é, pedindo aí corpo e alma, ele gosta bastante dessa música perigosa e linda. Ângela, como é que tá você, Ângela? Ângela Sopi, loteamento Novo Horizonte, como é que foi de viagem, Ângela? Esteve aí lá no, né, no litoral, é isso? Valeu, Ângela, obrigado, hein? Abraço pra você, boa tarde, seja bem-vinda aí, né? Ângela Sopi, do loteamento Novo Horizonte. Foi lá pro litoral com o padre Gilson esses dias, é isso, Ângela? Beleza, que bom, né? Ângela, que também é ministra da Eucaristia.
1: Boa tarde, Paulo. Aqui é a Cilda Melegara, me coloca aí no sorteio. E eu queria a música... A música Espuma da Cerveja.
0: Muito bem, Cilda, Espuma da Cerveja. Bem-vinda aí, Cilda. Boa tarde, bom sabadão. Daqui a pouquinho a gente toca aí pra você. Boa tarde, Paulo, tudo bem? Gostaria de ouvir a música Pássaro Livre? Vale Schroeder Marques. Vale Schroeder Marques. Boa tarde, bem-vinda na programação. Paulo San, tudo bem? Paulo San do Poente do Sol, como é que tá, Paulo? Bem-vindo aí na programação. Vai pro sorteio também aqui na tarde. Uma ótima tarde, Helena. Como é que tá você? Tudo bem, Helena?
2: Bom dia, Paulo.
0: Boa tarde.
2: Mandar uma música aí pro pessoal de São Cristóvão Lascava também. Pode ser a próxima.
0: Silvano Marcão. Silvano Marcão. Valeu, Silvano. Pessoal de Lacerdópolis aí. Família Lago. Valeu, Suzana. Um abraço pra você. Tudo de bom. Tem mais participações. Vamos rodando o áudio.
3: Boa tarde, Paulo. Tudo certo? Eu sou a Gilci Maria dos Santos Lopes. E quero pedir se você puder rodar pra mim com São Marino, A Força do Amor. E quero, se você puder, também me cadastrar nos brindes aí.
0: Beleza, minha amiga. Valeu. Vamos lá, então. Vamos lá. Vamos participar, sim. Gilci Barreto dos Santos, bem-vindo, obrigado pelo áudio aí, obrigado, um abraço. Boa tarde, Paulo, Tatiana e Servilim, Máximo Servilim, Oitor Augusto Servilim, somos de Santa Lúcia Ouro, sempre na escuta do programa, pessoal de Santa Lúcia Ouro. Boa tarde, Paulo, tudo bem? Quero participar aí da promoção. Meu nome é Célia Caçuba de Vidal Ramos. Alô, Vidal Ramos, Célia Caçuba, Mícole Caçuba, também está com a gente o Brian Caçuba, o João Pedro, lá de Vidal Ramos. Alô, Vidal Ramos, um abraço para todos vocês, uma boa tarde, um bom sabadão, tamo juntos. E aí, a Porto do São chegando por aqui, 5 dias.

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Legal, é nós de volta por aqui. Valeu, Ângela. Ângela Sope, boa tarde, seja bem-vinda. Pessoal do Vidal Ramos aí, a Célia Caçuba, o Bicolen, o Brian e também o João Pedro Caçuba e também Antonella do Amarral. Antonella do Amarral, aí portanto de Vidal Ramos. Um abraço para todos vocês, tudo de bom. Um forte abraço aí, uma ótima tarde. Ivonete Bolsões Pironello, João Maria, Márcio Facim, a Débora, tudo bem? Débora Jaqueline, a Leda Barra de Ouro, tudo bem, Leda? Um abraço para você, meu amigo Minúsculo. Eu sou de Lacerdópolis aqui, né? A Suzana Lago oferecendo o programa pro Neto. Nicolas Lago de aniversário hoje, né? E hoje. Só então, né? Ângela, tudo bem contigo? Um bom sabadão, tamo juntos. Valeu, obrigado pela companhia. Paulo Santos também está aí com a gente. Quero mandar um abraço todo especial aqui também para a nossa super fã, ouvinte aqui do programa também, a Vale Schneider Marques. Pediu no importante passo livre, daqui a pouco a gente toca para você, tá certo? Meu amigo Silvano Marcão, tudo bem, Silvano? Boa tarde, seja bem-vindo em nossa programação. Família Servirinha do Distrito de Santa Lúcia, Tatiane, seu Máximo, o Heitor Augusto, né? Todo mundo na escuta do programa. Semana que vem eu vou lançar aqui uma promoção bem especial aqui para o dia, né? Dia dos Pais aí, tá bom, gente? Aguardem, vai ter muita coisa boa aí, porque o seu paizão merece o melhor mês de agosto, né? É o mês dos pais, gente, amiga, e nós vamos fazer um sorteio bem legal aí para vocês na semana que vem.

Legal, legal, legal, legal, gente. Estamos de volta aí com vocês. Essa Rádio da Alegria, sempre tocando música, sucesso, descontração. Todo dia, toda hora, um amigo a cada horário, fazendo a diferença por aqui, né? Tem mais participação do programa? Vamos lá então, vamos lá então. Vamos atendendo o pessoal de Ouro. Ivonete Morosini, o Arthur, o Valdir estão com a gente. Como é que tá, Ivonete? Passou bem a semana? Como é que tá o Valdir, o Arthur? Um abraço aí pra vocês, né? Isso, tudo de bom e forte abraço, tá bom, gente? Obrigado pela audiência. Vamos pra Ouro, Adenelcio Poyer. Adenelcio Antônio Poyer, tudo bem contigo, meu amigo? Seja bem-vindo, vai pro sorteio também. E tá com o Raul Castelo Branco, está aqui com a gente. O Ivonei Trem. Ô, oh, meu amigo Ivonei, tudo bem? Um abraço aí pra você, né? Pedindo uma música antiga da banda Os Dibinks. Ô, oh, Ivonei, um abraço aí pra você, tudo de bom e um bom sabadão. Vai deixando o seu nome, dá tempo aqui pra você concorrer, claro, né? Depois das 4h30 nós vamos ter aqui o sorteio, esse é o programa que gosta de presentear os seus ouvintes. Quem participar no programa de hoje vai concorrer aqui uma poltrona para o Dia dos Pais, sorteio da próxima semana. Estaremos sorteando aqui um pacote de 2,5 kg de pinhão. Nesta tarde estaremos sorteando dois pacotes da famosíssima Erva Mate Tertúria e mais um kit da farinha de milho Fubá Coxilha. Os melhores produtos, farinhas de milho Fubá Coxilha. Seu Ivo, né? Também da mação aí. Um abraço, obrigado aí pela parceria. Pensa num kit completão aí, contendo aí muitos produtos aí das farinhas de milho Fubá Coxilha. Vai deixando o seu nome aqui para você concorrer com a gente. Boa tarde, Paulo, tudo bem? Quero concorrer aqui o Ranchão. Meu nome é Barria e Nilce Lopes Duarte, da Vila 7. Bem-vindo então, Barria e Nilce Lopes Duarte, da Vila 7. Uma boa tarde para você. Pessoal, que pediu aí? Força da boa, São Marino.

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0: 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Silvano Marcão, valeu Silvano, Maria Lopes, boa tarde, seja bem-vinda. Ivonei, Bibi Trem, um abraço para você, tudo de bom, obrigado pelo carinho. Marlene Lopes Duarte, abração para você também, tamo juntos, da rádio feita para você.
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0: 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Alô, Vitorinho, todo o pessoal aí da do Land. Um abraço para todos vocês aí. Áudio, meu amigo Irnoi, fala com a gente aí.
1: Boa tarde, Paulo Forquezato, tudo bom? E nós, as prove do loteamento Parisotto, queria pedir uma música a reforçar o pedido do meu primo Ivonei Trem, uma música boa nos Temix, oferecer meu irmão Eloy o Ivonei Trem lá do Taquará, meu primo, e oferecer por Rameado da Careta da Vila União. Beleza, meu amigo, participar dos brindes, valeu, um abraço.
0: Ô, meu amigo Zastre, valeu, um abraço pra você, tudo de bom, né? Família Zastre do bairro Parisotto, também com a gente. Obrigado, um abração pra vocês.
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0: É, tá aí, banda de Minkas, meu amigo Bibi.

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1: Agora são 3 horas mais 12 minutos. Alô, meu amigo Valdir. Alô, Arthur. Alô, Ivonete Morosini. Aí do Alto do Morro de Ouro me acompanhando. Como é que tá aí vocês aí? Tudo bom? Um abraço, hein? Esse é o programa que gosta de presentear os seus ouvintes. Hoje estarei sorteando por aqui, né? Um pacote de pinhão de 2,5 kg do Adão das Frutas aí na subida da serra no topo do morro, vendendo aquelas frutas legais aí nesta tarde, né? Aquele pinhão legal aqui estarei sorteando para vocês. Dois pacotes da famosíssima erva mate tertúria e também um kit das farinhas de milho fubá coxilha. Pensa no kit completão aqui, né? É, aqui vai ter arroz, vai ter farinha, vai ter aquele milho, né? Também especial aí para canjica. Vai ser um kit completão, tá certo? É o kit de farinha de milho fubá coxilha. E também os nomes dos participantes da tarde de hoje estarão concorrendo uma poltrona para o Dia dos Pais para o próximo final de semana do Belo Móveis e Eletro. Para participar, 98815-6435 no WhatsApp, 99915-1095 também pelo WhatsApp e também pelo terceiro WhatsApp, 99814-1333. 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Correção para você concorrer.

0: Aí o Bibi que pediu, né? Os Demix, né? Tá aí curtindo os Demix na nossa programação. 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
1: Boa tarde, casar, tudo bem? Eu quero participar do sorteio, Guri, por favor. E manda pro Adão, pro João Maria, pro Tilo, pro Cadelinho que tá lá embaixo. Fica perdigão, beleza? Bom trabalho.
0: Obrigado, Tchaka. Tudo de bom pra você.

0: Esta é a chamada de Minks, agora são 15 horas com mais 15 minutos. 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Alô, Lair, seja bem-vinda, minha amiga aí. Alair, boa tarde.
1: Opa, boa tarde, Paula Forquesato. Tudo certo? Toma na escuta ali em Boa Esperança. Amanhã tem uma festa. Tudo de bom. Bom sábado, bom final de semana.
0: Alair Schuma, Boa Esperança, festa amanhã. Beleza, boa festa aí para todos vocês. 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Um abraço, Marlene. Ângela, como é que tá você, Ângela? Tudo certinho? Boa tarde, Paulo, tudo bem? Meu nome é Ana Paula Chebra. Quero participar dos brandos do programa. Manda uma música aqui para minha mãe, Ivete. E para meus filhos, o Davi e também o João, que estão aqui ouvindo o programa. Ótimo, obrigado, bem-vindos, bem-vindas. E nossa programação, uma boa tarde aí. Valeu, Ana Paula Chebra. E também um abraço especial aí para Ivete e também para o Davi e para o João, né? Obrigado, gente boa. Tem mais gente com a gente, vamos ouvir o áudio.
2: Boa tarde, Paulo Forquesato, aqui o Imagino da Vila Enchita aqui. Manda uma música pra nós dos atuais aí, menina dos 15 anos, hein? Manda lá pro Adão, pro Tchaca e pro João Maria. Um abraço muito grande lá pra eles lá.
0: Valeu, Vilmarzinho. Valeuzinho, abraço pra você. Brilhação tá chegando por aqui às 3:18.
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Muito bem, meus queridos amigos, agora são 3 horas mais 23 minutos. Esses são os netos do velho, né? Isso, os netos do velho aqui na programação. 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Vilmarzinho, como é que tá aí, Vilmar? Um abraço para você, tudo de bom. Ana Paula Schener, a Lair da Silva também com a gente. Ah, Lair da Silva, tudo bem contigo? A Terra da Silva aqui do centro também. Está com a gente, pessoal de Imperitiba por aqui também. Lair Schuma. Boa tarde, Lair Schuma. Boa tarde, Paulo. Tudo bem? Quero participar do programa. Salete de ideia, Crem Poyer de Ouro, ótima música. Viva a vida. Tá certo, um abraço então, Salete e Dineia Crem Poyer de Ouro. Adenâncio Poyer também, boa tarde para todos vocês. 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Andréia Berluzinho, como é que tá você? Tudo bem, Guaristeu? Tá escutando o programa? Abraço para vocês, é uma alegria ter vocês em nossa companhia. Valendo para aqui um pacote de pinhão, valendo um pacote de pinhão de 2,5 kg. Pra gente sortear aqui na tarde, uma gentileza do Adão das Frutas, que tem no topo da subida da Serra em Capinzão, desta tarde logo acima do Posto Canhoto, né? Vendendo seus produtos, suas frutas e também pinhão. Pessoas que participaram no programa de hoje estarão concorrendo uma poltrona para o Dia dos Pais na próxima semana. 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Pensa numa poltrona linda demais, né, gente? 2 pacotes de erva mate Tertúria. Também para você tomar um chimarrão mate. Quem é que não gosta do chimarrão, gente? Tertúria. E mais um kit da farinha de milho fubá coxilha. 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Gersi Rosa Friso, boa tarde para o Rodrigo da Silva, Darlan Adonis, o Renan Anderson, Vinícius, a Rosane de Fátima, pessoa da Vila Anchieta aí, família Proner, também com a gente, como é que tá aí, família Proner? Tudo bem com vocês? Um forte abraço. Boa tarde, Paulo, aqui é Dirley Base. Ô, Dirley, Dirley veio visitar a gente sábado passado, né? Lá no Stanner, da festa do colono em Ouro. Isso. Conversou comigo, falou com o Mauro. Valeu, Dilei. Nossa grande ouvinte de muito tempo, a família Bassi, a Dilinha São Roque, o seu Eliseu, a Ketney, todo mundo na escuta do programa. Um abraço, prazer muito grande ter esses nossos amigos, ouvintes, fãs, e também fizeram uma visita especial. Valeu, Dilei. Obrigado pela visita aí, sábado passado, o nosso programa então. Aristeu, tudo bem, Aristeu? Boa tarde, Paulo, tudo bem? Estamos na escuta aí do programa. Cadastro também, o Aristeu, é claro que sim, né? Vai para o sorteio e também o seu Valdecir Merlo.
Como é que tá seu Valdecir? Bem-vindo, meu amigo. Um abraço pra vocês. Thalia, essa é pra ti.

Legal, gente, um abraço aqui pro Adilto, pro Walter Boffer de Ouro, valeu Adilto e Walter, participando também no programa. Alô, Eliane Aparecida, como é que tá, Eliane? Boa tarde, tudo bem? É, pedindo uma música aqui com destaque, né? Destaque, né? A nova banda Destaque. Valeu, Eliane Aparecida, boa tarde, bem-vinda. Depois nós vamos pronunciar aí a música que você pediu. Uma ótima tarde, Andréia Merluzinho, seu Aristeu também com a gente. A Salete Krenkpoyer, de Ouro, como é que tá aí, Salete? Tudo bem contigo, Salete? Ótimo, né? Ela pediu aqui a música Viva a Vida, essa aqui, ó.

Legal, gente, vamos em frente aqui. Eva Genida Zerino do Silva. Boa tarde, dona Eva. Tudo bem contigo? Iriane Aparecida pediu aí banda Destaque Nacional.

0: 3:37, 28 graus de temperatura. Banda Destaque Nacional com participação de Paulinho Dilson, um de nós, para Eliane Aparecida Matos, também com a gente na programação, para a família Bófero, Dilton e Walter de Ouro, Eliane Azeredo, Andréia Berlum, Paulo e também a Eva da Silva.
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Muito bem, meus amigos, agora são 3:40, 3:40. 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Vai participando, hoje teremos aí sorteio depois das 4:30 aqui no programa, estaremos sorteando um pacote de pinhão de 2,5 kg do Adão das Frutas, gentileza aí do Adão das Frutas, na subida da Serra em Capinzão, vendendo as frutas desta tarde, né? Um pacotão de pinhão, gente, né? Pinhão aí nessa época do ano, é bom demais aquele pinhão na chapa do fogão, né? Ou mesmo então, de repente, né? Na cozida e na água, né? Temos aqui dois pacotes de erva mate e tertúria. Quem é que não gosta do chimarrão, gente? E chimarrão, você já sabe, né? Tem que ter água de boa qualidade, né? Água, mas a erva também, né? Cuia, bomba, água, mas a erva é fundamental. Erva mate é tertúria. E um kit da farinha de milho fubá coxilha, né? Pensa num produto especial, né? Contendo aqui muitos produtos e também os participantes na tarde de hoje estarão concorrendo uma linda poltrona, uma poltrona estofada, deitada, declinável, da Belo Móveis e Eletro. Para você participar, é simples, deixando o seu nome e sua mensagem através do WhatsApp 98815-6435 ou também através do WhatsApp 999-151095 ou através do WhatsApp 99-814-1333. 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Tere da Silva, boa tarde, Tere. Uma ótima tarde para você, forte abraço.

0: Oi, Paulo Forquesato, aqui é a Celoni da Silva, aqui de Barra do Pinheiro. Queria participar do sorteio dos prêmios da rádio, tá bom? Tchau.
1: Celoni, valeu Celoni, um abraço Celoni, Tirei Paz, o seu Liseu, a Ketne, também lá de São Roque, a Eva da Silva também com a gente, um forte abraço, bem-vindos, bem-vindas.
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1: Legal, gente, estamos de volta. Festa em honra a São Cristóvão em Lacerdópolis amanhã domingo, mais uma com cobertura da Capinzal FM, a procissão à Santa Missa. Tudo aqui, cobertura total na Capinzal FM, a rádio feita para você. Mais um grande evento. Gerci, boa tarde.
9: Boa tarde, Paulo. É Gerci de Lima, gostaria de participar dos sorteios.
1: Gerci de Lima, boa tarde, seja bem-vinda. 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Adilton, Walter Boffer, como é que tá vocês aí, meus amigos? Tudo bem com vocês? Meu amigo Astro do bairro Parisoto, o Bip Trem, lá da Neta Quarrão, também escutando o programa, pediu uma da banda Os Demix, bem antiga, né? Vamos atender você então. Alô, Ângela, isso aqui é pra você, Bip, isso aqui que você pediu.

tá aí meu amigo Bibi, né? Oi, Bibi, né? Um abraço pra você, meu amigo Trey, né? O pessoal gosta aí, né? Essa banda de Mix, Fragilado do Amor, essa música é bem antiga, né, gente? Lá das antigas, do fundo do baú, o pessoal pediu, a gente atendeu aí pra vocês, tá bom? Olha, meu amigo Dinei Rossetti, depois da novela, grande Dinei, linda essa música, hein?

Alô, ouvintes da Rádio Capinzal, aqui quem fala é Alessandro Turra, da banda Brilhação, e nós também estamos aqui na companhia do nosso grande amigo Paulo Forquesato na comunicação. Um grande abraço!

0: Turra. Que honra, negão.
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É, amigos da Capinzão FM, estamos de volta, agora são 16:05, 16:05, vai participando, vai deixando o seu nome aqui para concorrer um kit de farinhas de milho, fubá, coxilha, peça um kit legal, sorteio hoje, depois das 4:30 aqui no programa, dois pacotes da famosíssima erva mate tertúlia, Paulo Forquezato e o show do sábado, presenteando você e também estarei sorteando aqui um pacote de pinhão, 2,5 kg, numa gentileza aqui do Adão das Frutas, que maravilha, né gente? E também os participantes de hoje estarão concorrendo a uma poltrona estofada, dignável, para o Dia dos Pais, numa gentileza de Beló Móveis e Eletro. O sorteio será feito aqui, portanto, né? É na próxima semana, mas os concorrentes de hoje também estarão participando. Deixa o seu nome pelo WhatsApp 98815-6435, ou através do WhatsApp 99-814-1333, ou através do WhatsApp 999-15-1095, são três contatos, ou pelo telefone fixo 3555-1333. Boa tarde para Ângela Figueiredo, a Caiara Lalasca da Silva, o Adão Josebar da Silva e também a Jurema de Figueiredo. Um abraço para vocês, boa tarde, bem-vindos em nossa programação. 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Kaique da Silva também está com a gente, Kaique da Silva também, a Jurema Figueiredo, o Adão Josemar da Silva, a Caiara Lalasca da Silva e também Ângela Figueiredo. Boa tarde, Paulo, tudo bem, tudo certo? É Rosângela Zucco, do bairro Parisotto. Ô, Rosângela, quanto tempo, minha amiga, seja bem-vinda. Quero concorrer os brindes da programação, bom final de semana. Transmite um abraço aí para toda a sua família. Obrigado, seja bem-vinda, bem-vinda, bom sabadão. Um excelente final de semana, família Zucco. Isso aí, Rosi, tudo de bom para você. E essa música é especial aí para vocês, né? E para quem gostar, Super Banda Adusca. É o nosso ritmo de banda na tarde.

0: Bem, amigos, da Capizão FM de Comunicações. Bem, amigos, do programa Show do Sábado, estamos de volta, meus amigos. Este é o programa Show do Sábado, o programa que roda todo tipo de música para todo tipo de gosto. A música sertaneja, a música gaúcha, a música de banda, a música dos baidões, as músicas do momento, e você pode participar com a gente. Alô, pessoal de Lacerdópolis, amanhã, grande festa aí do São Cristóvão. É cobertura da Capizão FM, nossa equipe já está mobilizada aí em Lacerdópolis, montando os equipamentos em teste de caráter experimental para amanhã fazer a nossa grande transmissão. É, boa tarde, Paulo, tudo bem? Ofereço o programa para o meu filho Daniel Nitz, de Luzerda, que está de aniversário amanhã. Opa, beleza então, pessoal aí de Luzerda, Santa e Bela Catarina, Daniel Nitz, de Luzerda, que amanhã está de aniversário. Quem manda aí a programação toda especial é o pessoal de Lacerdópolis, né? O pessoal de Lacerdópolis é a Lorenete Nitz e o Ilmar. Alô, pessoal de Lacerdópolis, Ilmar e o pessoal de Lacerdópolis, então, na escuta do programa. Boa tarde mais uma vez para Rosângela Zucco, do bairro Parisoto. Valeu, Rosângela. Tamo juntos aí, obrigado pela audiência, pelo carinho. É, Kaique da Silva, a Jureba Figueiredo, o Adão Jucebar da Silva, a Caiara e a Ângela. Tá vendo a escuta aí do programa? Muito obrigado, um abraço todo especial para vocês. A Eva também com a gente. Obrigado, hein, Ana? Valeu, Tchaca. Os Astro também com a gente. O Dedelso Poyer, muito obrigado aí pelo carinho, pela audiência. O Paulo San, a Silda também está com a gente. É, a pessoa de Lacerdópolis também na escuta do programa. A Suzana Lago Pradeta. Nicolas Lago, hoje de aniversário. Presidente Castelo Branco aí. O Valbarri Minúsculo, o seu Hétoré. Prefeito de Jaborá, o Freitas, o vice-prefeito aí também, o Cassiano. Obrigado, um abraço para vocês. Tivemos aí presente na Expo Jaborá e também na primeira festa do Colônia Motorista do último final de semana. Obrigado pela recepção, pelo carinho. Pessoal da Comissão Central Organizadora, um abraço especial, todo especial aí para vocês. Obrigado pelo carinho, então. Pessoal de Ouro também, que nós recepcionou muito bem. Nós tivemos aí também com o nosso programa direto com a transmissão da festa do Colono de Ouro. Obrigado a todos pelo carinho e pela audiência.
1: Opa, boa tarde, Paula Forquesato. Tudo certo? Toma na escuta, em Boa Esperança. Amanhã tem uma festa. Tudo de bom. Bom sábado, bom final de semana.
0: Lair Schuma, valeu, obrigado. Boa tarde para a Thalia Bial, que está com a gente, também o seu pai, o Félix Bial, na escuta do programa, também vai para o sorteio. Bom sábado, bem-vindos, boa sorte, receba um abraço de toda a nossa equipe. Valeu, Thalia, seja bem-vinda, estamos cadastrando o Dobby aqui, né? Seu Dobby para o sorteio também, e também do Félix Bial. É, só por gentileza, que não sei se é de Capinzão de Ouro, é, coloca aqui para mim o endereço da cidade também, para poder cadastrar aqui também, tá bom? Um abraço de toda a nossa equipe. Obrigado, hein? Boa sorte para vocês. Valeu, Thalia. Valeu, Félix. Um bom sabadão aí para vocês. Tudo de bom. Que Deus abençoe. Bem-vindos em nossa programação. Um forte abraço. E o pessoal estará concorrendo por aqui. Um kit da farinha de milho fubá com chile, 2 pacotes da famosíssima erva mate tertúlia, 1 pacote de pinhão de 2,5 kg da Dom das Frutas e uma poltrona. 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Também participando no WhatsApp 99-814-1333 automaticamente, você estará se cadastrando para concorrer o Ranchão da Capinzão FM, da parceria do Rede Proner de Supermercados e também da Rede Medifarma Farmácias. Beleza? Só deixando seu nome, sobrenome, e se cadastrar aí para poder participar com a gente. Boa sorte! 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Alô Kleber, alô Marcelo, alô Rodrigo, alô Ação. Eu passo, portanto, do Baso, um abraço todo especial para vocês. Marlene Lopes, boa tarde para Ana Paula também. A comunidade da Linha Imigra convida todos para a festa em honra à padroeira Nossa Senhora da Salete, no dia 6 de setembro, 10 horas Santa Missa, meio-dia almoço. É, peço do almoço especial, 14 horas, batidezão especial com indústria musical e banda Passarela, 6 de setembro, na comunidade da Linha Imigra, todos convidados. 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Meu amigo Félix, o clássico da música sertaneja, às 4:19. Alan e Aladim, dois passarinhos. Aguenta, coração. Tá na Capinzal, tá na Rádio da Alegria. Vem comigo. Melhor da música sertaneja clássica é por aqui.

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3: Legal, gente, estamos de volta, agora são 4 horas mais 24 minutos, 4:24. Rosângela Zucco, boa tarde, Rosângela, seja bem-vinda, hein? Ângela Figueiredo, a Rosane de Fátima e toda a família aí da escuta do programa, muito obrigado. Eric Burim, como é que tá você, Eric? Seja bem-vindo, meu grande amigo. Eric Burim, nosso super fã da programação, bem-vindo, vai pro sorteio. Eva Gênia Desirê do Silva, boa tarde, Eva. Boa tarde, tudo bem? Estamos aí na programação da Capinzal. Valdecir Félix, de linha Campinas, Campos Novos. O meu amigo Valdecir Félix, da linha Campinas, Campos Novos, um abraço aí para você. Pessoal do bar do Naldi, meu amigo Kiko, né? E também o nosso amigo Walter. Boa tarde, Walter. Anair, o Naldi e o Kiko Tonelli do bar do Naldi também nos acompanhando. E presidente Castelo Branco, forte abraço. Meu amigo Lida Rosa, o Java, o Bruno. Lá da linha Tacoral, família Rosa, família Porte, tá escutando o programa? Um forte abraço aí para todos vocês. Meus queridos amigos, alô, Thalia, alô, Félix, de Capinzal, da escuta do programa. Bem-vindos aqui, estamos cadastrando o nome de vocês também aqui para participar do sorteio, né? Do nosso show de brinde, show de prêmios. Gente, amiga, bem-vindo, mês de agosto, dia primeiro, hoje, dia primeiro, começando aqui o calendário 8, né? É, deste ano, como o tempo está passando rapidamente, e que o mês de agosto seja um mês abençoado também, como se fosse qualquer calendário, né? Qualquer dia de qualquer época do ano também. Queira ou não queira, já estamos aí no mês de agosto. Pessoal, e meu amigo Félix, pessoal de Campos Novos que estão na escuta do programa, meu amigo Santos, obrigado aí, meu amigo Colombo, pessoal aí da Sorveteria e Churrascaria e Restaurante de Ouro, um abraço para vocês, porca véia. Trazendo o melhor aqui da música do sul do Brasil.

0: Boa tarde, Paulo. Boa tarde a todos os ouvintes da Capinzal FM. É um prazer estar participando desse maravilhoso programa. Sabadão, sabadão bonito, sol brilhante. Paulo, toca uma música da banda Arco-Íris aí para Anacleta e para Edna e coloca nós no sorteio. Valeu, um abraço.
1: Valeu, valeu, meu amigo, né? Anacleto, Edna, né? Um abração para vocês aí, tudo de bom. Obrigado pela audiência, um forte abraço.
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0: 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Muitas vezes, no nosso mundo moderno de hoje, nós deixamos as coisas de lado, as coisas de Deus, as coisas de Jesus, sempre para depois. Pensamos o nosso lado material, nosso trabalho, nossa vida, nossos estudos, as diversões, as festas, os bailões. Muitas vezes, deixamos de agradecer a Deus por tudo que temos. Muito mais por tudo o que há de vir ao passado dos tempos. Neste momento, eu te agradeço, Jesus. Eu te agradeço, meu Deus, por tudo que eu tenho, por tudo que eu sou, pelo dom da vida. Eu te agradeço imensamente. Em suas mãos, coloco a minha vida, meu trabalho, meus negócios e tudo que eu tenho e tudo que eu sou. Obrigado. Amar como Jesus amou.
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0: Eu te agradeço, meu Deus, eu te agradeço, meu Jesus, por mais este dia. Te agradeço pelo mês de julho que acabou e pelo mês de agosto que começa hoje, dia 1º. Bem-vindo. E agradeço sobretudo por tudo que eu tenho, por tudo que eu sou, por tudo que tu fizestes em nossa vida. Obrigado, meu Deus. Obrigado, meu Senhor.
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0: E o programa prossegue, meu amigo Anacleto, Edna, pastor do Mercado Savarese, pedindo banda Arco-Íris.

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1: Olá, meus amigos, estamos de volta. Agora são 16 horas mais 39 minutos. Este é o programa Show do Sábado, programa da Alegria, que vai até às 5 da tarde. 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Obrigado, meu grande amigo, né? Meu Crécio, Everaldo Burrim, como é que tá, Everaldo? Boa tarde, Prácido Crei Schmidt. Alô, Prácido, tudo bem contigo, Prácido? Boa tarde, seja bem-vindo aí, meu amigo. Um abraço aí, família Félix. Boa tarde, família Félix, com a gente também. E a gente vai trazendo mais sucesso, as melhores músicas de banda do sul do Brasil passa e roda por aqui. É momento de curtir mais uma, meu amigo da Creto Edna. Vamos lá então, banda Brilhação, meu grande amigo Alessandro Turra, com participação do Negão, Louco Apaixonado. Tá na Capinzão, tá na Rádio da Alegria. Bora ouvir Show do Sábado, bora ouvir Paulo Forquezato. Eu fico com você até às 17, transmitindo, levando a informação, a música, a descontração e, acima de tudo, a melhor música pra você.

Você é tudo que eu quero, os garotos de rua, para matar a saudade aqui da nossa programação da tarde, a rádio que toca sucesso para você. Meus queridos amigos, vamos agora aqui então realizando o sorteio, nosso show de prêmios nesta tarde, tá bom? Vamos fazer o seguinte, quem é que vai faturar um pacote de pinhão de 2,5 kg, obrigando aí a Dom das Frutas pela parceria, e também dois pacotes de erva mate Tertúria, para você tomar aquele chimarrão legal aí com toda a sua família, né? Tertúria, gente, obrão para o seu chimarrão, girando, girando, girando. Vai levar os dois brindes aqui, a ganhadora ficou para Capinzão, Sueli da Silva. Ô, Sueli da Silva, meus parabéns, viu? Na sequência eu vou passar a autorização aí para ti. Faturando aqui um quetos da frente de milho fubá coxilha, obrigado aí, Moinhos Coxilha, obrigado aí, família Bação, seu Ivo, esposa e toda a família, um quetos da frente de milho fubá coxilha, ganhadora é de ouro, Edna Angeli. Olha, Edna Angeli, que também vai estar de aniversário, né? Amanhã, domingo, olha que maravilha, Edna, vai estar de aniversário amanhã, domingo, e fatura um brinde e um presente do nosso programa hoje. Olha aí, parabéns, Edna. Na sequência, eu vou passar a autorização aqui para vocês. Terão aí 30 dias de prazo aí para retirar seus brindes e tal, tá bom? Sou Eli da Silva e Edna Ângela, as nossas duas ganhadoras do show de prêmios de hoje. Todas as pessoas que participaram da nossa programação de hoje vão concorrer aqui a uma poltrona estofada reclinável para o Dia dos Pais. Vou lançar essa promoção na próxima semana, inclusive nas plataformas das redes sociais, Facebook, Instagram, né? Story, enfim. Na semana que vem a gente lança essa promoção bacana aí para vocês, então, que é uma data importante, né? Que é semana que vem, que é o Dia dos Pais e tal. Beleza, obrigado a todos pela participação, pelo carinho. Olha, foi muita, muita gente participando mesmo aqui. Foi bacana, foi bom demais. O nosso programa sempre realmente é um brilho de participações, é um show de prêmios, é um show de participações de muitas pessoas de tudo quanto é lado aí. E a gente agradece imensamente a participação de todos. E assim realizamos aí mais um show de prêmios. Mais gente saindo daqui feliz do programa.

0: 28 graus de temperatura. Já volto com você.
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Viadão se volta por aqui. Eles estiveram sábado, ou melhor, domingo, né? No domingo de um grande show em Ouro, deixou aí realmente uma marca. Wilson e Soraya, se não for por amor.

0: Olha que legal, né? Meu amigo Viva Aldino com a gente aí no bar e restaurante da Rodoviária Capinzão. Ô, meu amigo Viva Aldino, como é que tá aí você e toda a sua equipe, né, do restaurante da Rodoviária em Capinzão? Um abraço todo especial, né? Isso, o Vivaldino aí, nosso fã do nosso programa há muito tempo, né, Vivaldino? Um abraço pra ti, boa tarde!
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Legal, chat, assim eu estou de volta com vocês, estou de volta aqui com vocês, agradecendo aqui o nosso timaço de empresas parceiras do programa Show do Sábado, Mecânica e Peças Santa Lúcia, do 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Meus queridos amigos, daqui a pouco eu tenho o Bem Brasil com o Mauro e o melhor da música sertaneja. Depois teremos aí a Santa Missa diretamente em Igreja Matriz. E na semana que vem eu volto por aqui, né, para mais um programa Show do Sábado. Faltando 3 para as 5, obrigado meu Deus, obrigado meu Senhor por mais um dia, por mais uma jornada de trabalho. E para encerrar tudo e todas, Super Banda Nave Som com a última de hoje. Um forte abraço, fique a todos com Deus e na próxima semana nós retornamos. Obrigado a todos pelo carinho, pela participação, pela audiência. Foi bom demais estar com vocês. Até mais.

0: 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Voltamos no próximo sábado às 14 horas.
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7: Capinzal FM e a hora certa são 17:03. Senhoras e senhores, muito boa tarde. Estamos entrando no ar para tocar o melhor do sertanejo classe A para você.
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Mande sua mensagem no 988-1564-35 ou do 998-14-1333 para você participar do Ranchão. Lembrando que para você participar do Ranchão tem que ser seu nome completão. É sabadão, né, gente? Sabadão, dia primeiro, eu falava semana passada como passa rápido o tempo, né? E tá passando rápido demais, dia 1º de agosto já. E você já ouviu falar daquele ditado que o mês de agosto é mês de cachorro louco? É, antigamente era assim, né? Antigamente o pessoal falava que agosto era um mês de cachorro louco. Vocês lembram disso? Coisas do passado, né? Coisas dos nossos pais, dos nossos avós, e que é bom a gente recordar, e nós vamos recordar demais hoje, porque a partir de agora, o Bem Brasil está no ar, o melhor da música sertaneja, classe A, comigo, Mauro Ribeiro, de Pena Patrola e Louco de Facirute. Começando assim, ó, Rio Negro e Solimões.

0: Começamos bem matando saudade com Leandro e Leonardo, não aprendi a dizer adeus, e Rio Negro e Solimões, é na sola da bota. É, esses são os grandes clássicos da música sertaneja. Tô contando com você, e daqui a pouquinho tem brincadeiras musicais. E para você pedir a sua música é o 988-1564-35. Como é que tá o tempo aí na sua localidade? Como é que tá o tempo aí no seu bairro? O sol já deu uma baixada, já está esfriando, o friozinho está começando a pegar, ou ainda continua esse calorão desse veranico que, graças a Deus, tá rolando por aí, né? É bom, né? Um calorzinho, coisa boa. Eu, particularmente, eu, a minha pessoa, Mauro Ribeiro, não gosto muito do frio. Eu prefiro o calorzinho, não gosto de andar com muita roupa no couro. Então, eu prefiro o verão. Verãozão, calor é bom demais, dá pra jogar uma bola. O frio, gente, não pode fazer nada, né? Fica que nem um urso empanfufado. Vamos atendendo a participação do ouvinte, meu amigo Anacleto. Boa tarde pra você, guri.
1: Boa tarde, Mauro. Boa tarde a todos os ouvintes da Capinzal FM. Mauro, toca, se possível, Estou Enamorado, Donato Stefano, para Edna Ângela, que vai estar de aniversário amanhã. Homenagem do Anacleto, da Júlia, de toda a família. Valeu, um abraço.
0: Valeu, Anacleto. Ó, do... Eu não tenho, tá? Mas eu tenho aqui do... Daniel, que daqui a pouquinho nós vamos tocar pra você, tá bom, guri? Homenageando a esposa, a dona Edna, que está completando mais um ano de vida. Parabéns, felicidades, que Deus lhe abençoe sempre. Vamos lá, quem mais com a gente? Meu amigo, Zatilo, veio o Bruno Sandava, Tilo, me conte tudo e não me esconda nada, Tio.
2: Boa tarde, amor, como é que tá?
0: Boa tarde, Tilo, tudo bem? Tudo certo, graças a Deus.
2: Peguei meu jetinho, fui na Mato Grosso, meu gato, né?
0: Um jeguinho?
2: Cadê o Mauro? Ia tomar alguma coisa lá, né? Ah, daí, já como é que passa a semana, tudo certo, beleza?
0: Tamo bem aqui,
2: hoje,
0: cara.
2: Hoje vamos deixar o olha, amor. E ofereci pra todos os teus vendas aí. Valeu, Mauro?
0: Valeu.
2: Uma abençoada, fim de semana, hein? Uma Obrigado. Boa noite aí. Um bom programa aí, vamos que vamos.
0: E vamos que vamos. Deus abençoe, Tilo. Obrigado sempre pelo carinho da sua companhia. Seu Plácio Klein Schmidt, boa tarde, seu Plácio. Como é que tá as coisas, seu Plácio? Tudo bem? Tudo tranquilinho, que nem água de poço? Estamos pilotando a patrola. E eu tô de pé aqui na patrola. Dona Vitória Barita, seu Chicão, boa tarde. Como é que tá as coisas aí pelo Lindenberg, dona Vitória? Mauro, estamos tomando um chimarrão com o meu filho Lucimar, escutando o programa. Um ótimo domingo, um ótimo domingo para a senhora também. Amanhã é domingão, né, dona Vitória Barreto? Obrigado aí pelo carinho que dá sua companhia. Vamos lá para o Anacleto, oferecendo para a esposa que está de aniversário. Ô, Daniel, canta aí, ó.

0: Tá aí o som do Daniel, estou apaixonado. São 17h18, gente, participe com a gente, 98815-6435, é o WhatsApp da Mais Ouvida, e para você que quer participar do Ranchão dos 500, é o 998-14-1333, não sai daí que eu volto já já.
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0: Tão de volta, gente linda do Brasil, Baraninho. Alegria das suas tardes, Mauro Ribeiro, graças a Deus. Deus me fez para fazer, para me trazer essa missão de levar alegria para você diante do rádio. Fiquei muito feliz hoje de saber que o seu Walter tá bem de saúde, tá melhorando todos os dias, né, seu Walter? Melhorando de saúde, a saúde tá boa, graças a Deus, né? Que Deus lhe abençoe sempre, seu Walter Boff e também o seu Adilton Boff, sempre na sintonia da número 1 a mais ouvida, Capinzal FM, uma rádio feita pra você. Vamos lá, atendendo mais participações do ouvinte, dona Rosane de Fátima, lá da Vila Anchieta. Obrigado aí pelo carinho da sua companhia. Daqui a pouquinho tem Milionário José Rico pra senhora, tá bom? Abraço para a senhora, obrigado. E o que, que a senhora está colhendo hoje, dona Rosane de Fátima? Hoje será o que, que é? É alface, é melão? Ela falou aqui que já está, os pêssegos estão floridos, estão bonitos. Ah, vai fazer uma canjica no pilão também. E coisa boa, né, dona Rosane? Uma canjiquinha com leite, e coisa boa. Vamos lá, tem mais participações. Boa tarde, Mauro Ribeiro. Dona Ivete Borsó Espironello com a gente. Dona Ivete, obrigado sempre pelo carinho da sua companhia. Vamos lá, seu João, de bigode sem bigode, seu João, boa tarde.
7: Boa tarde, o homem do bigode. Aqui quem fala o João Maria da Silva, homem de bigode, homem sem bigode.
0: Como é que tá, seu João Maria?
7: Vamos rodar pra nós com César e Paulinho. A noite do nosso amor, do resto da minha esposa e demais do vídeo da 102.3. Beleza, meu amigo?
0: Beleza.
7: E o Tilo, velho, tá conversando contigo também. Beleza?
0: Tilo, velho, eu tava falando que tá, foi viajar de jato por aí, cara. Né?
7: E amanhã, se Deus quiser, tamo por aí.
0: Novo, coisa boa, hein, seu João Maninho? 6h30 da manhã. Tamo aqui de pena, patrola. Vamos lá, quem mais com a gente? Boa tarde, Mauro Ribeiro. Gostaria de pedir uma música. Não perdemos um programa seu aqui. Só não colocou um nomezinho, coloca um nomezinho pra gente aqui, tá bom? Pra gente poder falar de você aqui. Obrigado, mas obrigado a si mesmo pelo carinho da sua companhia. Chegando o som de Jean e Giovanni. Isso aqui vai pro Tilo, que viajou de jato esses dias. De jegue, jegue. 5h24, boa tarde pra você.

0: Tá, então, som de Jean Giovanni, Olha Amor, que foi lá pro Tilo, em Estação Luzela, curtindo a gente. É legal, gente, que tem muita gente em volta aqui de Capinzão, em volta de Lacerdópolis, em volta de Ouro, curtindo a gente. O Tilo, ele morava aqui em Capinzão, mas tá lá em Estação Luzerna. Mas tem o seu Sebastião também, que ouve a gente lá no bairro Santo Antônio, lá em Ervaldo Oeste. Tem o Walter também lá em Ervaldo Oeste curtindo a gente. Quem mais que curte a gente lá? Tem o Tio Pelezinho, tem a Terezinha de Jesus também, que escuta nós lá em Ervaldo Oeste. Muito bom. Também tem na Vila Pedrini, lá de Joaçaba, também tem gente ouvindo a gente. Tem gente no interior de Luzerna curtindo a Capinzal FM, uma rádio feita para você. E é isso, nos deixa feliz demais. Uma sintonia da Rádio Família, a sintonia da rádio que há 45 anos tem muita coisa boa pra você. Tem informação, tem música boa, tem respeito com o ouvinte, e isso é a nossa prioridade. Respeitar você, nosso amigo ouvinte, respeitar os nossos parceiros também. É bom demais estar na sua companhia.
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0: Isso aqui vai pra dona Rosane, de Fátima. Milionário e José Rico.

0: Matando saudades com o milionário e José Rico. Vontade dividida. Foi lá pra dona Rosane de Fátima que pediu. Tá feliz da vida, né, dona Rosane? Obrigado sempre pelo carinho da sua companhia. Meu amigo Raul, filho de Deus. Obrigado e pelo carinho da sua companhia. Se identificou como filho de Deus. Que bom, né? Todos nós somos filhos de Deus e não tem graça maior do que depender do Papai do Céu, do que depender do nosso Senhor Jesus Cristo. Isso me deixa feliz da vida. Sabe por quê? Porque quando eu estou com um problema, eu dobro os meus joelhos e oro a Ele e Ele responde com toda certeza. E quando não estou com problema, da mesma forma, eu dobro os meus joelhos e agradeço ao Papai do Céu. Obrigado, fica com a gente, não sai daí que eu volto já.
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0: Bom é estar na sua companhia, bom é estar juntinho de você, fazendo a festa com você, a festa do seu rádio. Esse é o seu Bem Brasil, tocando as melhores músicas sertanejas classe A. Aquele sucesso sertanejo que tocava nas rádios nos anos 90, nos anos 80, um pouquinho de 2000 vai tocar por aqui. Daqui a pouquinho vamos atender a participação do povo que está pedindo música. Vamos atendendo a participação do pessoal lá de Ponte Serrada com a gente. Betão, meu irmão, como é que você é? Tão, meu Deus do céu, me conte tudo e não me esconda nada. Boa tarde. Bom,
10: certo, aqui é o certo. Roberto de Ponte Serrada.
0: Casa, Beto,
10: tô ouvindo o teu programa.
0: Obrigado, guri.
10: Nota mil, cara, teu programa.
0: Valeu, cara.
10: Quero oferecer uma música pra minha família.
0: Aham.
10: E pra tua família, que Deus abençoe. Cara.
0: Amém, Betão. Betão, grande amigo da gente, grande irmão da gente, lá em Ponte Serrada, curtindo as ondas da 102.3, lá pelo site. 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Que notícia e informação é quase a mesma coisa, né? Eita, nós, hein? Vamos atendendo aqui a participação do ouvinte, Orlando, boa tarde aqui. Quero agradecer o carinho aqui da dona Gerci Rosa. Dona Gerci, obrigado pelo carinho. Dona Gerci ouviu a gente uma vez. Ela não ouvia, ela ouviu a gente uma vez e disse: não troco mais de rádio. Cravei o botão. Obrigado a dona Gerci lá da Vila Savoia. Ela pediu para tocar Amado Batista. Daqui a pouquinho vamos tocar Amado Batista para a senhora, tá bom? Quem mais com a gente? Meu amigo Paulo San. Como é que tá, Paulo San? Me conta, rapaz. Como é que tá as coisas por aí no pôr do sol? Já tá de pé na patrola? E louco de faceiro? Então tá bom. Valeu, meu amigo Paulo San, lá do Poente do Sol, curtindo as ondas da Capinzal. Toca, Mauro, Saudade Bandida aí do Zezé de Camargo e Luciano. Vamos tocar pra você. Chegando o som de Rick e Renner. Isso aqui vai pro meu amigo Betão, lá em Ponte Serrada, curtindo a gente. Na sequência tem Amado Batista pra dona Gerci Rosa. 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

0: Tá aí o som do Amado Batista, que foi lá pra dona Gersi. Dona Gersi Rosa, lá da... Deixa eu ler aqui o nome, da Vila Savoia, curtindo as ondas da Capim Saipê. De vez em quando a gente esquece, né? Vou mandando um abraço pro pessoal que tá com a gente, pessoal dos bairros, curtindo as ondas da Capim Saipê FM. Abre aqui pra nós mandar um alô pro pessoal. Pessoal da Barra do Pinheiro, no interior, Barro Branco, lá no Barro Preto, pessoal de Capitel, Santo Antônio, também o pessoal da Chapada Verde, Engenho Novo, lá da Empresa Velha, Fazenda das Palmeiras, e lá na linha Oficina. Quero mandar um beijinho especial para minha esposa e também para o nosso filho Igor, que estão curtindo a Capinzal FM, dando presença, né, da sintonia, dando presença na audiência da Capinzal. Um beijo para vocês, que Deus abençoe sempre vocês. Obrigado sempre pelas orações. Pessoal também curtindo a gente ali na Vila Anchieta, Duas Pontes. Pessoal da Nova Capinzal ali sempre tem uma audiência bacana. Pessoal da Nova Capinzal, do Jardim da Serra. Pessoal do Verde Vale, Cidade Alta. Lá no Arco-Íris, o pessoal do Pôr do Sol com a gente. Pessoal lá no Santa Maria, gente, que bom. Vila 7 de Julho com a gente. Isso é bom, alegra o nosso coração e nós ficamos felizes da vida com a audiência que você, nosso amigo, nossa amiga do rádio, tem sempre aí com a gente. Vamos lá, gente, vamos fazer o que agora? Atender a participação do ouvinte, é claro. Agora sim, consegui abrir aqui. Vamos lá. Fala que eu te escuto.
1: Nada de tocar uma música do Zezé Camargo Luciano?
0: Opa, Maurício. Como é que você tá, Maurício? Maurício Zanol, vamos tocar uma do Zezé e Luciano daqui a pouquinho pra você, tá bom? Dona Catarina Ferrari, boa tarde. Dona Catarina, tudo bem com a senhora? Mande uma música aí pro meu filho do coração, pro meu filho Sávio Ferrari, que está de aniversário amanhã. Dona Catarina, que Deus abençoe seu filho, que ele tenha muitos anos de vida, muita saúde e muita paz. Obrigado. Daqui a pouquinho tem brincadeiras musicais, gente. Calma aí, né? O pessoal tá perguntando cadê as brincadeiras. Daqui a pouquinho. Hoje nós vamos fazer um pouquinho diferente. Vamos fazer o seguinte. Eu vou pra música. Seu Plácio Clem Schmidt pediu a música com o Barreirito. E o Barreirito vai cantar e eu vou me preparando aqui para as brincadeiras musicais. Fechado? Tá aí, ó. Onde estão os meus passos? Pro seu Plácio Clem Schmidt.
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0: estamos de volta, gente linda do meu Brasil. Varone, eu, João Paulo e Daniel, você só me faz feliz e só dá você na minha vida. Olha só, a gente também tocou aqui na primeira o Amado Batista. Vamos lá, atendendo a participação do ouvinte, daqui a pouquinho tem as brincadeiras musicais. Boa tarde, Mauro Ribeiro, é a de Lene Siqueira aqui de Concórdia. Gostaria de ouvir a música com Roberto e Meirinho, Noite do Nosso Amor, que vai rolar daqui a pouquinho. Também temos pedidos aqui com o seu João Maria, de Bigode Sem Bigode. E daqui a pouquinho a gente vai rolar pra vocês, tá? Dona Eva Geni, boa tarde. Como é que a senhora tá, Dona Eva? Tudo bem com a senhora? É, chegou aquele momento a gente brincar com você. Brincadeiras musicais. E hoje eu quero dar um pacote de erva pra você. Sim, sim, senhoras e senhores. Presentinho simples, mas de coração. Pra você que... Hoje nós vamos fazer diferente. Deixa eu só colocar a abertura aqui. Colocar a vinheta das brincadeiras musicais, eu já vou explicar para você como é que vai funcionar as brincadeiras, valendo aí um pacote de erva para você beber um mate, chimarrãozinho bom, coisa boa demais, segura aí, ó.
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0: Vamos lá, brincadeiras musicais do ar, é o seguinte, gente. Vocês conhecem, todos nós conhecemos a dupla Edson e Hudson, certo? Todo mundo conhece pelos grandes sucessos de Edson e Hudson, pela musicalidade, pela qualidade vocal da dupla, pelos grandes shows, até mesmo pela briga que tiveram com os irmãos e depois se reconciliaram, se perdoaram e voltaram a cantar juntos, certo? Todo mundo sabe, né? Todo mundo conhece a história. Só que eu quero saber de você, para você levar um pacote de erva para casa, daquele bem bom, daquele de fazer espuma erva. Como que era o nome da dupla Edson e Hudson no começo da sua carreira? Eu duvido, Yodó, que alguém vai descobrir como que era o nome deles. Não, ninguém vai saber. Eu acho que tá todo mundo por fora. E dessa vez eu vou sair vencedor, porque ninguém vai descobrir qual é o nome da dupla Edson e Hudson no começo da carreira, você sabe? Então manda mensagem para mim no 988156435. Se você preferir, ligue 3555-1333 e eu volto já!
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0: Capinzal FM, uma rádio feita pra você com Zezé de Camargo e Luciano. Saudade Bandida. Alô, Maurício Zanon, obrigado pelo carinho da sua companhia de sempre. Vamos atendendo a participação do ouvinte. Quem tá falando comigo? Dona Nilza Martinazzo, boa tarde.
1: Boa tarde.
0: Como é que a senhora tá, Dona Nilza?
1: Que Deus te abençoe, tenha um bom final.

0: Vamos lá, seu Adilton Boff ligou aqui, disse que o nome era Pupi Pop, é isso? É Pupi Pop, seu Adilson, será que era mesmo Pupi Pop? Ou era? Ah não, Pepe e Pupi, uia, eu escrevi errado aqui, seu Adilton. Vamos lá, quem mais com a gente? Vamos lá, boa tarde. Deixa eu ver quem tá com a gente aqui. Dona Gelci Maria dos Santos, boa tarde pra senhora.
1: Boa tarde, tudo certo?
0: Tudo certo, a senhora, como é que tá?
1: Eu pedi pra você, se você puder usar a música pra mim, do João Paulo e Daniel.
0: João Paulo e Daniel?
1: Hoje eu sei. Eu sou a tua ouvinte de todos os sábados, né?
0: Obrigado, dona Gelci.
1: Com toda certeza.
0: Obrigado pelo carinho, que Deus abençoe a senhora.
1: Eu desejo um final de semana abençoado pra você, pra tua família.
0: Amém, pra a senhora também.
1: Tudo de bom.
0: Tudo de bom pra senhora.
1: Gelci Maria dos Santos Lopes.
0: Lopes. Dona Gelci, eu não vou conseguir tocar o João Paulo e Daniel pra senhora, porque eu toquei no outro bloco. E o sistema não abre, mas vou tocar uma música bem bonita pra senhora aqui, tá bom? Vamos lá, atendendo mais participação do ouvinte. Deixa eu ver quem que está comigo. Fala que eu te escuto.
2: Opa, boa tarde, Mauro Ribeiro.
0: Boa tarde, tudo bem?
2: Dirlene Siqueira, aqui de Concórdia.
0: Oi, Dirlene.
2: Viu, quero participar do sorteio.
0: Você sabe o nome da dupla?
2: Da dupla ali, no começo da carreira deles ali, do Edson e Hudson, é Pepe e Pupi.
0: Será que é? Eu acho que não. Porque Pepe é o nome daquele desenho da porquinha Pepe. É, olha, não sei mais nada. Se você sabe, me ajuda a descobrir aí, ó. 988-1564-35 tem participação do ouvinte. Boa tarde, Mauro Ribeiro. Alô, seu Everaldo. Como é que tá as coisas, seu Everaldo? Seu Everaldo Mourinho, sempre de pé na patrola e curtindo a Capinzão FM. Chegando o som lá pro seu Adilto, pro seu Walter, toda a família Boff. De Paulo e Paulinho, amor de primavera.

0: Tá aí o som de Paulo e Paulino, Amor de Primavera. Como que era o nome da dupla? Edson e Hudson, antes da fama, ou quando eles começaram a carreira. O pessoal tá dizendo aí que é a Peppa Pig, quer dizer, o Poop Pop, quer dizer, Pepe e Pipe. Como é que é o nome dos rapazes? Não sei, gente, me ajuda aí, 98815-6435, pra você descobrir. No final, vou sortear um pacote de erva pra você. Seu Vivaldino, boa tarde, seu Vivaldino. Como é que tá as coisas por aí, seu Viva? Tudo tranquilinho, que nem água de poço? Azar, seu Viva. Vamos lá, dando boa tarde. Boa tarde, Mauro Ribeiro. Quero participar do sorteio do Ranchão da Capinzal FM. Só que tem que colocar um nome, tá? Pra gente poder cadastrar vocês aqui. Vamos lá? Boa tarde, seu Heitor Augusto Cervelim, do distrito de Santa Lúcia. Obrigado aí, o seu Heitor Augusto, sempre na sintonia da Capinzal FM. Quem mais com a gente? Nosso boa tarde vai para quem? Família Prando com a gente, Dona Fátima e o Valdril Prando, sempre na sintonia com a gente. Nosso boa tarde também vai para Dona Terezinha Inácio. Obrigado aí pelo carinho da sua companhia. Quem mais com a gente? Boa tarde, quero participar do sorteio. Meu nome é Valderlei Zarpelon de Capinzal. Valeu, Valderlei, seu Valderlei. Obrigado, seu Vande, né? Obrigado pelo carinho de sempre. Quem mais com a gente também aqui? Nosso boa tarde vai pro seu João, o Nenezinho. Seu João, como é que tá as coisas por aí, seu João? Tudo bem? Nosso boa tarde também vai pro seu Elvio Miguel. Alô, seu Elvio, boa tarde pro senhor. Tem participação do ouvinte, fala que eu te escuto.
1: Boa tarde, Mauro Ribeiro, tudo bem? Como você tá? Tudo bom?
0: Tudo bem, dona Inês?
1: Tendo a fazer uma quirela hoje de noite com costelinha de porco.
0: Coisa boa!
1: Uma quirela com carninha de porco.
0: É bom demais, viu? Né?
1: Me acha uma música bem bonita.
0: Pode deixar que eu acho pra senhora.
1: Aquele que soca do Porca Véia, tá?
0: Bah, porca véia não consigo agora, dona Inês.
1: Pra todo mundo que tá ouvindo e pra minha neta que tá aqui em casa, a Elia, a Zélia, tudo de bom pra você, tá?
0: Pra senhora
1: e
0: também.
1: Deus que te abençoe,
0: amém.
1: Tá bom?
0: Deus abençoe a senhora também, dona Inês. Obrigado pelo carinho da sua companhia. Dona Inês, não vou conseguir tocar pra senhora ali a música do porca véia, porque agora eu não consigo rodar a música gaúchesca, tá bom? Mas vamos tocar uma bem bonita pra senhora. Vamos lá, boa tarde, Mauro Ribeiro, tudo bem? É a Marizete Caetano. O nome da dupla no início da carreira, Edson Hudson, era o Pepe e o Pupi, mas acho que não. Tá todo mundo se enganando, gente. Eu acho que era o Pupi e a Pupa. Manda uma música boa pra nós. Estamos aqui no sítio ouvindo a programação. O seu Vladimir, o André e também o Antônio Gabriel. Toda a família Molim sintonizada nas ondas da número 1. Capinzal FM, uma rádio feita pra você. Continua respondendo, 988156435. Como é que era o nome da dupla? Edson e Hudson no começo da carreira. Você sabe? Porque eu não sei.
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0: Estamos de volta, gente linda do meu Brasil. O Varonil foi bem rapidão, né? Já voltamos do intervalo e o pessoal tá respondendo aqui. Deixa eu ver aqui. Boa tarde, Mauro Ribeiro. Meu nome é Jussiane Pisato, do Recanto dos Pássaros. O nome verdadeiro deles é Wellington e o Edson. E no início da dupla Edson e Edson era Pepe e Pupi, mas eu acho que vocês estão tudo ligados. Eu acho que era Pop e Papi. Alô, Edson, boa tarde. Como é que você tá, meu irmão? Tudo bem com você? Obrigado aí pelo carinho da sua companhia. Tem mais com a gente? Boa tarde, Mauro Ribeiro. Gostaria de participar do sorteio aí. É a Salete, Diné, Clem, Poyer. O nome da dupla era Pepe e Pupi. Alô, Wellington, como é que tá? Ursinho Cadorini Silva é o apelido do Wellington Cadorini. Zaguri mesmo, hein? Grande abraço pra você. Quem mais com a gente? Deixa eu ver. Boa tarde, Mauro Ribeiro. Sou o Teodoro. O apelido deles era Pepe e Pupi. Será que é, seu Teodoro? Acho que o senhor tá enganado. Eu acho que era Pop e Pepe. E Roberto Beirinho cantando A Noite do Nosso Amor. 6:18, boa tarde, ó. Corre pra você participar. Daqui a pouquinho eu vou encerrar as brincadeiras musicais, tá bom? Fechou?
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0: Roberto e Meirinho, a noite do nosso amor. O Betão lá de Ponte Serrada tá falando que é Pepe e Pupa. Pupa e Pepe, isso, Betão. Obrigado pela companhia. Vamos lá, tem mais participação do ouvinte. Fala que eu te escuto.
1: Boa tarde, Mauro.
0: Boa tarde. Certo? Boa noite. Quem tá falando?
1: Eu, Loic,
0: do Brasil. Ô, Loic, como é que você tá, meu Deus do céu?
1: Tá sem celular, eu e o Noi.
0: É.
1: Eu me escuto, eu e o Noi.
0: É, coisa meu boa. Boa.
1: A música você mandou. Ah. Chico Rei Paraná, se tu puder rodar.
0: Já, tô, já tocando.
1: Se der tempo, senão a nossa amizade mesmo.
0: Com certeza.
1: Valeu, Mauro.
0: Valeu, guri.
1: Eu passei a semana lá na rádio. Eu tava com os ovos, mas eu voltei.
0: Agora tá.
1: Voltei a morar com a camisola.
0: Tá na camisola de novo. Valeu, um abraço, gente boa.
1: E bom domingo pra ti. E
0: valeu, seu menino.
1: Vai fazer um sucesso mais cedo.
0: Vamos estar aqui de pena, patroa.
1: Se fazer o programa, você dá um alô pra nós, certo?
0: Valeu, seu Irinói. Com certeza. Obrigado aí pelo carinho da sua companhia. Vamos lá. Quem tá comigo aqui, boa tarde, guri. Roda a música Loira do Carro Branco aí, o Silvano Mendes, lá do Capitel Santo Antônio. Alô, Silvano, obrigado pelo carinho da sua companhia, o pessoal do Capitel Santo Antônio, curtindo as ondas da Capinzal. Participações encerradas, hein? Daqui a pouco eu vou contar pra você como é que era o nome da dupla Edson e Hudson no início da carreira.
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0: Isso aqui vai lá pro Irinói.

Tá aí o som do César Benotti, Fabiano Leilão. 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É o Mauro Ribeiro, voa. Tocar música? Chitãozinho e Chororó, pela estrada. Isso aqui vai para os meus amigos caminhoneiros, sintonizado nas ondas da Number One. 6h27.

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4: Vamos de volta, gente. Vamos revelar daqui a pouquinho quem que era a dupla que cantava. Deixa eu atender a participação. A dupla que cantava, não, como que era o nome da dupla, Edson e Hudson, no começo da sua carreira. Nosso boa tarde para dona Irene Panizon. Boa tarde, obrigado pelo carinho da companhia. Boa tarde pro... para Elisete Borto. Na Elisete, boa tarde, como é que vai a senhora? Tudo bem com a senhora? Não posso me esquecer de tocar uma música bonita aqui para dona Inês. Baldasso sempre na sintonia. Estamos preparando aqui uma bem bonita para a senhora, tá bom? Aqui, ó, já achei, ó. Tá aí pra dona Inês Baldasso. Mato Grosso e Matias, de igual pra igual. 6h32. Depois dessa, quero contar pra vocês como é que era o nome da dupla Edson e Hudson no começo da carreira.

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1: Tá aí o som de Mato Grosso e Matias. Você sabe como é que era o nome da dupla Edson e Hudson antes deles se tornarem famosão, assim, quando eles começaram tocando em circos? Porque o pai deles era músico, né? E o pai deles viu que eles tinham capacidade. E no início era tudo difícil, mas depois eles ficaram conhecidos. E o nome da dupla, pra quem disse que o nome da dupla era Peppa Pig? Erraram. Não era Peppa Pig o nome. Mas pra você que falou que o nome era Pepe e Pupi, parabéns pra vocês. Isso mesmo, Pepe e Pupi. No início da carreira, quando ainda eram crianças da década de 80, a dupla formada pelos irmãos Edson e Hudson usavam o nome artístico de Pepe e Pupi. Também gravado como Pepe e Pupi. Eles gravaram um disco como Pepe e Pupi, hein? Legal, hein? Gente linda do meu Brasil, Baroninho, daqui a pouquinho eu volto com o sorteio. Vou e volto já, não sai daí.
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Voltamos, gente linda do meu Brasil varonil, meu amigo Tchaca Veio. Como é que você tá, homem do céu? Grande abraço pro meu amigo Tchaca, sempre na sintonia da Capinzão FM. Gente, vamos pro sorteio. Vamos ajustando botões. Vamos rodando aqui, deixa eu ver. Valendo! Vamos ver, vamos ver, vamos ver. Olha só quem leva o pacote de erva, é o seu Walter Boff. Alô, seu Walter, levou um pacote de erva. Nossa, seu Walter. Obrigado aí pelo carinho da sua companhia. Seu Walter leva o pacote de erva. Presente aqui do Bem Brasil, Zil, Zil, Zil. Gente linda do meu Brasil varonil, quero agradecer a cada um de vocês. Estamos no final do programa Bem Brasil. Você sabe que eu gosto sempre de terminar com uma mensagem, com uma história, algo que nos dê motivação e nos dê muita fé. Aumente o volume do seu rádio, porque a partir de agora a gente vai para a mensagem final. O nome da história é Semente que Ninguém Acreditava. Um menino morava numa fazenda bem simples, no interior. Um dia ele encontrou uma semente diferente no mato. Pegou, levou para casa e disse ao pai: "Pai, eu quero plantar essa semente. Ela vai virar a árvore mais bonita do mundo." O pai olhou, sorriu com carinho, mas disse: "Filho, essa semente parece seca, sem vida. Não vai dar em nada. Não perca seu tempo." Os irmãos então começaram a rir, a fazer chacota. "Olha lá, ele quer fazer crescer uma pedrinha morta." Eles riam do menino. Mas o menino não ligou. Pegou seu pequeno pé, uma pá, foi para o terreno e cavou a terra. Colocou a semente, regou com carinho todos os dias, protegeu do vento forte, do sol que queima, e esperou. Uma semana depois, um mês, nada aparecia. A terra continuava lisa, escura, sem nenhum sinal de vida. Todo mundo dizia: "Viu? Nós tínhamos razão. Não vai nascer nada nunca aí." Mas lá no fundo, ele sabia que havia vida ali. Continuou cuidando com fé. No terceiro mês, bem cedinho, ele foi olhar. E lá estava um brotinho verdinho pequeno, mas firme e forte. Daquela semente que parecia morta, nasceu uma linda árvore que, com o tempo, deu sombra, deu flores e frutos para todos. Muitas vezes temos um sonho ou estamos passando por um momento onde parece que nada está acontecendo. A gente cuida, tenta, espera e parece que tudo continua igual. Até outros podem dizer que não vai dar certo. Ei, mas esquece. Porque quando nós temos fé em Deus, tudo é possível. A planta cresce por dentro, nas raízes. A gente não vê, mas o trabalho está acontecendo. Ei, preste atenção. Deus não dorme. O seu esforço, a sua fé, a sua persistência estão preparando algo maior do que você imagina. Mesmo que as pessoas riam de você, não perca sua fé. Mesmo que as pessoas digam que você não pode, acredite, porque em Deus você tudo pode.
Que essa mensagem fique gravada no seu coração e que a sua fé nunca morra. Que a sua fé seja firme ao propósito a qual você quer alcançar. Em nome do Pai, do Filho e do Espírito Santo de Deus. Obrigado, Jesus, por mais uma programação. Obrigado, Senhor Deus, por nos dar a oportunidade de estarmos entrando nas casas dos nossos ouvintes e juntos fazer uma programação de respeito, uma programação de família. Que o Senhor abençoe a cada família que está ouvindo esse programa nesse momento. Obrigado pela nossa vida. Obrigado por nos manter de pé.

Obrigado, Deus. Valeu, gente. Eu volto amanhã a partir das 6h30 da manhã com a programação de domingo, fazendo a festa do seu rádio. Fique com a última, Gustavo Lima, DNA de Adorador. Gente, um beijo no seu coração. Tchau, tchau. Até amanhã.

0: Obrigado a cada um de vocês.
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0: Olá, meu caro e minha cara ouvinte, que bom que estamos juntos mais uma vez. Esse é o momento Despertai para o Amor. Despertar para o amor é despertar para aquilo que há de melhor. Falei já sobre a intranquilidade. Por que as pessoas vivem e andam intranquilas? Tem muitas causas. Quando perguntamos isso, surgem vários motivos e não se esgota naquilo que a gente vai falando. Há as causas externas, como por exemplo a situação econômica, o ambiente social, as pessoas andam agitadas, estão com dívidas, estão pressionadas pelos objetivos da empresa, então isso gera intranquilidade. As causas psíquicas, que também roubam a tranquilidade. Tem pessoas que não têm medida, elas são influenciadas pelo mercado a comprar sempre mais, a ter sempre mais, nunca estão satisfeitas com aquilo que têm. Há causas também que os psicólogos falam de intranquilidade neurótica. Às vezes as intranquilidades interior e exterior também remetem à nossa história de vida, aquilo que nós experimentamos desde a infância, a experiências traumáticas que nos tiram o sossego. Existe uma intranquilidade doentia que apenas um médico, um psiquiatra pode tratar. Um dos obstáculos para a tranquilidade é o barulho também. Até mesmo quem anseia por tranquilidade é impedido de desfrutar a quietude pelo barulho do ambiente. Por toda parte há ruídos, o barulho do trânsito, no local de trabalho, na mídia. Em algumas casas pode-se ouvir, de uma só vez, os mais variados programas de televisão e rádio. De cada apartamento ressoa outro canal. As pessoas que moram próximo a um cruzamento movimentado podem vedar à vontade suas janelas, mas o barulho vai persegui-las em toda parte. Há pessoas, por exemplo, que gostam de trabalhar em silêncio, mas os colegas de trabalho não param de falar. Assim se acrescenta ao trabalho o estresse das inúmeras palavras que afluem durante o dia todo. São muitas as pessoas que não suportam o silêncio e o roubam de quem o aprecia. Alguém gostaria de passear em silêncio, mas o acompanhante não se cansa de falar. Desse modo, é absolutamente impossível admirar a paisagem. O foco é sempre em ninharias, que não levam a nada. Outros mal chegam a casa vindo do trabalho, já ligam a televisão ou rádio, precisam de barulho. Precisam de um anteparo de ruídos que ocupe sua incapacidade de estar sozinhos, consigo mesmos e se tranquilizarem. Se percebe muito essa realidade, caro ouvinte. Pessoas que não conseguem fazer silêncio estão sempre à procura de ambientes agitados. Por outro lado, também há pessoas que gostam de se isolar, e também não é uma atitude construtiva, porque a pessoa se isola do mundo, então vai sofrer depressão, porque ela se isolou de todos. A justa medida é o caminho. Pensemos nisso, todas essas colocações são para ajudar as pessoas a pensarem, a meditar, para ver como está a minha vida, como está a nossa vida. Você pode curtir a nossa página no Facebook, facebook.com/Padre Ezequiel. Lá tem mais mensagens. Um forte abraço para você, Deus te abençoe e te guarde. Em nome do Pai, do Filho e do Espírito Santo. Amém.
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0: O grupo de liturgia Luz Divina acolhe a todos os presentes, a todos os que nos acompanham através da Rádio Capinzal e das redes sociais, com a saudação franciscana de paz e bem.
1: Paz e bem.
0: As intenções da missa de hoje. Pelos falecidos, Alcir D'Ambros, Lírio Remy Botari, Lucimar Botari, Amélia Bonato, Domingos Bonato, Ana Duarte Ensfeld, Clemensur Basso, um ano de falecimento, Felipe Casagrande, Ivonir Luiz Casagrande, Marco Antônio Bonato, Maria Antônia Soares Borges, Oníria Pilate, Tomás Pilate, Albina Lúcia Pilate, Severino Pilate, Abramo Pituco, Stefano Pituco, Daniel Bressan, Auri Mendes da Luz, Felipe Amorim, Ana Paula Masson, um ano de falecimento, Salete Masson, Ivanir Masson, Marco José Durigon, Setembrino dos Santos, Adelir Surdi, Isalino Recalcati, um ano de falecimento, Maicon Borim, Marcelo Batista dos Santos, Elisandra Aparecida Ensfeld, Edi Marques e Silvino e Maria Vargas. Coloquemos as intenções que trouxemos em nosso coração. A missa do 18º domingo do tempo comum. Queridos irmãos e irmãs, sejamos todos bem-vindos à casa do Senhor para celebrarmos o mistério pascal de Jesus Cristo. Neste dia iniciamos, juntamente com toda a Igreja no Brasil, o mês vocacional de 2026. Tempo especial para refletirmos sobre o chamado que Deus faz a cada pessoa e para renovarmos o nosso compromisso de sermos comunidades que acolhem, promovem e rezam pelas vocações. De modo especial, nesta celebração, queremos recordar e agradecer a Deus por todos aqueles que disseram seu generoso sim ao chamado do Senhor na vida religiosa e no ministério ordenado. Rezemos por nossos padres e diáconos para que permaneçam fiéis à missão recebida e sejam com alegria e dedicação testemunhas do Evangelho. A vocação é um dom precioso. Deus continua chamando homens e mulheres para dedicar suas vidas ao serviço do Reino. Hoje queremos agradecer pelo testemunho dos freis, inspirados por São Francisco de Assis, que vivem a fraternidade, a oração e a missão, anunciando o amor de Deus por meio da simplicidade e do serviço aos irmãos. Recordamos também nossos diáconos, chamados a configurar suas vidas a Cristo, servo, dedicando-se ao serviço da palavra, da caridade e da liturgia. Com seu ministério, fortalecem a fé das comunidades e testemunham a presença amorosa de Cristo entre nós. Que o testemunho dos padres, diáconos e religiosos desperte em nossos jovens o desejo de escutar a voz de Deus e responder com generosidade ao seu chamado. Rezemos também para que nossas famílias sejam terreno fértil para o surgimento de novas vocações e para que toda a comunidade cristã seja apoio àqueles que estão discernindo sua missão. Peçamos a Maria, Mãe das Vocações, que interceda por todos os vocacionados e desperte

0: Paz e bem.
1: Paz e bem.
0: Em nome do Pai, do Filho e do Espírito Santo.
1: Amém.
0: A graça de nosso Senhor Jesus Cristo, o amor do Pai e a comunhão do Espírito Santo estejam convosco.
1: Bendito seja Deus que nos reuniu no amor de Cristo.
0: Caríssimos irmãos e irmãs, sejam bem-vindos, bem-vindas. Nesta noite, nesse início do mês de agosto, mês vocacional, aqui reunidos, cada um de nós vivendo a sua vocação cristã, que recebemos no nosso batismo, a vocação matrimonial. E nesse final de semana a igreja celebra a vocação presbiteral sacerdotal, bispos, padres e diáconos, os três graus do sacramento da ordem, esse ministério pelo qual nós padres e bispos podemos administrar os sacramentos da confissão, absolvição, unção dos enfermos e a Santa Missa, a Eucaristia. Os diáconos podem fazer batizados e casamentos também. Então essa é a grande vocação. Esse ministério, entendemos, é essencial. Não dá para imaginar a Igreja Católica sem os padres, né? Não é apenas formar a comunidade, evangelizar, mas também esses ministérios, sacramentos são essenciais para a Igreja Católica. Então hoje é dia de rezar, oferecer as nossas orações para que haja mais padres, somos poucos, idosos, e claro que estamos já insuficientes para atender as igrejas. E essa imagem que está aqui na frente é São Lourenço Mártir, foi o primeiro diácono da igreja, bem no início, foi martirizado, queimado numa grelha, por isso esse instrumento que ela tem na mão seria uma grelha, em cima de brasa, ele foi queimado vivo. É o padroeiro dos nossos diáconos, é o padroeiro da capela Linha Residência, que nesta noite estão fazendo um jantar ali em cima, em favor da comunidade dela. E no dia 2 de agosto, que é amanhã, é o dia do chamado Perdão da Porciúncula. E Porciúncula é uma igrejinha dos Santos Anjos, onde a toda a ordem, a família franciscana começou com São Francisco de Assis. Ele tinha um carinho muito especial, ele a reformou com suas próprias mãos e sempre partia daí para as missões, quis morrer dentro dessa igrejinha, tem um carinho muito particular. E já em vida, o Papa lhe deu o privilégio de que naquela igrejinha fizesse a oração, recebesse a indulgência plenária. Então, nesse final de semana, hoje e amanhã, todos aqui podemos ter também a indulgência plenária, oferecendo essa missa, a Eucaristia e uma confissão mais ou menos próxima aí, e algumas intenções nas intenções do Papa. A indulgência plenária, que nos livra de todas as consequências, as sequelas que o pecado deixa em cada um de nós. Não temos, usamos a roupa branca, a imagem de São Francisco, para celebrar esta que é uma festa muito importante para nós, Santa Maria dos Anjos. E com essas motivações, bem unidos aqui entre nós, também com aqueles que acompanham pela Rádio Capinzal, colocamos-nos humildemente na presença de Deus Pai. Silenciamos o nosso coração, nossa mente, acalmamos nossas emoções, nosso espírito. Pedimos ao Senhor que nos perdoe, nos purifique de tantas faltas que todos os dias certamente nós cometemos.

0: fora, Amos. Olhai, Senhor, vosso povo, reunido na festa da bem-aventurada de Maria, Rainha dos Anjos, e fazei que, por sua intercessão, possamos participar da plenitude da vossa graça. Por nosso Senhor Jesus Cristo, vosso Filho, que é Deus, e convosco vive e reina na unidade do Espírito Santo, por todos os séculos dos séculos.
1: Amém. Amém.

0: Leitura do livro do profeta Isaías. Assim diz o Senhor: ó vós, todos que estáis com sede, vinde às águas. Vós que não tendes dinheiro, apressai-vos. Vinde e comei. Vinde comprar sem dinheiro. Tomar vinho e leite sem nenhuma paga. Por que gastar dinheiro com tanta coisa que não o pão? Desperdiçar o salário, senão com a satisfação completa? Ouvi-me com atenção e alimentar-vos bem, para deleite e revigoramento do vosso corpo. Inclinai vosso ouvido e vinde a mim. Ouvi e tereis vida. Farei convosco um pacto eterno. Manterei fielmente as graças concedidas a Davi. Palavra do Senhor.
1: Graças a Deus.

0: Leitura da carta de São Paulo aos Romanos. Irmãos, quem nos separar do amor de Cristo? Tribulação, angústia, perseguição, fome, nudez, perigo, espada. Em tudo isso somos mais que vencedores, graças àqueles que nos amou. Tenho a certeza de que nem a morte, nem a vida, nem os anjos, nem os poderes celestiais, nem os presentes, nem o futuro, nem as forças cósmicas, nem a altura, nem a fortaleza, nem outra criatura qualquer será capaz de nos separar do amor de Deus por nós, manifestado em Cristo Jesus, nosso Senhor. Palavra do Senhor.
1: Graças a Deus.

0: O Senhor esteja convosco.
1: Ele está no meio de nós.
0: Proclamação do Evangelho de Jesus Cristo segundo Mateus.
1: Glória a vós, Senhor.
0: Naquele tempo, quando soube da morte de João Batista, Jesus partiu e foi de barco para um lugar deserto e afastado. Mas quando as multidões souberam disso, saíram das cidades e o seguiram a pé. Ao sair do barco, Jesus viu uma grande multidão, encheu-se de compaixão por eles e curou os que estavam doentes. Ao entardecer, os discípulos aproximaram-se de Jesus e disseram: "Este lugar é deserto e a hora já está adiantada. Despede as multidões para que possam ir aos povoados comprar comida." Jesus, porém, lhes disse: "Eles não precisam ir embora. Dai-lhes vós mesmos de comer." Os discípulos responderam: "Só temos aqui 5 pães e 2 peixes. Jesus disse: "Trazei-os aqui." Jesus mandou que as multidões se sentassem na grama. Então pegou os 5 pães e os 2 peixes, ergueu os olhos para o céu, pronunciou a bênção. Em seguida partiu os pães e os deu aos discípulos. Os discípulos os distribuíram às multidões. Todos comeram e ficaram satisfeitos, e dos pedaços que sobraram, recolheram ainda 12 cestos cheios. E os que haviam comido eram mais ou menos 5.000 homens, sem contar mulheres e crianças. Palavra da salvação.
1: Glória a vós, Senhor.
0: Caríssimos irmãos e irmãs, então nesse dia que lembramos Francisco de Assis, essa figura extraordinária, viveu de uma forma plena seguimento a Jesus. O que vimos as leituras de São Paulo: nada nos separará do amor de Cristo. Depois de convertido, Francisco se comprometeu de tal forma com o seguimento de Cristo que realmente nada mais o separou. Renunciou a todos os seus bens, escolheu uma vida muito próxima, muito semelhante à de Jesus, extrema austeridade, despojamento de tudo. Tornou-se um grande missionário, evangelizador, muito mais pela sua vida do que pelas suas palavras. São Lourenço Mártir também deu a vida pela causa e pelo evangelho. Então as leituras que ouvimos nos lembram essas figuras extraordinárias, estes que são parte da história da igreja. Então na primeira, do livro de Isaías, o povo estava no exílio de Babilônia há mais de 40 anos e sempre esperando que Deus os libertasse, e demorava muito. Chega uma altura, claro, que o povo não suporta, perde a paciência e começa a revoltar-se, a resmungar, desacreditar de Deus até. E Deus vai falar pelo profeta. Vejam a resposta de Deus: "Diga ao povo: quem tem sede, vocês que estão com sede, vinde vocês que estão com sede, vinde à fonte da água. Vinde, sem vocês que não têm dinheiro, sem pagar nada, terão pão, leite e mel." É a promessa de Deus que vai levá-los de volta para a terra prometida, e de fato vai acontecer isso depois. Mas a resposta de Deus: primeiro chama, convida o povo, vinde. Deus não se irrita, não condena, não abandona seu povo, também quando este não é fiel. Então essas palavras que vêm de Deus: "Vinde a mim." Ele oferece amizade: "Vinde, ouvi-me, escutem o que estou falando e vocês terão vida." E ele propõe fazer uma grande aliança, esse pacto de fidelidade com este povo. Tudo isso ele oferece, essa plenitude de graças, de bênçãos, de intimidade com ele, totalmente gratuito, incondicional. Deus sempre foi extremamente fiel, jamais abandonou aquele povo que tantas vezes se afastou, renegou seu Deus, foi atrás de ídolos, mas Deus sempre é próximo. Então esse convite que ele faz: "Vinde a mim." Essa noite ouvimos ele falando para nós também. Quantas vezes nós também esquecemos, nos afastamos. Não fiquem gastando o tempo e dinheiro de vocês com coisas que não trazem realização, plenitude, felicidade. Palavras realmente consoladoras que nos vêm do Pai, já lá no Antigo Testamento. E São Paulo vive essa adesão, esse comprometimento definitivo com Jesus, no seu seguimento após a sua conversão. Amadureceu tanto que escreve essa palavra que vimos hoje: quem nos poderá separar do amor de Cristo? E vai citando tantas tribulações, mil provações, perseguições, naufrágio, críticas, calúnias, expulsões, tudo isso, já passei por tudo isto, e nada me afasta de Deus, nada me afasta desse amor, desse seguimento de Jesus Cristo. Nada permanece firme, nada nos poderá separar, porque no amor de Deus, que nos foi merecido por Jesus Cristo, se encontra toda a plenitude e a salvação. E o Evangelho, Mateus, aí no capítulo 14, esse é fato muito marcante e muito importante, né? Jesus soube da morte de João Batista e ele ficou profundamente consternado, angustiado, sofrendo muito com isso. Uma morte injusta, violentíssima. Um homem de Deus corretíssimo, morto violentamente, decapitado. O que ele faz? Ele sentiu tão forte isso, procurou um templo, retirou-se, atravessou de barco num deserto, junto com os de seus discípulos, para estar a sós, rezar, colocar-se diante de Deus. Procurou um templo para isto, tentar entender, digerir esse fato tão chocante. Mas e o povo que já o conhecia, que já o seguia há tempo, foram a pé. Quantos quilômetros, que esforço não fez esse povo, e chegaram antes de Jesus. E ao desembarcar, surpresa para Jesus: o deserto não era mais deserto, estava povoado, uma multidão de pessoas que já o esperava. Não se irrita, pelo contrário, veja o sentimento de Jesus. Senti uma imensa compaixão ver o esforço desse povo, cansaço, uma longa caminhada certamente, para ouvir, para encontrar-se com ele de novo. Então ele olhava para esse povo com uma imensa misericórdia. Suas entranhas estremecem, como um povo que está abandonado, que não tem pastor. Assim ele vê essa multidão. Não foge, não manda ninguém embora, acolhe a todos, cura todos os doentes. Então o evangelista, ao descrever esse fato, lembra certamente Moisés, que conduziu o povo por aquele longo deserto durante 40 anos. Esse grande líder, passaram por todas as provações do deserto, passaram a fome, passaram a sede, todas as outras privações, e o levou à salvação, à libertação, à sua autonomia. Jesus é o novo Moisés, conduzindo esse povo pelo deserto, conduzindo-os à libertação. Não é a libertação política tanto, mas espiritual interior. Por isso o povo tem sede de ouvir essa palavra e vai procurá-lo. Jesus tem uma paciência infinita, convida as pessoas a se aproximarem e sempre as acolhe muitíssimo bem. Terão ficado horas, dia inteiro ouvindo Jesus. E ao entardecer, preocupação, não dele, os apóstolos, que eles pensam: mestre, manda embora esse povo, está escurecendo, vem à noite, estamos longe, não tem alimentos, manda embora esse povo. Eles querem se livrar de um problema, querem simplesmente fechar os olhos diante de uma situação que aquele povo está enfrentando. Não se preocupam. E Jesus dá uma grande resposta: como mandá-los embora? Isso é desumano, não podemos mandá-los embora. E vai dizer: dai-lhes vós mesmo, vocês vão dar de comer para esse povo todo. Imagina a surpresa dos apóstolos: mas como? Temos aqui 5 pães e 2 peixes. Claro que é toda uma narrativa bastante simbólica, todo um significado. Como o povo lá no deserto, como Moisés, não tinham alimentos, Deus fez muitos milagres, maná que caía do céu, não tinham água, água que brota da rocha. Assim esse povo está aí agora, O que, que Jesus faz? Pega aqueles 5 pães e 2 peixes, são 7, é um número simbólico da plenitude, da perfeição. O que ele vai fazer com esses alimentos? O que ele faz aqui na missa? Tomou esses pães em suas mãos, deu graças, abençoou esses pães, partiu e o entregou aos discípulos, e agora lê, distribuam para todo esse povo que está aí. Era uma insignificância, apenas 5 pães, todos comeram, ficaram satisfeitos, todos puderam saciar-se, e sobraram 12 cestos ainda, e recolham para que nada se perca. Quanto tem a nos ensinar esse fato? Primeiro, a nossa atitude seria como a de Jesus, acolher as pessoas, partilhar, mesmo que tenhamos pouco, ou como os apóstolos: eu não tenho nada a ver com isso, é problema deles, que vai trabalhar, tem tanto serviço aqui em Capinzal, se alguém não trabalha é porque não quer. Às vezes condenamos, julgamos levianamente as pessoas, as mandamos embora, ou nos afastamos das pessoas. Certamente temos esse tipo de comportamento. Por causa disso há tanta fome no mundo, também aqui na nossa realidade, porque os que têm o espírito de Jesus talvez não entendem esse gesto de partilha e de solidariedade. Falta-nos talvez esse espírito. E assim como no deserto Deus realizou milagres, ali também aconteceu. Então a Eucaristia que nós recebemos simbolizará fortemente naquele fato, é exatamente essa grande motivação. Jesus desperta nos nossos corações esse sentido de fraternidade, de igualdade, de partilha, de justiça social. Nós não podemos fechar no nosso mundinho, no nosso egoísmo, individualismo, ignorar tantas pessoas, fome mesmo física, e outros tipos de fome também, pessoas que não falta alimento, mas falta talvez algo muito mais importante. Então, nós somos chamados e enviados junto a esse povo. É fácil ser igreja aqui dentro da igreja, mas ser igreja fiel a Cristo lá no trabalho, na rua, na vida social, onde encontramos essas situações todas, ali é preciso ser coerente. O que vivemos, refletimos, celebramos aqui, deve acontecer lá fora depois também. A missa deve prolongar-se durante a semana toda. Jesus faz esse grande milagre e aquele povo, é claro, voltou para casa satisfeito. E o pastor acolheu aquele povo, mandou sentar-se tranquilamente, sem pressa. Ele acolheu, ensinou, alimentou todo aquele povo, e eram milhares de pessoas. Claro, tiveram uma grande lição de partilha, de justiça, de fraternidade com essa ação de Jesus naquele dia. Os apóstolos certamente entenderam esta lição. Claro que mais tarde eles também tornaram-se realmente fiéis seguidores de Jesus Cristo. Então este fato do Evangelho toca profundamente nosso espírito, nossa mente, e deve nos levar de fato a refletir, interiorizar e pôr em prática essa palavra, a palavra de Jesus: dai-lhes vós mesmos de comer. É para nós que ele fala isso nesta noite. Amém? Creio em Deus Pai Todo-Poderoso, Criador do céu e da terra, e em Jesus Cristo, seu único Filho, nosso Senhor, que foi concebido pelo poder do Espírito Santo, nasceu da Virgem Maria,
2: padeceu sob Pôncio Pilatos, foi crucificado, morto e sepultado,
3: desceu à mansão dos mortos, ressuscitou ao terceiro dia, subiu aos céus, está sentado à direita de Deus Pai Todo-Poderoso, onde há de vir a julgar os vivos e os mortos. Creio no Espírito Santo, na Santa Igreja Católica, na comunhão dos santos, na remissão dos pecados, na ressurreição da carne, na vida eterna.
0: Amém. Irmãos e irmãs, com toda a confiança, supliquemos ao Senhor com nossas preces, pedindo: mostrai no Senhor o vosso amor.
2: Mostrai-nos, Senhor, o vosso amor.
4: Pela Santa Igreja, para que, conduzida pelo Espírito Santo, seja sempre sinal de comunhão, serviço e esperança, promovendo e acompanhando com zelo as vocações à vida consagrada e ao ministério ordenado, rezemos ao Senhor.
1: Mostrai-nos, Senhor, o vosso amor.
4: Pelos bispos, padres e diáconos que dedicam suas vidas à evangelização de nossas comunidades, para que sejam fortalecidos pelo Senhor em sua missão e encontrem no povo de Deus apoio, gratidão e oração, rezemos ao Senhor.
1: Mostrai-nos, Senhor, o vosso amor.
4: Pelos jovens que sentem em seus corações o chamado à vida consagrada e ao ministério ordenado, para que não tenham medo de responder com generosidade ao convite de Cristo e encontrem acompanhamento em seu discernimento vocacional, rezemos ao Senhor.
1: Mostrai-nos, Senhor, o vosso amor.
4: Por nossas famílias e comunidades, para que sejam escolas de fé, amor e serviço, favorecendo o surgimento de novas vocações e acolhendo com alegria aqueles que se dispõem a seguir mais de perto o Senhor, rezemos ao Senhor.
1: Mostrai-nos, Senhor, o vosso amor.
4: Vamos todos juntos fazer a oração vocacional. Senhor Jesus Cristo, Tu nos chamas, desde o ventre materno, a participar do Teu infinito amor. Suscita no coração dos nossos jovens o ardente desejo pela vida consagrada e pelo sacerdócio. Desperta os que estão adormecidos, ilumina os que estão indecisos e sustenta os que já responderam ao Teu chamado. Torna, Senhor, nossas comunidades fontes vivas de vocações e dá força à Tua Igreja para que as acolha e oriente. Senhor da Messe e Pastor do Rebanho, chama-nos para o serviço do Teu povo. Maria, Mãe da Igreja, ajuda-nos a responder sim. Amém.

0: Orai, irmãos e irmãs, para que o meu e vosso sacrifício seja aceito por Deus Pai Todo-Poderoso.
1: Receba o Senhor por tuas mãos esse sacrifício, para a glória do seu nome, para o nosso bem e de toda a sua santa igreja.
0: Senhor, nós vos oferecemos com alegria o pão e o vinho para o sacrifício de louvor na festa da mãe do vosso filho, em troca da nossa humilde oferta. Dai-nos um conhecimento sempre mais vivo do mistério da redenção, por Cristo nosso Senhor.
1: Amém.
0: O Senhor esteja convosco.
1: Ele está no meio de nós.
0: Corações ao alto.
1: O nosso coração está em Deus.
0: Demos graças ao Senhor nosso Deus.
1: É nosso dever e nossa salvação.
0: Na verdade, é digno, é justo, é nosso dever e salvação dar-vos graças sempre e em todo lugar, Senhor, Pai Santo, Deus Eterno e Todo-Poderoso, por Cristo, Senhor nosso. Nós vos louvamos, vos bendizemos, vos glorificamos na festa da bem-aventurada sempre Virgem Maria, Nossa Senhora dos Anjos. Por obra do Espírito Santo, ela concebeu o vosso Filho único e sempre intacta na sua glória virginal, irradiou sobre o mundo a luz eterna, Jesus Cristo, Senhor nosso. Por meio dele, alegram seus anjos e por toda a eternidade adoram a glória da vossa face. Concedei, Senhor, que ao seu canto unamos as nossas humildes vozes no hino de louvor, cantando a uma só voz. Música.

0: Na verdade, ó Pai, vós sois santo, fonte de toda a santidade. Santificai, pois, estes dons, derramando sobre eles o vosso Espírito, a fim de que se tornem para nós o corpo e o sangue de nosso Senhor Jesus Cristo.
1: Enviai o vosso Espírito Santo.
0: Estando para ser entregue e abraçando livremente a paixão, Jesus tomou o pão, pronunciou a bênção de ação de graças, partiu e o deu a seus discípulos, dizendo: Tomai todos e comei. Isto é o meu corpo, que será entregue por vós.

Do mesmo modo, no fim da ceia, ele tomou o cálice em suas mãos, deu graças novamente e o entregou a seus discípulos, dizendo: Tomai todos e bebei. Este é o cálice do meu sangue, o sangue da nova e eterna aliança, que será derramado por vós e por todos para a remissão dos pecados. Fazei isto em memória de mim.

0: Mistério da fé.
1: Anunciamos, Senhor, a vossa morte e proclamamos a vossa ressurreição. Vinde, Senhor Jesus.
0: Celebrando, pois, o memorial da morte e ressurreição de vosso Filho, nós vos oferecemos, ó Pai, o pão da vida e o cálice da salvação. E vos agradecemos porque nos tornastes dignos de estar aqui na vossa presença e vos servir.
1: Aceitai, ó Senhor, a nossa oferta.
0: Suplicantes, vos pedimos que, participando do corpo e sangue de Cristo, sejamos reunidos pelo Espírito Santo num só corpo.
1: O Espírito nos una num só corpo.
0: Lembrai-vos, ó Pai, da vossa Igreja que se faz presente pelo mundo inteiro e aqui convocada no dia em que Cristo venceu a morte e nos fez participante da sua vida imortal. Que ela cresça na caridade em comunhão com o Papa Leão, com o nosso Bispo Mário, os bispos do mundo inteiro, os presbíteros, os diáconos e todos os ministros do vosso povo.
1: Lembrai-vos, ó Pai, da vossa Igreja.
0: Lembrai-vos também na vossa misericórdia de nossos irmãos e irmãs que adormeceram na esperança da ressurreição e de todos os que partiram desta vida. Acolhei-os junto a vós na luz da vossa face.
1: Concedei-lhes, ó Senhor, a luz eterna.
0: Enfim, nós vos pedimos, tende piedade de todos nós e dai-nos participar da vida eterna com a Virgem Maria, Mãe de Deus, São José, seu esposo, os apóstolos, São Paulo apóstolo, São Francisco, Santa Clara, São Lourenço mártir e todos os santos que neste mundo viveram na vossa amizade, a fim de vos louvarmos e glorificarmos por Jesus Cristo, o vosso Filho. Por Cristo, com Cristo, em Cristo, a vós, Deus Pai Todo-Poderoso, na unidade do Espírito Santo, toda honra e toda glória por todos os séculos dos séculos.
1: Amém.
0: Unidos, iluminados, santificados pela palavra de Jesus nos dirige hoje, pela sua santa Eucaristia, ousamos dizer: Pai nosso que estais no céu, santificado seja o vosso nome. Venha a nós o vosso reino. Seja feita a vossa vontade, assim na terra como
1: o pão nosso
0: de cada dia nos dai hoje. Perdoai-nos as nossas ofensas, assim como nós perdoamos a quem nos tem ofendido. Não nos deixeis cair em tentação,
1: mas livrai-nos do mal.
0: Livrai-nos de todos os males, ó Pai, e dai-nos hoje a vossa paz. Ajudados pela vossa misericórdia, sejamos sempre livres do pecado e protegidos de todos os perigos, enquanto aguardamos a feliz esperança e a vinda de nosso Salvador Jesus Cristo.
1: Vosso é o reino, o poder e a glória para sempre.
0: Senhor Jesus Cristo, dissestes aos vossos apóstolos: eu vos deixo a paz, eu vos dou a minha paz. Não olheis os nossos pecados, mas a fé que anima a vossa Igreja. Dai-lhe, segundo o vosso desejo, a paz e a unidade, vós que sois Deus com o Pai e o Espírito Santo.
1: Amém.
0: A paz do Senhor esteja sempre convosco.
1: O amor de Cristo nos uniu.

Provai e vede como o Senhor é bom. Feliz quem encontra nele o seu refúgio. Eis o Cordeiro de Deus que tira o pecado do mundo. Senhor, eu não sou digno que entreis em minha morada, mas dizei uma palavra e serei salvo.

0: Oremos. Favoreça-nos, Senhor, o banquete do qual participamos nesta festa da Virgem Maria e faça-nos experimentar mais abundantemente a misericórdia do vosso Filho e amá-lo para sempre, por Cristo nosso Senhor.
1: Amém.
0: Podemos sentar um momento, por favor?
2: Temos um aviso, um convite, né? Atenção, crianças e famílias da nossa comunidade. Estão abertas inscrições para a formação de coroinhas da paróquia. Podem participar crianças com 8 anos ou mais. Os encontros terão início no dia 3 de agosto de 2026, às 19h30 horas. As inscrições devem ser feitas na casa paroquial. Se você deseja servir a Deus com alegria junto ao altar, venha fazer parte do nosso grupo de coroinhas. Esperamos por você. Nesse momento, queremos também dedicar um momento especial de agradecimento aos nossos padres e diáconos. Celebramos com alegria o dom da vida religiosa e do ministério ordenado, recordando aqueles que disseram seu generoso sim ao Senhor e perseveram na missão de servir a Igreja e ao povo de Deus. Queridos freis e diáconos, hoje queremos agradecer pelo testemunho de fé, dedicação e serviço que oferecem diariamente à nossa comunidade. Obrigada por cada celebração, cada visita, cada palavra de orientação, cada gesto de acolhida e cada oração que fortalece a nossa caminhada cristã. Aos freis, nossa gratidão por tornarem presente entre nós o espírito de São Francisco de Assis, testemunhando a fraternidade, a simplicidade, a paz e o amor aos mais necessitados. Aos diáconos, nosso reconhecimento pelo serviço generoso à palavra, à liturgia e à caridade, seguindo o exemplo de Cristo servo, que veio não para ser servido, mas para servir. Que o Senhor continue fortalecendo suas vocações, renovando sua alegria e sustentando-os em sua missão. Que nunca lhes faltem a graça de Deus, o carinho desta comunidade e a certeza de que seu testemunho inspira novas vocações e ajuda a construir uma igreja cada vez mais fiel ao Evangelho. Em nome de toda a nossa comunidade, recebam nosso sincero agradecimento, nosso respeito e nossas orações. Que Maria, Mãe das Vocações, os acompanhe e proteja sempre. Com muito carinho, manifestemos a nossa gratidão aos nossos freis e diáconos, com uma calorosa salva de palmas.

0: Muito obrigado. Claro que esse ministério sacerdotal é indispensável para termos igreja, termos os sacramentos, mas nós sozinhos, é claro que não fazemos a igreja, a paróquia. Nós também temos que agradecer muito a vocês, primeiro esse apoio, essa estima, este compromisso que vocês sempre têm conosco. Sem essa compreensão, essa paciência por vezes que vocês têm conosco, não poderíamos construir essa paróquia tão dinâmica como nós temos nós aqui. Então devemos reconhecer também cada um de vocês, essa participação nesse nosso ministério, cada um vivendo a sua vocação batismal, matrimonial e como leigos da igreja também. Cada um de nós tem o seu espaço, o seu chamado a Deus, e juntos fazemos essa bênção, essa maravilha que é a igreja de Jesus Cristo. Então somos muito agradecidos também a esse povo tão fiel, tão prestativo sempre que nós temos aqui nesta nossa paróquia. O Senhor esteja convosco.
1: Ele está no meio de nós.
0: Ó Deus, nós vos pedimos que o vosso povo se volte para vós de todo o coração, pois se defendeis até os que pecam, protegeis com grande misericórdia os que vos servem de coração sincero, por Cristo nosso Senhor.
1: Amém.
0: A bênção de Deus Todo-Poderoso, Pai, Filho e Espírito Santo, desça sobre vós e permaneça para sempre.
1: Amém.
0: A todos desejamos um bom domingo, uma ótima, abençoada semana. Ide em paz e o Senhor vos acompanhe.
1: Graças a Deus.
0: Paz e bem.
1: Paz e bem.
0: Fazemos a procissão de saída.

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1: Jorge Matheus, Paulinho Natan.

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